0: on Veranta in the 5 o'clock.
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2: Bom dia, estimado ouvinte, bem-vindo às notícias apresentadas por Vítor Rufino. O presidente da República, Daniel Chapo, efetua a partir desta terça-feira uma visita oficial de 2 dias à República do Congo, em resposta ao convite formulado pelo seu homólogo, Denis Sassou Nguesso. A visita tem como objetivo reforçar e aprofundar os laços de amizade, solidariedade e cooperação existentes entre a República de Moçambique e a República do Congo, nas vertentes política, económica, social e cultural, segundo indica um comunicado. O estadista moçambicano vai manter naquele país contactos de alto nível com as autoridades congolesas, com vista ao fortalecimento das relações bilaterais e à identificação de novas áreas de cooperação entre os dois países. A agenda da visita inclui igualmente contactos com entidades económicas estratégicas da República do Congo, visando promover oportunidades de cooperação e parcerias nos domínios de interesse comum, refere o mesmo documento. 2 idosos foram mortos semana finda na localidade de Chipembere, no distrito de Xangara, na província de Tete, por acusações de prática de feitiçaria. Com estes casos, a Polícia da República de Moçambique em Tete contabiliza 18 idosos mortos no presente ano, em circunstâncias relacionadas com acusações de feitiçaria, dos quais 15 casos já foram esclarecidos. O porta-voz do Comando Provincial da PRM, em Tete, Feliciano da Câmara, condena o sucedido e apela à denúncia de atos de violência contra este grupo social.
3: Acreditamos que são acusações infundadas e também é levado a cabo por indivíduos que têm esta crença errada de que estes idosos seriam os autores de algum insucesso e de alguma situação que estaria a gerar algum constrangimento no seio familiar. E nós, desde já, gostaríamos de apelar às nossas comunidades para que, em face de suspeitas ou de informações do género, sejam calmos, levar esta informação para discussão ao nível familiar, em primeira instância, e também a seguir ao nível das autoridades policiais e também todos os outros órgãos da administração da justiça.
2: 2 idosos foram mortos na localidade de Chipembere, no distrito de Xangara, na província de Tete, por acusações de prática de feitiçaria. Erosão progressiva ameaça destruir parte do Hospital Rural e o Instituto de Formação de Professores de Chicuque, na cidade da Machiche, em Inhambane. As duas infraestruturas pertencem à Igreja Metodista Unida de Moçambique, que devido à situação solicita ajuda do governo e da sociedade para uma intervenção. Outras infraestruturas desta congregação religiosa em risco de desabar estão localizadas na zona de Cambini, no distrito de Morrumbeni, segundo informou o bispo da Igreja Metodista Unida em Moçambique, João Sambo.
4: A igreja está ciente, está muito preocupada e conta com qualquer pessoa de boa vontade que tenha meios materiais ou financeiros que também sente-se preocupado com aquela realidade. Precisamos de estancar, não é, aquela parte que está a ruir.
2: Erosão progressiva ameaça destruir infraestruturas da Igreja Metodista Unida de Moçambique nos distritos de Machiche e Morrumbeni, em Inhambane. O Sindicato Nacional dos Trabalhadores Domésticos, em Sofala, apela os empregadores a cumprirem com a obrigação de canalizar as contribuições ao Instituto Nacional de Segurança Social, INSS. O apelo da organização surge pelo fato de se constatar. O apelo da

0: organização surge pelo fato de se constatar a existência de empregadores que não cumprem com as obrigações. A secretária provincial do Sindicato Nacional dos Trabalhadores Domésticos em Sofala, Márcia Vilanculos, afirma que a não canalização das contribuições junto do INSS tem prejudicado esta camada.
1: O empregador, agora no novo decreto, diz que ele deve inscrever o trabalhador no sistema de segurança social obrigatório. Este não é um pedido, mas sim é uma obrigatoriedade que o decreto demanda. Deve efetuar as contribuições mensais. Este novo decreto vem incentivar, demandar, obrigar o patronato ou empregador para inscrever o seu trabalhador ao Instituto Nacional de Segurança Social. E nós iremos fiscalizar isto.
0: Secretária Provincial do Sindicato dos Trabalhadores Domésticos em Sofala, Márcia Vilanculos, e a importância da canalização das contribuições ao INSS. Na atualidade internacional, o presidente da Nigéria, Bola Tinubu, confirma a morte de 32 pessoas no acidente aéreo que ocorreu esta segunda-feira no estado de Ondo. Entre os mortos estão 25 passageiros e 7 tripulantes. O avião militar nigeriano voava da cidade de Benin com destino para Lagos e caiu no estado de Ondo. O presidente Bola Tinubu, ao confirmar que não houve sobreviventes, expressou profunda tristeza e manifestou condolências às famílias das pessoas a bordo. Fechamos com a previsão do tempo. A cidade de Tete poderá atingir esta terça-feira uma temperatura máxima de 35 graus centígrados, Nampula 32, Quelimane 31 e Maputo e Pemba 30 graus centígrados. Lixinga vai chegar aos 29 graus centígrados, Inhambane 28, Chimoio 27, Beira e Xeixai 25 graus. Vilanculo poderá atingir uma máxima de 24 graus centígrados. Apresentamos as notícias a esta hora, as próximas às 6 horas, inseridas no Jornal da Manhã.

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2: A page tem que começar a partir de nós mesmo que estamos aqui nos nossos lares, nas nossas comunidades, e devemos manter esse ambiente de paz, esse ambiente de comunhão, para que essa nossa paz que estamos hoje a desfrutar seja duradoura. Queremos lamentar aqui, na semana passada tivemos a situação de assassinato em Chizoyo do nosso líder do primeiro escalão, que se suspeita os próprios familiares.
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2: Por isso, queremos apelar os nossos líderes comunitários, quando tiverem alguns problemas, não fique convosco esses problemas. Reporta a autoridade para permitir que haja defesa.
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4: Queremos igualmente felicitar ao camarada primeiro secretário do comitê distrital recém-eleito, camarada Lacdube Espelho, desejando-lhe muitos sucessos no compromisso da missão que lhe foi confiada pelo nosso partido.
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5: 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Continuemos apoiar o nosso camarada Lacdube. O mais importante é ter fogo. Quero pedir os bons camaradas que ajudaram a nós no nosso mandato, continuem a apoiar o camarada Lacdube.
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6: Nos confiaram nesta missão e estamos aqui a afirmar esse comprometimento de que estamos preparados para esta missão e não iremos envergonhar. Reconhecemos os desafios, principalmente na figura que nós estamos a substituir. Substituir um fogo e fogo como Arquimedes, Sebastião, Luiz Pensado, camaradas presentes aqui, não é fácil. Não é fácil pelas ações e pelo trabalho que ele vinha desenvolvendo aqui no distrito de Makanga, que nós todos vivemos e apoiamos.
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0: Bom dia Moçambique, Jornal da Manhã, no seu receptor. Confira já a seguir os destaques desta edição. Presidente da República, Daniel Chapo, efetua a partir de hoje uma visita oficial de 2 dias à República do Congo, em resposta ao convite formulado pelo seu homólogo Denis Sassou Nguesso, uma visita que tem como objetivo reforçar e aprofundar os históricos laços de amizade, solidariedade e cooperação existentes entre a República de Moçambique e a República do Congo nas vertentes política, económica, social e cultural. Inspeção Geral dos Recursos Minerais e Energia, em Cabo Delgado, está a intensificar a fiscalização aos postos de abastecimento de combustíveis na cidade de Pemba, visando travar a especulação e combater o mercado informal de gasolina. Detidos em Gaza, 3 profissionais do setor da saúde afetos ao Hospital Provincial de Xai-Xai, indiciados de cobranças ilícitas a pacientes desta unidade sanitárias. Na Zambésia, foi detido um professor no distrito de Murrumbala, acusado de falsificação de certificado de habilitações literárias de nível médio de formação de professores. E na atualidade internacional, 32 pessoas morreram na sequência da queda de uma aeronave da Força Aérea da Nigéria, ocorrida ontem no estado de Umu, sudeste do país. Estes são alguns assuntos que vão marcar esta edição do Jornal da Manhã de terça-feira, 6 de outubro de 2026. E conta com Francisco Jatt na sonorização, Lília Langa na produção, Vitor África está nas notícias e Ernesto Chauque na edição e apresentação. Votos de ótima escuta. A seguir as notícias por Vítor África. Bom dia.
1: Bom dia, Ernesto Chauque e caro ouvinte. O Presidente da República, Daniel Chapo, efetua a partir de hoje uma visita oficial de 2 dias à República do Congo, em resposta ao convite formulado pelo homólogo Denis Sassou Nguesso. A visita tem como objetivo reforçar e aprofundar os históricos laços de amizade, solidariedade e cooperação entre a República de Moçambique e a República do Congo nas vertentes política, económica, social e cultural, refere um comunicado. O estadista moçambicano vai manter contactos de alto nível com as autoridades congolesas com vista ao fortalecimento das relações bilaterais e à identificação de novas áreas de cooperação. A agenda da visita inclui igualmente contactos com entidades económicas e estratégicas da República do Congo, visando promover oportunidades de cooperação e parcerias nos domínios de interesse comum, refere o mesmo documento. 2 idosos foram mortos semana finda na localidade de Chipembere, no distrito de Xangara, na província de Tete, por acusações de prática de feitiçaria. Com estes casos, a PRM em Tete

0: contabiliza 18 o número de idosos mortos no corrente ano em circunstâncias relacionadas com acusações de feitiçaria, dos quais 15 casos já foram esclarecidos, segundo o porta-voz do Comando Provincial, Feliciano da Câmara.
1: É levado a cabo por indivíduos que têm esta crença errada de que estes idosos seriam os autores de algum insucesso e de alguma situação que estaria a gerar algum constrangimento no seio familiar. E nós, desde já, gostaríamos de apelar às nossas comunidades para que, em face de suspeitas ou de informações do género, sejam calmos, levar esta informação para discussão ao nível familiar, em primeira instância, e também a seguir ao nível das autoridades policiais e também todos os outros órgãos da administração da justiça.
0: Idosos mortos na localidade de Chipembere, no distrito de Xangara, província de Tete, por acusações de prática de feitiçaria. Erosão progressiva ameaça destruir parte do Hospital Rural e o Instituto de Formação de Professores de Xikuke, na cidade de Damaxixe, em Inhambane. As duas infraestruturas pertencem à Igreja Metodista Unida de Moçambique, que, devido à situação, solicita ajuda do governo e da sociedade para uma intervenção. Outras infraestruturas desta congregação religiosa em risco de desabar estão localizadas na zona de Cambini, no distrito de Murrumbeni, segundo o bispo da Igreja Metodista Unida em Moçambique, João Sambo.
2: A igreja está ciente, está muito preocupada e conta com qualquer pessoa de boa vontade que tenha meios materiais ou financeiros que também sente-se preocupado com aquela realidade. Precisamos de estancar, não é, aquela parte que está a ruir.
0: Erosão progressiva ameaça destruir infraestruturas da Igreja Metodista Unida de Moçambique e nos distritos da Maxixe e Morrumbeni, na província de Inhambane. O Sindicato Nacional dos Trabalhadores Domésticos, em Sofala, apela aos empregadores a cumprirem com as obrigações de canalizar as contribuições ao Instituto Nacional de Segurança Social, INSS. O apelo da organização surge pelo fato de se constatar a existência de empregadores que não cumprem com as obrigações. A secretária provincial do Sindicato Nacional dos Trabalhadores Domésticos, em Sofala, Márcia Vilanculos, afirma que a não canalização das contribuições ao INSS tem prejudicado esta camada.
3: O empregador, agora, no novo decreto, diz que ele deve inscrever o trabalhador no sistema de segurança social obrigatório. Este não é um pedido, mas sim é uma obrigatoriedade que o decreto demanda. Deve efetuar as contribuições mensais. Este novo decreto vem incentivar, demandar, obrigar o patronato ou empregador para inscrever o seu trabalhador ao Instituto Nacional de Segurança Social. E nós iremos fiscalizar isto.
0: Secretária Provincial do Sindicato dos Trabalhadores Domésticos em Sofala, Márcia Vilanculos. E no plano internacional, 32 pessoas morreram na sequência da queda de uma aeronave da Força Aérea da Nigéria, ocorrida ontem no estado de Ondo, sudoeste do país. A aeronave, que transportava 25 passageiros e 7 tripulantes, seguia para Lagos quando o contacto com os controladores de tráfego aéreo foi perdido. Os destroços foram encontrados perto de uma base naval na cidade costeira de Igbokode. O presidente nigeriano Bola Tinubu apresentou condolências às famílias das vítimas. Apresentamos as notícias no próximo bloco às 7 horas.

0: Amigo ouvinte, conheça a previsão do estado do tempo para hoje com o meteorologista Gonçalves Mabui. Bom dia.
1: Bom dia, estimados ouvintes da Rádio Moçambique. Previsão do estado do tempo para hoje, terça-feira, dia 6 de outubro de 2026. O Instituto Nacional de Meteorologia prevê para as províncias de Niassa, Cabo Delgado e Nampula céu geralmente nublado, com possibilidade de chuviscos intermitentes. Vento de nordeste, fraco a moderado. Para as províncias de Tete, Zambeze, Manica e Sofala, céu pouco nublado, localmente

muito nublado, com ocorrência de chuvas fracas a moderadas, localmente fortes, acompanhadas de trovoadas, principalmente nas províncias de Manica e Sofala. Vento fraco predominante de nordeste. E para as províncias de Inhambane, Gaza e Maputo, céu geralmente nublado, com ocorrência de chuvas fracas a moderadas, podendo ser acompanhados de trovoadas, principalmente nas províncias de Gaza e Inhambane. Vento de nordeste fraco a moderado. Temperaturas máximas previstas em graus Celsius. A cidade de Tete terá temperatura mais elevada, de 35 graus Celsius, seguido na Pula com 32, Quilmane 31, Maputo e Pemba 30, Lixinga 29, Inhambane 28, Chimoio 27, Beira e Xixai 25 e por último a cidade de Vilanculos com 24 graus Celsius. É tudo quanto à previsão do estado do tempo para hoje. Bom dia, até a próxima.

0: 6 horas e 11 minutos, este é o Jornal da Manhã da Rádio Moçambique, no seu receptor. Presidente da República, Daniel Chapo, efetua a partir de hoje uma visita oficial de 2 dias à República do Congo, em resposta ao convite formulado pelo seu homólogo Denis Sassou Nguesso. A visita tem como objetivo reforçar e aprofundar os históricos laços de amizade, solidariedade e cooperação existentes entre a República de Moçambique e a República do Congo nas vertentes política, económica, social e cultural. Toda a informação com o enviado especial da Rádio Moçambique, Brazzaville, Alberto Paulo.
1: A visita de Daniel Chapo surge em resposta ao convite formulado pelo homólogo Denis Sassou Nguesso, um convite inserido no estreitamento de relações entre Maputo e Brazzaville, sobretudo nos domínios diplomático e econômico. Moçambique busca cimentar a sua posição no mercado internacional de óleo e gás, e o Congo, membro da Organização dos Países Exportadores de Petróleo, tem experiência a partilhar neste contexto. É nesta senda que o presidente moçambicano tem na sua agenda em Brazzaville visitas a 2 importantes infraestruturas na província de Pointe Noire, tida como capital econômica da República do Congo. Chapo vai se inteirar do funcionamento de plataformas de petróleo e gás e do porto autônomo de Pointe Noire. É uma agenda que, para o académico moçambicano Anísio Bonaissa, assenta na linha que Moçambique segue rumo à independência econômica.
2: Olhando para a nossa agenda, com previsão de investimento de cerca de 50 bilhões de dólares em Moçambique, no setor do oil and gas, ou petróleo e gás, visitar a plataforma petrolífera em Pointe Noire significa que temos algumas coisas a ir buscar lá. Aprendizado, por um lado, parcerias, por outro lado, experiências. Isso tudo podemos, por um lado, ou trocar ou ir buscar lá. A segunda infraestrutura a ser visitada é o Porto Autônomo. Este Porto Autônomo é uma infraestrutura de logística estratégica a nível do Congo, Brazzaville. E se for a perceber, na agenda de independência económica do Presidente da República, as infraestruturas, com particularidade aquelas de logística, têm estado no topo da sua agenda.
1: O presidente da República chega a Brazzaville no princípio da tarde, tendo na agenda um encontro tête-à-tête com o homólogo congolês. Ainda esta terça-feira, Moçambique e Congo vão assinar acordos bilaterais no âmbito do reforço das relações entre os dois países. Rádio Moçambique, Alberto Paulo, Brazzaville, Congo.
0: Presidente da República, Daniel Chapo, inicia hoje uma visita oficial de 2 dias à República do Congo, em resposta ao convite formulado pelo seu homólogo daquele país. E a Inspeção-Geral dos Recursos Minerais e Energia, em Cabo Delgado, está a intensificar a fiscalização aos postos de abastecimento de combustíveis na cidade de Pemba, tendo em vista travar a especulação e combater

0: o mercado informal de gasolina. Jornalista Suma Ligerbert.
1: Com efeito, a equipa multissetorial liderada pela IGREMI reestruturou os horários de fiscalização, incluindo brigadas noturnas, além da monitoria presencial antes mesmo da abertura dos postos de abastecimento. Em entrevista à Rádio Moçambique, o delegado provincial da IGREMI, Fernando Njanji, explicou que as operações incluem a medição direta dos depósitos e alertou para sanções imediatas aos postos que assambarcarem combustível de forma deliberada.
2: Na verdade, nós já estamos no terreno, estamos já uma equipa já multissetorial, então o que, que a gente faz? É a gente reforçar. Imagina, por exemplo, a gente chega numa bomba, perguntamos, tem combustível? Ah, não tem, ou tem, abre. Nós abrimos e dipamos. Se vermos que a bomba tem combustível, está a guardar, aí só tomamos medidas. Significa o reforço. Nós vamos, se nós fazíamos 2 horas ou 3 horas, agora vamos duplicar, por causa daquilo de que as bombas vendem à noite, não sei o que. Então temos uma equipa que faz de 19 até 22 horas, em todas as bombas.
1: Refira-se que, no mês de setembro, a Inspeção Geral dos Recursos Minerais e Energia apreendeu mais de 2 mil litros de combustível no mercado informal em Cabo Delgado, comercializados em condições ilegais e de risco à saúde pública. A Munchi, Ninhawe Masini Sabão Auleitura, Wachera Nikiki Tchere Cólera Nireta Chikinaku. Arnaud Chouki, ouvinte, por agora é tudo. De Pemba voltamos à antena na segunda hora do Jornal da Manhã para o Noticiário Económico. Somali Gilberto em Pemba, muito bom dia.
0: Até já, Somali Gilberto, a indicação de que a Inspeção Geral de Recursos Minerais e Energia em Cabo Delgado está a intensificar a fiscalização aos postos de abastecimento de combustíveis na cidade de Pemba, visando travar a especulação e combater o mercado informal de gasolina. 9 unidades sanitárias já estão em diversas fases de construção na província de Tete. Adelinda Matavel desenvolve a informação.
3: Além desses centros de saúde, igualmente estão a ser erguidas 2 maternidades, segundo o diretor provincial de saúde. Alex Bertil fez saber que deste número de unidades sanitárias, 4 estão em construção ao longo da linha fronteiriça com as repúblicas do Malau, Zâmbia e Zimbábue. O nosso entrevistado afirmou que as infraestruturas em causa estão a ser feitas com recursos financeiros do governo moçambicano e seus parceiros.
4: No distrito de Zumbo temos o Centro de Saúde de Miruro, que estamos a construir com apoio da Igreja Católica. Temos o Centro de Saúde de Cacenga. No distrito da Marávia temos o Centro de Saúde de Bacalhau e o Centro de Saúde de Mulolo. Em Chifundi temos o Centro de Saúde de Mussalala. Aqui na cidade de Tete, com apoio do Conselho Municipal, estamos a construir um Centro de Saúde, que é o Centro de Saúde do Aeroporto. E temos o Centro de Saúde de Nhandandanda, no distrito de Mutarara. Ainda temos, este ano, no nosso plano econômico-social, nós planificamos iniciar a construção de um Centro de Saúde no distrito de Marara, concretamente em Massamba, e já iniciamos a construção do Centro de Saúde de Massamba, no distrito de Chiuta.
3: Com a conclusão dessas unidades sanitárias, Alex Bertil sublinhou que o rácio habitante-unidade sanitária vai reduzir consideravelmente, o mesmo com relação à distância percorrida pelos pacientes para encontrar um centro de saúde. A Rádio Moçambique soube do diretor provincial de saúde de Tete que atualmente os pacientes percorrem uma média de 15 quilómetros a uma unidade sanitária. Atende cerca de 20 mil pacientes, indicadores que estão acima da média. Abau, Moçambique, Funica, Cucálides e Colantendere, na Macalírio e Abuino. De Tete, de Olinda Matavel.
0: Às 6 horas e 18 minutos, este é o Jornal da Manhã da Rádio Moçambique no seu receptor. Detidos em Gaza, 3 profissionais do setor da saúde afetos ao Hospital Provincial Xeixai, indiciados de cobranças ilícitas a pacientes desta unidade sanitária. Francisco Nelson, bom dia.
5: Ora viva, bom dia Ernesto Chauque, ouvinte, trata-se de um agente de serviço, técnicos de laboratório de anestesiologia, que receberam dinheiro de pacientes via carteiras móveis. Segundo o porta-voz da Polícia da República de Moçambique em Gaza, estes profissionais de saúde

0: exigiram valores que variam de 500 meticais a 30 mil meticais para alegadamente flexibilizar o processo de cirurgias dos pacientes. Julinha Moussa explica que no total são 5 implicados neste crime, sendo que 2 irão responder em liberdade por não terem sido encontrados em flagrante delito.
1: Esses são implicados em crimes de corrupção. Eles praticavam atos de extorsão a pacientes e seus familiares dentro da maior unidade hospitalar da província de Gaza. Mas os 3, do trabalho que foi feito policial lá naquela unidade sanitária, foi possível confirmar as transferências e movimentações de valores que variam de 500 meticais a 30 mil nos familiares dos pacientes que estavam na bicha de espera para poderem serem operados.
0: Nhamuso reitera a necessidade dos cidadãos denunciarem qualquer tentativa de extorsão por parte dos funcionários do Estado com vista a desencorajar estes atos e adverte que a corporação está atenta aos casos de corrupção.
1: Esta operação foi possível graças às denúncias que já eram levadas às autoridades a nível daquele hospital. Sabemos que temos um posto policial e nós, como polícia, fizemos um trabalho de base, que é um trabalho de rastreio a esses indivíduos que praticavam a esses atos de corrupção. E nessa última incursão foram pegos eles em flagrante delito. Então, instamos a todos que façam as denúncias e faremos dessas denúncias nossa matéria de trabalho e vamos sempre proteger as pessoas que vão nos trazer informações que nos levam a desvendar esses esquemas de corrupção nas instituições públicas.
0: Porta-voz da Polícia da República de Moçambique em Gaza, Júlio Nhamuswa, e a detenção de 3 profissionais do setor de saúde afetos no Hospital Provincial de Xai-Xai, indiciados de prática de cobranças ilícitas a pacientes na maior unidade sanitária da província. Mwingisete, Aihanyene Kurula, Francisco Nelson, cidade de Xai-Xai.
2: Detidos em Gaza, 3 profissionais do setor da saúde afetos ao Hospital Provincial Xai-Xai, indiciados de cobranças ilícitas a pacientes desta unidade sanitária. Enquanto isso, foi detido um professor no distrito de Murrumbala, na Zambésia, acusado de falsificação de certificado de habilitações literárias de nível médio de formação de professor. Jornalista Alex Felipe.
3: O caso surge na sequência da tomada de posse de gestores da educação, momento em que 2 professores com mais de 5 anos de exercício foram impedidos de assumir os cargos de diretores de escola por suspeitas de apresentarem certificados de formação falsos. O porta-voz da Direção Provincial da Educação na Zambésia, Kaunda Mutekomala, explica que uma verificação preliminar permitiu confirmar a autenticidade do certificado de um dos suspeitos.
4: Havia tomada tanto de posse de alguns membros de direção, tanto ao nível distrito de Murrumbala, e tanto o administrador desconfiando a 2 gestores que iriam tomar posse, tanto foram suspensos o seu, tanto a cerimónia de tomada de posse para esses 2 professores. Portanto, neste momento há trabalho que está sendo feito ao nível distrito. Um dos gestores apresentou o certificado, porque depois houve desconfiança de não terem certificado e tudo, portanto apresentou o seu certificado.
3: Entretanto, o segundo caso continua sob investigação, estando em curso de diligências para confirmar a autenticidade do certificado de formação.
4: O outro gestor, neste momento, encontra-se tanto encarcerado, não é? Até que se prove o contrário, e o distrito está a fazer um trabalho, tanto um trabalho minucioso para tanto termos informações fidedignas, mas aguardamos que hajam tanto investigações, um trabalho aturado que o distrito está a fazer, tanto ao nível do governo distrito, e aguardamos, posteriormente poderemos partilhar essas informações.
3: Kaunda Mutekomala, porta-voz da Direção Provincial da Educação na Zambésia. Alboniwa, Uiwana Noziva, Moçambique, Onotamalela. De Kilmane, Alex Felipe.
2: A viagem matinal continua. Vamos agora fazer escala em Inhambane, onde 41 salas de aula estão em construção em 5 distritos da província.

0: Sim. Manuel Chimelo.
1: Bom dia, Chauque. É um projeto que abrange os distritos de Zavala, Umuini, Inharimi, Inhambane e Machis. Pouco mais de 43 milhões de meticais é o valor que está a ser aplicado pelo Conselho Executivo Provincial e parceiros na edificação destas infraestruturas. O governador de Inhambane, Francisco Pagula, disse que a iniciativa visa assegurar um ambiente condigno para o processo de ensino e aprendizagem. Ao abrigo do mesmo projeto, decorre a reabilitação de 300 salas de aula destruídas pelos fenômenos naturais que fustigaram a província no início deste ano.
2: Neste momento existem salas de aulas que estão sendo reabilitadas. Só na cidade da Machis já conseguimos interferir em cerca de 12 salas de aulas, de um total de 40 salas de aulas que vão ser articuladas só no sítio da Machis. Então existe um trabalho muito grande que estamos a fazer como Executivo Provincial. Existem também alguns aspectos que estão sendo liderados através do Governo Central, mas também através de grandes parceiros que temos a nível da nossa província. Foram cerca de 300 salas de aulas que ficaram danificadas. Neste momento estamos a cerca de 15% em termos de reabilitação. Mas vamos continuar a nos engajar para continuarmos a reabilitar e atingirmos os 100% necessários.
1: Francisco Pagula, governador de Inhambane, destacando os esforços em curso para garantir um ensino de qualidade nas escolas da província. Mwingisete, Vikisakurula Tikwiniga, Moçambique. Manuel Chimel, Inhambane.
0: Conselho Municipal de Matola diz haver dinheiro para a conclusão das obras da estrada circular, uma das principais intervenções em curso na rede viária da autarquia. Estela Manheça.
3: O Conselho Municipal da Matola garante haver dinheiro para a conclusão das obras da estrada circular que liga alguns bairros do norte da Idilidade, nomeadamente Matola Gar, Sidoava, Gojosa e outras zonas do município. A garantia é do presidente do município da Matola, Júlio Paruque, que atribui a demora na execução dos trabalhos às chuvas intensas do início deste ano. Segundo o Edil, neste momento o desafio passa apenas por disponibilizar os valores necessários para a retoma e continuidade das obras, assegurando haver recursos financeiros para levar o projeto até a sua conclusão. As obras de construção da estrada compreendem vários troços, totalizando cerca de 24 quilômetros e meio, incluindo a ligação Matola Gar a Tchumene, Matola Gar a Circular, Circular Sidoava, Nkobe Machemele e Mohalaz Mukatine. Júlio Paruque garante que as obras, com um orçamento inicial global de 923 milhões de meticais, deverão retomar pelo menos até o fim deste ano.
4: Temos orçamento. O que precisamos é disponibilizar orçamento aos empreiteiros para avançarem. Registramos um interregno no princípio deste ano com as chuvas que tivemos. Não havia condições para continuar com o trabalho. Os próprios empreiteiros tinham outras frentes para abordar, mas também as chuvas vieram denunciar outros problemas, principalmente de drenagem das águas, porque as chuvas deste ano foram muito intensas. Nas nossas contas, ultrapassam do ano 2000, porém agora em 2026, 25 anos depois, naturalmente que as condições melhoraram muito de infraestruturas, tanto das casas, dos acessos, etc. Então, é nosso interesse. Infelizmente, precisamos de desembolsar.
5: Quanto?
4: Queremos suplantar este momento. Contamos que no último trimestre deste ano consigamos condições para esse efeito.
3: Dos 24 quilômetros e meio previstos, já foram construídos cerca de 9,3 quilômetros de estrada, faltando ainda por concluir 15,2 quilômetros numa obra que se prolonga há pelo menos 4 anos desde o seu lançamento em 2022, inicialmente com um prazo de execução de 18 meses. Há muito aguardada pelos munícipes, a estrada circular da Matola deverá melhorar a mobilidade entre os diferentes bairros da urbe, facilitar o acesso aos diversos serviços e criar novas alternativas para a circulação de pessoas e mercadorias. A estrada deverá igualmente contribuir para descongestionar algumas das principais vias de acesso à cidade da Matola, sobretudo numa altura em que o crescimento populacional e urbano aumenta a pressão sobre a rede viária. Eu sou Stélio Manheça, da cidade da Matola.

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6 horas e 30 minutos, tópicos do Jornal da Manhã. Presidente da República, Daniel Chapo, efetua a partir desta terça-feira uma visita oficial de 2 dias à República do Congo em resposta ao convite formulado pelo seu homólogo Denis Sassou Nguesso. A visita tem como objetivo reforçar e aprofundar os históricos laços de amizade, solidariedade e cooperação existentes entre a República de Moçambique e a República do Congo nas vertentes política, económica, social e cultural. A Inspeção Geral de Recursos Minerais e Energia, em Cabo Delgado, está a intensificar a fiscalização aos postos de abastecimento de combustíveis na cidade de Pemba, visando travar a especulação e combater o mercado informal de gasolina.

0: Previsão do estado do tempo com o meteorologista Gonçalves Mabui.
1: Bom dia, estimados ouvintes da Rádio Moçambique. Previsão do estado do tempo para hoje, terça-feira, dia 6 de outubro de 2026. O Instituto Nacional de Meteorologia prevê para as províncias de Niassa, Cabo Delgado e Nampula céu geralmente nublado, com possibilidade de chuviscos intermitentes. Vento de nordeste, fraco a moderado. Para as províncias de Tete, Zambeze, Manica e Sofala, céu pouco nublado, localmente muito nublado. Com ocorrência de chuvas fracas a moderadas, localmente fortes, acompanhadas de trovoadas,

principalmente nas províncias de Manica e Sofala. Vento fraco predominante de Nordeste. E para as províncias de Inhambane, Gaza e Maputo, céu geralmente nublado, com ocorrência de chuvas fracas a moderadas, podendo ser acompanhados de trovoadas, principalmente nas províncias de Gaza e Inhambane. Fracas a moderadas.

0: Hoje no Café da Manhã vamos falar do programa Manguana. É uma iniciativa de desenvolvimento agrícola em Moçambique voltada para fortalecer a segurança alimentar, a nutrição e a renda de pequenos produtores ao longo do corredor da Beira. E para falarmos do impacto deste programa Manguana no combate aos efeitos de exploração mineira na agricultura praticada no corredor da Beira, teremos como convidado no Café da Manhã o diretor deste programa, Augusto Jaime, num café a ser servido a partir dos estúdios da Rádio Moçambique, na cidade de Chimoio, com a moderação do jornalista Moisés Saela. Amigo ouvinte, participe pelos números 2131-7777-823477 e também pode escrever para a nossa página do Facebook, Jornal da Manhã, RGM. E já largamos os mecanismos de interação com o nosso ouvinte, podendo também enviar a sua mensagem em voz para o número 82-6495-170 e colocar a sua questão sobre este tema de forma objetiva. Às 6 horas e 35 minutos, o Conselho Municipal da Beira em Sofala intensifica a limpeza das valas de drenagem para assegurar o normal escoamento das águas pluviais face à aproximação da época chuvosa. O objetivo é reduzir o risco de inundações. Felipe Jorge.
1: A edilidade também está a desdobrar-se na mobilização dos residentes para participar ativamente nas jornadas de limpeza. O porta-voz dos serviços autônomos de saneamento da Beira, Enoque Chicumbe, diz que o maior desafio é a consciencialização da população para preservar o sistema de drenagem. Considera imperioso que as pessoas parem de deitar resíduos sólidos nas valas de drenagem, pois esta prática impede que as infraestruturas cumpram a função de diminuir o grau de vulnerabilidade a inundações. Enoque Chicumbe fala da necessidade de um engajamento coletivo na limpeza das valas, destacando o papel das lideranças comunitárias.
2: É necessário fazer perceber os nossos munícipes a acumulação de alguns resíduos sólidos que aparecem nas bocas dos nossos sumidouros, que muitas das vezes é o problema de gestão dos nossos resíduos sólidos. Isso dizendo de uma forma específica, aquele doce, aquela garrafa PET, aquele plástico, aquela casca de banana, aquele resto que nós depois consumimos, só uma simples bolacha. Aquilo é um plástico que vai se acumulando na boca de uma sarjeta, de um sumidor, que pode criar um grande constrangimento se nós tivermos uma queda pluviométrica acentuada, porque cria aquele bloqueio da sarjeta e não teremos vazamento da água a tempo e hora, e iremos encontrar alguns pontos da cidade com algum alagamento. Outro, sim, é necessário deixar ficar claro aos nossos munícipes, nossa cidade tem esta dependência do nível das águas do mar, e a maré nestes dias também está com tendência de subida até acima de 5 metros, e a queda pluviométrica poderá nos criar algum prejuízo.
1: O porta-voz dos serviços autônomos de saneamento da Beira, Enoque Chicumbe, e o reforço da limpeza das valas de drenagem face à aproximação da época chuvosa. Ngati Xambinhara, Ngueixe, Ngimvureia Kachena, Ngisipo Kanamaruta, Tisati Tabata Jukurka, Kuitire Kutitivi Kenenda Zakasiana Siana. Filipe Jorge, Beira.
0: O governo do distrito da Ilha de Moçambique e parceiros aceleram a reconstrução das infraestruturas destruídas pelos ciclones Jude e Dikeledi como forma de conservar aquela cidade declarada Património Mundial da Humanidade. Júlio Moura.
3: Para o efeito, estão a ser aplicados mais de 76 milhões de meticais, cujos principais parceiros são a Fundação Suíça e a Unesco. O diretor do Gabinete de Conservação da Ilha de Moçambique, Claudio Zungeni, informou que em paralelo decorre a construção de casas cobertas de palha para as famílias que não dispõem de condições financeiras. E neste momento é crucial a construção de habitações resilientes pelo fato de a região ser propensa aos impactos dos eventos climáticos extremos, segundo Zungeni.
4: Sobretudo na cidade de Macuto, onde as famílias não têm capacidade financeira de poder contribuir, né? Então, nesse sentido,

0: Sentimos que é importante continuar a dar os apoios que temos vindo a fazer para que as famílias sintam-se motivadas. Na cidade de Pedrecal, a situação tende a melhorar bastante. A parte do hospital principal, vamos dar uma nova cobertura de 15 casas de Macuto. Faltam 6 casas que já vamos começar dentro da próxima semana. E vem mais 15 casas também de Macuto, né? De uma fundação da Alif, que é uma fundação suíça. É mais 15 casas de Macuto. E se tudo correr bem, vamos ver se conseguimos também avançar um pouco mais com outro tipo de intervenções. Sentimos que estes pequenos apoios que nós temos vindo a fazer galvanizam as pessoas, fazem com que as pessoas tenham interesse em também dar a sua contribuição.
1: Diretor do Gabinete de Conservação da Ilha de Moçambique, Cláudio Zunkeni. Aswaipo, Nisalini Silana. Moçambique Etu, Ondakoula Foshi, Lao Macho. Dinampula, Júlio Moro.
2: A Dinampula, vamos a Chimões. Distritos de Guro, Tambara e Macosa poderão ser os mais afetados pelos efeitos do fenómeno climático El Niño na província de Manica, tal como indica Daniel Oliveira.
3: Bom dia. A informação foi avançada pelo diretor provincial da Agricultura e Pesca em Manica, Manuel Bacicolo, que aponta para um cenário severo de fenómeno nos pontos em referência. Segundo a fonte, as previsões apontam para um déficit de precipitação, situação que poderá afetar a produção agrícola e a disponibilidade de água nos distritos considerados mais vulneráveis. Face a este cenário, as autoridades agrícolas de Manica dizem estar a reforçar as medidas de precaução, com destaque para o uso de sementes tolerantes à seca, à agricultura de conservação e à expansão dos sistemas de irrigação.
4: As medidas que nós estamos a tomar é aconselhar a todos os produtores que nós temos na nossa província para que possam usar sementes tolerantes à seca. E estas variedades existem nas nossas empresas, essas culturas nós temos, podemos usar elas para podermos conseguir produzir, para além de produzir.
3: As autoridades apelam aos produtores para o uso racional da água e para a adoção de medidas que permitam reduzir os efeitos da possível escassez da chuva.
4: Produtores de culturas, também temos aqueles que são produtores do setor pecuário, que devem garantir o pasto e também a água para abeberamento e do seu gado. Sabe-se que se o fenómeno El Niño ocorrer, provavelmente alguns locais ou alguns reservatórios de água poderá escassear a água nesses locais.
3: De acordo com a fonte, o período crítico associado ao fenómeno El Niño está previsto para ocorrer entre outubro de 2026 e fevereiro do próximo ano. Muriwa, Ngatibatane, Kuitiraru Gare, Pamuene, Chetene, Runyararu, Munikaino e Moçambique. De Chimoio, Daniel Oliveira.
2: A venda de produtos agrícolas diversos rendeu até o momento aos camponeses do distrito de Kwamba, no Niassa, mais de 3,4 mil milhões de meticais. Assineta San.
5: Este montante resulta da comercialização de 134 mil toneladas de produtos alimentares e de rendimento, com maior destaque para cereais, feijões, leguminosas, oleaginosas, algodão e tabaco. O diretor dos serviços e das atividades econômicas no distrito de Kwamba, José de Almeida Júnior, disse que na presente campanha de comercialização agrícola foram licenciados 34 intervenientes nacionais que garantem a compra dos produtos. Paralelamente, a fonte adiantou que decorrem trabalhos de consciencialização das cerca de 82 mil famílias camponesas sobre a necessidade de criação de reservas alimentares para evitar bolsas de fome nos próximos tempos.
6: Este valor que se encontra nas mãos dos produtores está a mostrar muita diferença. Hoje registramos casas melhoradas, meios circulantes por parte dos produtores, aquisição de semente por parte dos produtores. Nos últimos anos, registramos uma tendência de melhoria de vida nas famílias rurais. Tomando em conta que a província do Niassa, uma parte dos distritos será impactada pelo fenômeno El Niño, concretamente Kwamba, Mikanyelas e Mutarika, o que decorre agora é a não venda dos excedentes na totalidade.

0: preparação das áreas de forma antecipada para conseguir a pouca precipitação que for registrada ao longo deste período.
1: Diretora dos Serviços Distritais das Atividades Económicas do Distrito de Cuamba, José Almeida Júnior, e os resultados da campanha de comercialização agrícola que termina em dezembro próximo. Quando eu repito de Xengile para que chega e do Leo Likangalikangana, no Benube, Aka no Katemaka, Gajo Americano, e Senata Sani Lixinga.
2: Amigo ouvinte, participe no café de manhã, quando forem 7h30, pelos números 21-31-77-77 e 82-34-77. E também pode mandar a sua mensagem por voz via WhatsApp, número 82-64-95-170. E com muita objetividade. Hoje queremos falar do programa Manguana, que é uma iniciativa de desenvolvimento agrícola em Moçambique, voltada para fortalecer a segurança alimentar e nutrição e a renda de pequenos produtores ao longo do corredor da Beira. E queremos falar do impacto deste programa no combate aos efeitos da exploração mineira na agricultura praticada ao longo do corredor da Beira. E teremos o diretor deste programa como convidado, o senhor Augusto Jaime. A moderação é do jornalista Moisés Sayala. São 6h44, foram aprovadas as leis de segurança cibernética e as leis de crimes cibernéticos. São leis recentes e estes instrumentos visam reforçar o quadro jurídico nacional para a prevenção, resposta e combate às ameaças de crimes praticados no espaço cibernético. E a indicação que temos é que estas leis entrarão em vigor esta semana. E para tal temos em linha o engenheiro Sérgio Guivala, do Instituto Nacional de Tecnologias da Informação e Comunicação. Bom dia, está em direto para o Jornal da Manhã da Rádio Moçambique. Estas duas leis, concretamente, o que é que introduzem especificamente no quadro jurídico moçambicano e que problemas concretos pretendem resolver?
3: Bom dia, não sei se vou ver em produção.
2: Sim, podemos falar.
3: Sim, portanto, o meu nome é Sérgio Guivala, falo na representação do Instituto Nacional de Tecnologia de Informação e Comunicação, o INTIC, que é, portanto, a entidade reguladora das TICs em Moçambique, mas decorrente das leis de que fez menção agora, que é a Lei 13 de 1 de julho de 2026, que é a Lei de Segurança Cibernética, é também autoridade de segurança cibernética em Moçambique. Eu estou a falar no quadro do mês da segurança cibernética, que é o mês de outubro, que é celebrado a nível mundial, e o Ministério das Comunicações e Transformação Digital, através do INTI, desenvolveu uma grelha de programas para comemorar o mês de outubro, onde vai fazer não só a divulgação da Lei de Segurança Cibernética, a Lei de Crimes Cibernéticos, mas também vai desenvolver uma série de campanhas de sensibilização e palestras no domínio da segurança cibernética. Importa também referir neste momento que a responsabilidade de desenvolver o quadro de segurança cibernética em Moçambique, sobretudo no que tange à área de proteção e consciencialização, não é de única e exclusiva responsabilidade do INTIC, mas todas as entidades do nosso tecido social devem desenvolver campanhas de sensibilização. Indo concretamente à questão que coloca a Lei de Segurança Cibernética, ela traz mecanismos de governança para garantir a segurança cibernética em Moçambique, onde é trazida o Conselho Nacional de Segurança Cibernética, que a nível estratégico vai, portanto, olhar para as matérias de segurança cibernética em Moçambique. Mas também temos um nível mais técnico de coordenação, onde está o INTIC, que é a entidade reguladora.

0: maior a segurança cibernética. Depois, num nível mais baixo dessa estrutura, temos a Equipe Nacional de Resposta a Incidentes Cibernéticos, que tem a responsabilidade de garantir a coordenação de resposta a incidentes em Moçambique. E depois, num nível ainda mais abaixo, temos aquilo que nós designamos da Rede Nacional de CISERTS, que deve, portanto, dentro de cada um dos setores, também olhar para as matérias de segurança cibernética, desde a questão da consciencialização e até a proteção dos ativos de informação, com um foco para aquilo que nós designamos de infraestruturas críticas em Moçambique. Então, é neste quadro que temos a Lei de Segurança Cibernética, mas também foi aprovada a Lei de Crimes Cibernéticos. A Lei de Crimes Cibernéticos tem disposições para poder criminalizar aqueles que estiverem a perpetrar crimes cibernéticos em Moçambique. Então, esta Lei de Crimes Cibernéticos traz mecanismos para podermos fazer coleta de dados, preservação e criminalização desses perpetradores de incidentes cibernéticos.
1: Sr. Engenheiro, onde é que termina uma utilização legítima das tecnologias e onde é que começa um crime cibernético?
0: Existe dentro da lei de crimes cibernéticos várias disposições que definem o que é considerado um crime cibernético, desde, por exemplo, a invasão dos sistemas, a negação de serviços, até questões de burlas que nós temos estado a ver constantemente a acontecer no espaço digital. Temos a questão do roubo de identidades, que também começa a crescer bastante. Então, uma série de crimes são tipificados dentro da Lei de Segurança Cibernética, que aconselhamos o cidadão e as empresas a lerem e a se informarem sobre a Lei de Segurança Cibernética e também a Lei de Crimes Cibernéticos. Agora, importa referir também que, para além dessas duas leis, já está depositada na Assembleia da República a proposta da Lei de Proteção de Dados, que em princípio deve ir para a próxima sessão da Assembleia da República, ter lugar neste mês, para a sua aprovação. Portanto, a partir daí nós passaremos a ter três leis: teremos a Lei de Segurança Cibernética, a Lei de Proteção de Dados e a Lei de Crimes Cibernéticos.
1: Mesmo para terminar, a partir da entrada em vigor destas duas leis, o que muda na prática para os cidadãos, empresas, instituições públicas, provedores de serviços digitais que utilizam diariamente o ciberespaço moçambicano?
0: O que muda essencialmente são as exigências mínimas que são definidas na Lei de Segurança Cibernética para a proteção dos seus sistemas, e isto é certificado em função de cada tipo de entidades. Como disse na minha introdução, nós temos entidades que têm dentro da sua estrutura aquilo que nós chamamos de infraestruturas críticas. Então, há um tipo de mecanismo de segurança cibernética que devem ser adotadas por essas entidades, mas todas as outras, incluindo o cidadão, também devem adotar determinados mecanismos de segurança. Então, esta é a principal mudança que vem da Lei da Segurança Cibernética, e é necessário que as entidades e o cidadão estejam dentro dos padrões que foram definidos dentro dessas duas leis. Mas também é preciso olhar para a Lei de Crimes Cibernéticos, como disse, que é para evitar que indivíduos ou entidades ou grupos até violem aquilo que são definidos como infrações dentro da Lei de Crimes Cibernéticos.
1: Muito obrigado, Engenheiro Sérgio Guivala, chefe do Departamento de Segurança Cibernética no Instituto Nacional de Tecnologias de Informação e Comunicação, dando conta que entram em vigor esta semana as duas leis, tanto uma delas é a Lei de Segurança Cibernética e a outra é a Lei de Crimes Cibernéticos.

0: Desportivo no Jornal da Manhã e agora a destaque. São precisos cerca de 3 milhões de meticais para garantir a participação da Seleção Nacional de Hóquei em Patins no Mundial do Grupo C no Paraguai. Belisário Macau, bom dia.
1: Muito bom dia, Ernesto. É verdade, já lá vamos, mas para já começamos com o futebol. O senegalês Ousmane Diawo marcou o golo solitário da União Desportiva de Songo ontem frente ao Ferroviário da Beira, no campo da HSB, na primeira mão dos quartos de final da Taça de Moçambique. A decisão da eliminatória acontece no dia 25 deste mês no Caldeirão. O treinador dos hidroelétricos, Vítor Matini, não acha que o fator casa seja vantagem para o adversário.
2: Não há em casa, somos grandes dois. Podemos ganhar na Beira, assim como eles também podiam ganhar aqui. Então está tudo em aberto. É um adversário para a gente respeitar, vamos ser humildes e acredito que a melhor equipa vai passar. Quando sentado, vocês viram que as duas equipas encaixaram-se muito bem.
1: Do lado do Ferroviário da Beira, o treinador Aquilo Marcelino diz que a equipa merecia no mínimo um empate.
3: Nós merecíamos aqui pelo menos um empate por aquilo tudo que nós fizemos na segunda parte. Sobretudo, fomos uma equipa muito mais ofensiva, uma equipa com processos claros. Chegámos a dominar o jogo completamente na segunda parte. O Songo limitou-se em defender o resultado. Está de parabéns à União Desportiva de Songo.
1: A regação do técnico do Ferroviário da Beira, Aquilo Marcelino, a derrota de ontem no Songo por 1-0. E na outra partida, o placar terminou em 0-0 entre os Ferroviários de Lixinga e de Nampula, no Municipal 1º de Maio. O treinador do conjunto de Lixinga, Antônio Muxanga, já conhecia a forma de jogar do adversário, mas nem isso serviu para tirar partido.
4: Já sabíamos que o Ferroviário de Nampula vinha fechado. Durante as semanas estivemos a trabalhar para isso. As mínimas chances que a gente teve não conseguimos marcar. Mas pronto, é um jogo que está aberto, é um jogo da taça, segunda mão. Também tentamos gerir os jogadores, porque temos alguns jogadores lesionados, temos alguns jogadores com cartões. Então, como é um jogo de duas mãos, tentamos gerir, mas mesmo assim não decepcionaram. Pena que não tenhamos ganho agora para recuperar a equipa para o jogo do campeonato.
1: O técnico adjunto do Ferroviário de Nampula, Moussagi Ramdala, viu duas equipas que se equivaleram.
5: Tivemos em algum momento algumas fragilidades em que o adversário foi infeliz e nós também tivemos os nossos momentos, também fomos infelizes, mas vamos trabalhar afincadamente em função dos erros cometidos neste jogo e a potencialidade que o adversário demonstrou, tanto a fragilidade. Vamos melhorar para ver se conseguimos sair vitorioso e ser representado da Zona Norte.
1: A passagem à Final Four da Taça de Moçambique entre os Ferroviários de Nampula e de Lixinga decide-se no dia 25 deste mês. O nosso país precisa de cerca de 3 milhões de meticais para garantir a presença da Seleção Nacional de Hóquei em Patins no Mundial do Grupo C, cujo início está previsto para o próximo sábado em Assunção, capital do Paraguai. Os pormenores com o repórter Carlos Langa.
6: O presidente da Federação Moçambicana de Patinagem, Rico Alibai, diz que o seu organismo está em contato com vários parceiros para assegurar a presença da Seleção Nacional na competição.
7: Estamos numa situação de tempo de prolongamento, últimos segundos do jogo, à espera do apito final, mas lutando para conseguir o nosso golo da vitória. É mais ou menos assim que eu posso, no modelo desportivo, dar a explicação em relação à situação do hóquei patins para o Campeonato do Mundo de Assunção.
8: Nesta altura, são necessários para Moçambique 2 milhões e 700 para a viagem de Maputo à Assunção. O que é que existe? O que é que tem nesta altura?
7: Isto tem que ser tratado como um pacote. Não adianta nós termos o dinheiro da acomodação, não termos da alimentação. Ter da alimentação, não ter da passagem. Ter da passagem e não ter as despesas locais. E depois também o equipamento do hóquei em patins é um equipamento pesado. Há uma variável que temos que considerar, por exemplo, a bagagem. Portanto, essas coisas têm de ser tidas em consideração. Não vale a pena estarmos aqui a adiantar que temos X, Y ou Z. Nós precisamos ter o pacote completo para poder viabilizar a participação.
8: Então, nesse caso, não sei que pode falhar a presença no hóquei.
7: Pode falhar, como também pode estar presente.
6: Rico Alibai, presidente da Federação Moçambicana de Patinagem, organismo que não tem dinheiro para a participação da Seleção Nacional de Hóquei em Patins no Campeonato Mundial da Modalidade, que arranca próximo sábado em Assunção, no Paraguai. Segundo a mesma fonte, no Mundial de Skateboard, a ter lugar este mês em Paraguai, o nosso país será representado por Luiz Chambali e Noel Costa.
1: Mais de 8 mil atletas de 90 países competem em Assunção, no Paraguai, desde sexta-feira passada nos mundiais de todas as modalidades do desporto sobre rodas, com o hóquei em patins a entrar em cena no sábado que vem. No Taekwondo, 2026 está a ser um ano de acumulação de experiência internacional para a Academia Dragões Olímpicos de Inhambane. Hoje os dragões partem para Gabão.

0: Oni, onde de 10 a 14 deste mês vão competir no Open do Botswana. Repórter Avelino António.
1: Os dragões olímpicos vão a Botswana em busca de medalhas, até porque os dragões estão bem preparados, segundo o mestre Varisto Mabote, o chefe da delegação.
2: O nível de preparação tem sido melhor, ou aquilo que nós achamos que é o melhor, porque estivemos há pouco tempo num dos campeonatos mais competitivos da Zona 6, que é o Next Generation, em sua team, e conseguimos sair de lá com bons resultados. Então, para este campeonato de Botswana, intensificamos ainda mais os nossos esforços, trabalhamos muito mais. Aquilo que foi o erro lá, que achamos foi o que nos fez não conquistar, por exemplo, as medalhas de primeiro lugar, estamos a trabalhar neste sentido para melhorar. Achamos que melhoramos, mas tudo veste no terreno, mas achamos que estamos em condições de poder representar da melhor maneira o nosso país.
1: Laiane Pagula é uma das taekwondistas que integra a delegação dos Dragões Olímpicos. Foi medalha de prata no Open de Eswatini. Agora promete uma medalha de ouro para a província de Inhambane.
3: Já estive no campeonato de Eswatini em julho e consegui a medalha de prata, mas dessa vez eu prometo medalha de ouro.
1: Milton Kossa conquistou ouro no Open do Zimbábue. Agora diz que a pressão é enorme.
4: A pressão sempre existe, qualquer atleta sente-se pressionado, principalmente quando é um campeonato grande, de grande envergadura como esse. Mas nós como atletas temos a missão de sempre ir para lá, representar o ginásio, a província, o país da melhor forma.
1: Expectativa da participação dos Dragões Olímpicos de Inhambane no Open Internacional de Taekwondo a decorrer no Botswana.
0: Ainda neste ano, os Dragões Olímpicos de Inhambane já estiveram em duas provas internacionais na República do Zimbábue e no Reino de Eswatini. Ruanda e Quênia empataram ontem por 0-0 no encontro particular no Amahoro Stadium em Kigali. E na próxima madrugada, a 1h, a Argentina defronta o Benin num jogo que vai marcar a despedida do astro Lionel Messi da seleção no estádio mais monumental em Buenos Aires, com capacidade para 85 mil espectadores. Os bilhetes de ingresso esgotaram em 90 minutos. 207 jogos é o número, portanto, de Lionel Messi na seleção, número de jogos, marcou 125 golos, estreou-se no dia 17 de agosto de 2005 numa partida frente à Hungria. A conta no palmarés do internacional argentino de 39 anos, portanto, um campeonato mundial de futebol ainda, edições da Copa América, competição de futebol sul-americano. Recordamos então que nesta edição destacamos a vitória da União Desportiva de Sungo pela margem mínima ontem frente ao Ferroviário da Beira por 1-0 na primeira mão dos quartos de final da Taça de Moçambique, o empate sem golos na outra partida entre os ferroviários de Lixinga e de Nampula. Estas as notas que vão marcando a atualidade desportiva. Bom dia.
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7: 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De volta a Vitor África para a apresentação das notícias.
8: O presidente da República, Daniel Chapo, efetua a partir de hoje uma visita oficial de 2 dias à República do Congo, em resposta ao convite formulado pelo homólogo Denis Sassou Nguesso. A visita tem como objetivo reforçar e aprofundar os históricos laços de amizade, solidariedade e cooperação entre a República de Moçambique e a República do Congo nas vertentes política, económica, social e cultural, indica um comunicado. O estadista moçambicano vai manter contactos de alto nível com as autoridades congolesas com vista ao fortalecimento das relações bilaterais e a identificação de novas áreas de cooperação. Em Brazzaville, capital da República do Congo, já se encontra o enviado da Rádio Moçambique, Alberto Paulo.
9: O presidente da República chega a Brazzaville no princípio da tarde, tendo nas

0: Tendrá um encontro tête-à-tête com o homólogo congolês. Moçambique busca cimentar a sua posição no mercado internacional de óleo e gás. E o Congo, membro da Organização dos Países Exportadores de Petróleo, tem experiência a partilhar neste contexto. É nesta senda que o presidente moçambicano tem na sua agenda em Brazzaville visitas a duas importantes infraestruturas na província de Pointe-Noire, tida como capital econômica da República do Congo. Le Tchapo vai se inteirar do funcionamento de plataformas de petróleo e gás e do porto autônomo de Pointe-Noire. Ainda esta terça-feira, Moçambique e Congo vão assinar acordos bilaterais no âmbito do reforço das relações entre os dois países. Rádio Moçambique, Alberto Paulo, Brazzaville, Congo.
1: A Inspeção-Geral dos Recursos Minerais e Energia, em Cabo Delgado, está a intensificar a fiscalização aos postos de abastecimento de combustíveis na cidade de Pemba, visando travar a especulação e combater o mercado informal de gasolina. Em entrevista à Rádio Moçambique, o delegado provincial da inspeção, Fernando Njanji, explicou que as operações incluem a medição direta dos depósitos e alertou para sanções imediatas aos postos que essa embarcarem combustível de forma deliberada.
2: Imagina, por exemplo, a gente chega numa bomba, perguntamos, tem combustível? Ah, não tem, ou tem, abre. Nós abrimos e dipamos. Se vermos que a bomba tem combustível, está a guardar, aí só tomamos medidas. Significa o reforço. Nós vamos, se nós fazíamos 2 horas ou 3 horas, agora vamos duplicar, por causa daquilo de que as bombas vendem à noite, não sei o que. Então temos uma equipa que faz de 19 até 22 horas, em todas as bombas.
1: No mês de setembro, a Inspeção-Geral dos Recursos Minerais e Energia apreendeu mais de 2 mil litros de combustível no mercado informal em Cabo Delgado, comercializados em condições ilegais. 3 profissionais do setor de saúde afetos ao Hospital Provincial de Xeixa, em Gaza, foram detidos, indiciados de cobranças ilícitas a pacientes desta unidade sanitária, reporta o jornalista Francisco Nelson.
3: Trata-se de um agente de serviço, técnicos de laboratório de anestesiologia, que receberam dinheiro de pacientes via carteiras móveis. Segundo o porta-voz da Polícia da República de Moçambique, em Gaza, estes profissionais de saúde exigiram valores que variam de 500 meticais a 30 mil meticais para alegadamente flexibilizar o processo de cirurgias dos pacientes. Júlia Moussa explica que no total são 5 implicados neste crime, sendo que 2 irão responder em liberdade por não terem sido encontrados em flagrante delito. Francisco Nelson, cidade de Xeixai.
1: O Conselho Municipal da Matola garante haver dinheiro para a conclusão das obras da estrada circular que liga alguns bairros da Matola Garce, Doava, Gonglosa e outras zonas do município. A garantia é do presidente do município da Matola, Júlio Parruque, que atribui a demora na execução dos trabalhos às chuvas intensas do início deste ano.
4: Temos orçamento. O que precisamos é disponibilizar orçamento aos empreiteiros para avançarem. Registramos um interregno no princípio deste ano com as chuvas que tivemos. Não havia condições para continuar com o trabalho. Os próprios empreiteiros tinham outras frentes para abordar, mas também as chuvas vieram denunciar outros problemas, principalmente de drenagem das águas, porque as chuvas deste ano foram muito intensas. Nas nossas contas, ultrapassam do ano 2000.
1: Júlio Parruque garante que as obras, com um orçamento inicial global de 923 milhões de meticais, deverão retomar pelo menos até ao fim deste ano. E na atualidade internacional, 32 pessoas morreram na sequência da queda de uma aeronave da Força Aérea da Nigéria, ocorrida ontem no estado de Ondo, sudoeste do país. A aeronave que transportava 25 passageiros e 7 tripulantes seguia para Lagos quando o contacto com os controladores de tráfego aéreo foi perdido. Os destroços foram encontrados perto de uma base naval na cidade costeira de Igbokada. O presidente nigeriano, Bola Tinubu, apresentou condolências às famílias das vítimas. As causas do acidente estão a ser investigadas. Apresentamos as notícias no próximo bloco, às 8 horas. 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
5: 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Temperaturas máximas para hoje com o meteorologista Gonçalves Mabuio.

A cidade de Tete terá a temperatura mais elevada, de 35 graus Celsius, seguido de Nampula com 32, Quelimane 31, Maputo e Pemba 30, Lixinga 29, Inhambane 28, Chimoio 27, Beira e Xixai 25 e por último a cidade de Vilanculos com 24 graus Celsius. É tudo quanto à previsão do estado do tempo para hoje. Bom dia, até a próxima.

0: No café da manhã, hoje queremos falar do impacto do programa Manguana no combate aos efeitos da exploração mineira na agricultura praticada ao longo do corredor da Beira. Nosso convidado é o diretor do programa Manguana, Augusto Jaime, e a moderação será do jornalista Moisés Sahel, a partir dos estúdios da Rádio Moçambique, na cidade de Chimoio. Envie a sua mensagem de texto ou voz com a pergunta ou sugestão acerca do tema para 8264-95-170 e para os habituais canais, tais como as chamadas telefónicas e também a nossa página do Facebook Jornal da Manhã RN. Janela do Repórter aberta quando são 7 horas e 7 minutos para falarmos da recolha e tratamento de resíduos sólidos na cidade de Lixinga, de Niassa. Faça a aproximação da época chuvosa. Nosso repórter volante, Mércio João, bom dia.
1: Ora viva, muito bom dia, Ernesto Jauc, e numa saudação que estenda-se ao auditório da Antena Nacional da Rádio Moçambique. A cidade de Lixinga já acordou e com o povo, a população, assim melhor, a movimentar-se de um lado para o outro, a anunciar mais um dia de jornada laboral e de grande produção. Relativamente ao tema que acabas de avançar, comigo estão dois munícipes da cidade de Lixinga, quem vou passar a saudar e questionar. Primeiro, mãe, muito bom dia, o seu nome?
2: Meu nome é Sou Justa Silimane, sou munícipe da cidade de Lixinga. Em primeiro lugar, saudar todos os munícipes da cidade de Lixinga.
1: E como é que olha então para o processo de recolha e tratamento de lixo na cidade de Lixinga?
2: Muito bem. No processo de recolha de lixo na cidade de Lixinga é saudável. E verificamos que também a cidade mantém limpa, embora com problemas de combustível que assola toda a província.
1: Sim. Muito bem, faça isso, também persistem alguns desafios. E que soluções propõem para que o município continue a melhorar este processo de recolha e tratamento de lixo?
2: Muito bem, nós como município da cidade de Lixinga, pedimos que o município da cidade de Lixinga continue a tirar lixo como vem tirando lixo, e também temos como proposta para que todo local que contém a lixeira locasse a polícia camarária pelo menos de umas duas semanas para fazer observação de todos aqueles que vêm depositar o lixo para manter em ordem.
1: Muito obrigado. Muito bom dia. Bom seu dia. Nome?
3: Sou Zefanias Martins Jancini.
1: Como é que olha para o processo de recolha e tratamento de lixo na cidade de Lixinga?
3: Está a ser muito positivo. Nós estamos a ver que a cidade de Lixinga sempre está a manter muito limpo. Então o processo está sendo muito positivo.
1: Muito obrigado. Comigo igualmente está o vereador para a área de saúde e meio ambiente no Conselho Municipal da cidade de Lixinga, Sr. Alberto Ndala. Muito bom dia. Que mecanismos estão a ser introduzidos então no sentido de melhorar o processo de recolha e tratamento de lixo na autarquia?
4: Bom dia ouvinte. Nós como autarquia, mesmo com a nova realidade de falta de combustível, não nos abalou tanto. A gente fez uma reinvenção.

0: execução do nosso plano e temos feito, dando prioridade nos locais de maior aglomeração, estou referindo aos mercados, para que o lixo não torne como uma bomba para o próprio município. Mesmo com o problema de combustível, nós também estamos a recorrer nos distritos. Quando não temos combustível, recorremos ao distrito de Quamba para adquirirmos o precioso líquido, para que o nosso trabalho de recolha não pare. E como proposta, na verdade, queríamos que os munícipes trabalhem junto com o município, ajudando em termos de deposição correta de resíduos sólidos, de modo que o município não tenha muito problema.
1: Muito obrigado, Sr. Alberto Ndala, vereador para a área de saúde e meio ambiente no Conselho Municipal da cidade de Lixinga, por estes préstimos. E assim fechamos a presente janela do repórter a partir da cidade de Lixinga, onde falamos sobre a intensificação da recolha e tratamento de resíduos sólidos. Mércio João, a partir de Lixinga, de bom dia.
2: Bom dia, bom trabalho, Mércio e João. Vamos aos nossos correspondentes, quando são 7 horas e 11 minutos. O Alto Comissário de Moçambique, na Tanzânia, apela à comunidade moçambicana residente neste país a tomar medidas preventivas face à previsão de chuvas acima do normal a partir deste mês, na sequência do fenómeno climático El Niño. Correspondente Monteiro Bonifácio.
3: Ricardo Ntumbuida diz que os moçambicanos na Tanzânia devem seguir à risca as medidas que têm estado a ser anunciadas pelo governo para evitar danos maiores decorrentes das cheias e inundações que o fenômeno poderá provocar. O Alto Comissário de Moçambique na Tanzânia apela também à tomada de precauções, desde a habitação até às atividades econômicas.
4: Uma mensagem para as nossas comunidades residentes aqui na Tanzânia, que escutem com atenção estes avisos do governo da Tanzânia e possam fazer também as suas próprias provisões em termos de sementes. Portanto, se haverá muita chuva, o que se pode esperar é que muitos campos se percam por causa das inundações. E então é preciso reservar alguma semente para aqueles que são produtores agrícolas, reservar alguma semente para o período que se segue, fazer a segunda sementeira. Mas mais do que isso, também é preciso verificar as condições das suas habitações. Portanto, se haverá muita chuva, muito provavelmente que algumas casas de construção precária poderão ser afetadas. É preciso tomar providências neste momento para não perdermos as vidas humanas, portanto, das nossas comunidades e mesmo para os nossos irmãos da Tanzânia, porque vivemos juntos, estamos juntos. Por isso, gostaria mesmo de chamar esta atenção e qualquer coisa que os moçambicanos tenham sofrido com isto, nós estamos aqui para cooperar com eles.
3: Alto Comissário de Moçambique na Tanzânia, Ricardo Ntumbuida, e a necessidade de tomada de medidas cautelares por parte dos moçambicanos residentes na Tanzânia face ao fenômeno El Niño, que se espera que provoque cheias e inundações. Para terminar, entra hoje no seu segundo dos 5 dias da Assembleia Geral da União Interparlamentar, que decorre na cidade de Arusha, na Tanzânia, sob o lema Reforçando a Boa Governação e Capacitando as Comunidades através da Inclusão, da Confiança e de Oportunidades para Todos. Depois de uma reunião do Conselho Diretivo, está previsto para hoje um debate reservado exclusivamente para os presidentes dos parlamentos nacionais. Moçambique participa do encontro com uma delegação chefiada pelo deputado Carlos Temben, membro da Comissão Permanente da Assembleia da República e do Grupo Nacional junto da União Interparlamentar. De Dar Islam, Monteiro Bonifácio.
2: E os centros de acolhimento de refugiados da África do Sul já estão a aceitar pedidos de asilo de quem entrou ilegalmente no país. A diretiva partiu do Ministério dos Assuntos Internos Sul-Africano, Eduardo Figurão.

0: A diretiva partiu do Ministério dos Assuntos Internos sul-africano. O governo ordena agora que sejam aceites candidaturas tardias e deixa de exigir o visto de trânsito que antes tinha de ser pedido num prazo máximo de 5 dias. Este recuo surge após o Tribunal Constitucional ter declarado ilegais as alterações feitas à Lei dos Refugiados em 2020. Na altura, as novas regras tinham bloqueado o acesso ao sistema à maioria dos requerentes, que eram obrigados a provar justa causa logo à entrada. Agora, o Tribunal Constitucional lembra que uma falha burocrática não pode anular o direito de asilo. O Tribunal sublinha ainda que o direito internacional proíbe a deportação automática de alguém para um país onde a sua vida corre perigo. Apesar do Tribunal Constitucional ter anunciado a decisão em julho, a aplicação prática só avança agora em outubro devido a impasses jurídicos e à lentidão burocrática do Estado sul-africano. A decisão judicial já provocou uma onda de indignação entre movimentos da sociedade civil e grupos anti-imigração na África do Sul. Os contestatários argumentam que o fim dos prazos na fronteira vai intensificar a entrada massiva de estrangeiros e fragilizar a soberania nacional. Alegam também que a medida permite que migrantes económicos usem o sistema de forma fraudulenta para evitar a deportação, sobrecarregando uma máquina administrativa que já tem dezenas de milhares de processos pendentes. De acordo com dados oficiais publicados em agosto pelo governo e pelo Alto Comissariado das Nações Unidas para os Refugiados, a África do Sul acolhe atualmente pouco mais de 138 mil refugiados e requerentes de asilo. A grande maioria destas pessoas chega de países vizinhos e de outras regiões do continente africano marcadas por conflitos armados e forte instabilidade política. A lista dos principais países de origem em território sul-africano é liderada pela República Democrática do Congo, seguindo-se o Sudão do Sul, o Burundi, a Somália e o Zimbábue. Rádio Moçambique, Eduardo Figurão, Joanesburgo.
1: O destino agora é Malawi, onde o Banco Mundial recomenda uma reformulação do regime cambial do Malawi, propondo um aperto fiscal e monetário antes de as autoridades unificarem as taxas de câmbio e avançarem para um sistema determinado pelo mercado. Sérgio Sixpence.
2: Houve a recomendação para que se estabeleçam as bases para a unificação da taxa de câmbio através do aperto das políticas orçamental e monetária e da estabilização da taxa do mercado paralelo. A instituição de Bretton Woods propôs também o reforço das operações do mercado cambial antes de, eventualmente, unificar as taxas de câmbio, eliminar gradualmente os requisitos de entrega de moeda estrangeira e fazer a transição para uma taxa de câmbio determinada pelo mercado. O Banco Mundial argumentou ainda que o sistema atual está a prejudicar a capacidade do país para gerar divisas, sob a justificativa de que a taxa de câmbio continua sobrevalorizada, enfraquecendo os setores orientados para a exportação, contribuindo para a escassez de divisas e exacerbando os desequilíbrios externos. A medida surge numa altura em que o Banco Central do Malawi reforçou ainda mais os controlos sobre a taxa de câmbio devido à escassez de dinheiro em numerário no mercado. Em 3 comunicados publicados no suplemento do Diário Oficial do Governo do Malawi, de 18 de setembro, o Banco Central do Malawi restringiu a posse física de mais de $1,000 em moeda estrangeira por parte de indivíduos sem a sua autorização. Qualquer pessoa que envie ou leve mais de $1,000 para fora do Malawi deve provar que a moeda estrangeira foi obtida de um agente autorizado ou obter permissão do Banco de Reserva do país. O Banco Central também restringiu a quantidade de kwacha malawiano que pode ser levada ou enviada para o estrangeiro sem autorização, ao equivalente a $5,000 para comerciantes transfronteiriços e $100 para outros viajantes. As medidas surgem no meio da pressão contínua sobre as reservas cambiais, com o relatório econômico mensal do Banco de Reserva do mês de julho a mostrar que o total das reservas cambiais caiu de 6

0: 116,1 milhões de dólares, o equivalente a 2,5 meses de cobertura de importações em junho, para 606 milhões de dólares, ou 2,4 meses em julho. Sérgio Sixpence, em Blantyre.
1: Vamos espreitar pelos mercados em noticiário econômico por Sumali Gilberto.

Bom dia. O Comitê de Política Monetária do Banco de Moçambique aprovou um novo regime temporário de reservas obrigatórias com a duração de 18 meses, desenhado para estimular a produção nacional e aliviar os custos de financiamento ao setor produtivo. A medida permite que os bancos comerciais deduzam do seu encargo em Medicaz o montante de novos créditos concedidos a empresas focadas na substituição de importações e no aumento das exportações. Estes financiamentos terão taxas de juro bonificadas e indexadas à taxa de política monetária. A decisão foi tomada na reunião ordinária do CPMO, realizada semana finda, na qual o Banco Central optou igualmente por manter a taxa mínimo inalterada em 9,25%, visando preservar a estabilidade macroeconómica no país. A mineradora Gemfields, que opera na mina de rubis em Montepuez, em Cabo Delgado, registrou no primeiro semestre deste ano uma receita total de 106 milhões de dólares e um lucro operacional de 40,7 milhões de dólares. O relatório dos resultados financeiros intercalares divulgado pela companhia indica que, apesar da geração operacional positiva, o resultado legal do período foi marcado por um prejuízo por ação de 4,3 dólares. A queda do resultado líquido foi fortemente impulsionada por uma deterioração não monetária de ativos no valor de 125,2 milhões de dólares, contabilizada em relação a Montepuez Ruby Mining. Em relação às taxas de câmbio de referência fixadas hoje pelo Banco de Moçambique, o euro está a 71 meticais e 24 centavos para a compra e 72 meticais e 67 centavos para a venda. O dólar americano está fixado em 63 meticais e 27 centavos para a compra e 64 meticais e 54 centavos para a venda. Por último, o rand está a 3 meticais e 81 centavos para a compra e 3 meticais e 88 centavos para a venda. É tudo por hoje. Bom dia.

0: No Cultural, a província de Iaça prepara a realização da 14ª edição do Festival das Estrelas do Lago. Este é o Cultural apresentado por Sérgio Guissamulo. Bom dia.
1: Bom dia, Ernesto Chauque. São mais de 20 mil pessoas esperadas no festival, que vai decorrer de 30 de outubro a 1 de novembro deste ano, que conta com a população local, turistas nacionais e estrangeiros que vão participar do evento que promove as potencialidades turísticas do Lago de Iaça e culturais da província. Fernando Damas.
2: O evento, além de artistas nacionais, vai contar com a participação de gestores de micro, pequenas e médias empresas que vão expor e vender produtos pesqueiros, agrícolas, incluindo manufaturados durante o festival. O diretor provincial da Cultura e Turismo no Iaça, Fiel Adia, disse que dentro de dias serão selecionados os artistas locais que vão abrilhantar o evento.
3: Para além do próprio Festival das Estrelas do Lago, temos um pitch leque que iremos também discutir e ouvir os demais quais são as ideias que se pensa em relação ao Lago de Iaça, as potencialidades que nós temos para o investimento, porque temos que também promover o turismo local, do que é o turismo doméstico. As pessoas ou a população tem que conhecer aquilo que tem, que é um diamante por dilapidar. Então é uma oportunidade única que nós temos que mostrar a todos, que este festival tem um

0: diferencial, para além desses todos, o movimento que todos nós conhecemos.
1: Fiel Adia, diretor provincial da Cultura e Turismo no NIAS, neste ano, no evento, serão introduzidos workshops de reflexão sobre como viabilizar as potencialidades turísticas ao longo daquele curso de água doce. Fernando Damas, em Lixinga.
2: O escritor Nelson Saúde lançou recentemente a biografia literária Se Me Queres Conhecer, Noémia de Sousa, no âmbito do centenário do nascimento da poetisa moçambicana. O livro é dedicado à trajetória e à obra de Noémia de Sousa, uma das mais importantes vozes da literatura moçambicana, conhecida como a mãe dos poetas moçambicanos.
3: Porque a poesia de Noémia de Sousa ela é evada de elementos, de metáforas, tem uma dicção diferente daquilo que se escrevia, tem um tom diferente, uma poesia inovadora. Ela escreve a partir de dezembro de 1948, aos 22 anos, até meados de 51, escreve poemas importantes sobre a condição dos que não tinham voz. É voz que exprime também, por assim dizer, a moçambicanidade literária através daquilo que ela faz. Em 1950, um intelectual angolano do movimento Vamos Descobrir Angola chama Noémia de Sousa a primeira poetisa africana. Ela já é a primeira poetisa moçambicana. Aliás, não é por acaso que se diz que Noémia de Sousa é a mãe dos poetas moçambicanos. Portanto, este livro que faz é o percurso da Noémia de Sousa, o percurso poético, mas também o percurso ativista e político. Aliás, em 49 anos ela escreve um conjunto de poemas mais dramáticos sobre a situação de Moçambique.
2: Se Me Queres Conhecer, de Nelson Saúde, recupera a trajetória dos 46 poemas de Noémia de Sousa, escritos entre 1948 e 1951, publicados no periódico O Brado Africano, que permaneceram dispersos por jornais, revistas e antologias durante décadas. A biografia literária foi inicialmente lançada no Brasil pela editora Capulana, no mês de setembro. Apresentamos o Cultural. Bom dia.
4: Amigo ouvinte, fique com a crónica assinada por António Tempe.

É difícil ser idoso em Moz. Não sou propriamente uma pessoa viajada, mas tenho o privilégio de estar numa profissão que me permite ter algum conhecimento sobre a forma como os idosos são e devem ser tratados em outros quadrantes, fato que me faz pensar que realmente está muito difícil ser idoso em Moz. Do pouco que sei sobre a valorização da terceira idade em outras esferas, há gente que, quando atinge a terceira idade, encontra nela um amparo familiar e social. Gente que, para além de levar os netos para alguma passeata pelo jardim, praias, parques de diversão e por aí além, saboreia, com sabor mesmo a sabor, a terceira idade. Estou a falar de idosos ou vovós que se podem dar ao luxo de acordar, fazer uma pequena caminhada, tomar um pequeno almoço, ler um bom livro, escutar um bom ritmo de xigovia, xitende, timbila, até o relaxante xilrial de um pássaro pousado no ramo da árvore que o hoje idoso plantou na sua juventude. Pode ser que eu esteja até a sonhar, mas a realidade dos idosos da pátria que me viu nascer cria-me alguma repulsa pelo sofrimento a que pessoas desta idade ficam ou estão sujeitas. Até dá a ideia de que o tempo fica de tocaia à espera que o indivíduo envelheça para começar a cobrar toda a fatura de toda a vida, bem ou não muito bem vivida. Enquanto em outros cantos do mundo, o idoso está na fase de descanso, em Moçambique, chegar a esta fase daí da vida muitas vezes significa começar a carregar uma cruz que nem o próprio Simão Cirineu da Bíblia poderia ajudar a carregar. É que na velhice começa o isolamento familiar e social, o velhote começa a ganhar as asas de dentes para mastigar os netinhos, começa a ganhar o estatuto de quem complica e compromete a vida daqueles que ele mesmo trouxe ao mundo, acusado de

0: feiticeiro. Por vezes, já não é bem-vindo mesmo na própria casa, recebe o desprezo dos que cuidou durante a infância, na saúde, na doença, na fome, na fartura e muito mais. Aqueles que ontem clamavam pelo seu nome para se sentirem seguros, confortados quando confrontados por algum tipo de medo ou mazela da vida, hoje, já que são adultos, consideram-no o mais desprezível farrapo humano. Causa muita repulsa ver a desumana forma como estas bibliotecas vivas deambulam pelas ruas das cidades, vilas e vilarejos à procura de algo só para sossegar o estômago. Todos devemos pôr a mão na consciência, não só agora por causa do Dia do Idoso, mas pela vida toda, a ver se conseguimos uma luz que nos oriente a reconhecer o mal que, como sociedade e não só, provocamos e perpetuamos para os nossos idosos. Enfim, enquanto refletimos sobre o caminho a seguir para a valorização da terceira idade e porque continua difícil ser idoso e moço, um forte abraço a António Tembe.
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0: E caffè da manhã, e agora, tal como anunciamos, queremos falar do impacto do programa Manguana no combate aos efeitos da exploração mineira na agricultura praticada ao longo do corredor da Beira. Nosso convidado é o diretor do programa Manguana, Augusto Jaime. A moderação é do jornalista Moisés Saela. Bom dia.
1: Muito bom dia, Ernesto Chauque, ouvinte. Saúdo aqui nos estúdios o nosso convidado Augusto Jaime, diretor do programa Manguana, e agradeço por ter aceitado o nosso convite. O programa Manguana está a ser implementado no corredor da Beira desde o ano 2024. Nos últimos anos, a expansão das atividades mineiras em diferentes regiões do país tem colocado novos desafios para as comunidades rurais, particularmente no que diz respeito ao uso e acesso à terra, os recursos naturais, a preservação dos meios de subsistência e a necessidade de conciliar diferentes atividades económicas. É de consenso de todos que a agricultura e a mineração devem continuar a ser praticadas, procurando-se uma abordagem equilibrada sobre a sua coexistência. Senhor diretor, na região do Corredor da Beira, onde decorre o projeto Manguana, qual é a situação atual? Contextualize primeiro o que é o projeto Manguana.
2: Bom dia. Bom dia, Rádio Moçambique. Bom dia a todos os ouvintes. E agradecemos esta oportunidade de participar e partilhar um pouco o que é o programa Manguana. O programa Manguana é financiado pela Embaixada do Reino dos Países Baixos, em Moçambique, e, como foi bem referido aqui, tem uma vida útil de 4 anos. E estamos neste momento a começar o nosso último ano, porque termina em 2027. E pronto, tem como espaço o Corredor da Beira. E aqui falamos do Corredor da Beira, não todos os distritos, mas mencionamos aqui 12 distritos. Temos aqui, no caso de Sofala, temos a cidade da Beira, ou distrito da Beira, diríamos. Temos Dondo, Buzi, Nhamatanda, Gorongosa, e para a província de Manica temos o distrito de Gondola, de Chimoio, Makate, Sussundenga, Vanduzi, Manica e o distrito de Barwe. Neste programa temos como objetivo

contribuir para o reforço da segurança alimentar e nutricional no corredor da Beira. Portanto, é um programa que está alicerçado no uso dos recursos naturais. E neste caso estamos a dizer o uso da terra, da água e do ambiente em geral, porque esta aqui é a terra dos... De,

0: São o acesso limitado de insumos e tecnologias, baixa produtividade, acesso restrito aos mercados, alterações climáticas e também esta atividade que coexiste com a agricultura, que é a mineração. Como é que o projeto Manguana encara esses desafios para melhorar os rendimentos da produção?
1: O programa Manguana tem uma visão holística. Desde o seu desenho e concepção, teve uma visão holística. E aqui, primeiro, olhamos para a situação do corredor. Nós sabemos que o corredor da Beira, nos últimos tempos, tem sido afetado por efeitos climáticos extremos. Então, estamos a falar aqui das secas, dos ciclones. Portanto, uma das recomendações que a gente dá aos produtores e ao setor privado com que nós trabalhamos é o seguir práticas resilientes. E quando aqui falamos de práticas agrícolas resilientes, é um conjunto de medidas que permitam que a gente reduza o efeito desses fenómenos climáticos adversos. Mas também incluímos aqui tecnologias. E quando falamos de tecnologias, encorajamos a todos os atores, aqui falamos dos produtores, do setor privado, a usarem, por exemplo, irrigação, onde é possível. E nós até co-investimos nesses investimentos que são essenciais, como o caso da irrigação. Falamos também das sementes melhoradas, porque há variedades que são tolerantes a estes efeitos extremos. Então, incentivamos todo este pacote tecnológico que nos permita a ter mais produtividade, apesar dos desafios climáticos.
0: São mais de 43 mil produtores que já foram identificados, dos quais mais de 34 mil já foram capacitados em boas práticas. O que é que melhorou de 2024 até agora, nesses produtores que já foram capacitados?
1: Bem, são vários elementos que melhoraram. Primeiro, nós notamos o aumento da produção e produtividade. Portanto, temos indicações muito claras através do nosso sistema de monitoria permanente sobre o aumento de produção e produtividade e, por esta via, rendas. Temos também um contributo muito grande na questão de redução da desnutrição no corredor e, como todo o público deve saber, é que o nosso corredor da Beira também é afetado por este problema silencioso, que é a desnutrição infantil e nas mães lactantes. Portanto, o programa Manguana está a contribuir de forma clara e evidente na redução da desnutrição crónica nas crianças e nas mães lactantes.
0: E qual é a reflexão que se faz sobre os efeitos da exploração mineira? Por exemplo, temos aqui, a nível da província de Manica, e também um pouco de Sofala, nos últimos anos aumentou muito a atividade mineira. Como é que estão a coexistir essas duas atividades, agricultura e mineração?
1: Nós olhamos para estas duas atividades como atividades que devem concorrer, como que devem existir ao mesmo tempo. E aqui tem uma explicação. Primeiro, mesmo os mineradores, eles próprios, precisam de comida. E nós temos casos em que, à volta da zona de exploração, a procura por alimentos é muito grande. Portanto, eles mesmos precisam de alimentos. Também compreendemos que muitos que estão envolvidos nesta prática fazem-na por subsistência. É uma questão de subsistência mesmo. E muitos deles são jovens. Nós vivemos isto também. Mas o que nós percebemos é que para algo.

0: uns, quando se mostram alternativas viáveis, eles também procuram outros caminhos. E nós já tivemos casos de jovens que estiveram envolvidos na mineração, através do trabalho que fizemos, perceberam que é possível fazer agricultura e ganhar o dinheiro igual ou um pouco acima e com menos riscos, porque a atividade mineira não está isenta de riscos, traz consigo muitos riscos. Portanto, nós fazemos este trabalho, mas ao mesmo tempo trabalhamos na área de sensibilização, porque estas pessoas fazem parte das comunidades. Então, é preciso sensibilizar as comunidades para a necessidade de coexistência destas duas atividades, ao mesmo tempo que também engajamos as autoridades competentes para trabalharmos juntos e encontrar soluções. Mas, como todos devemos saber, que o problema da mineração muitas das vezes tem a ver com a questão ambiental, fundamentalmente a água, que a água é um recurso crítico na agricultura.
1: O programa Manguana tem uma componente que também é seguida pelo governo. Mulheres e jovens são os atores importantes que devem ter mais oportunidades. Neste momento, qual é o número de mulheres e de jovens que já estão enquadrados e que já estão a beneficiar?
0: Bom, do número indicado aqui, cerca de 44 mil famílias que fazem parte do programa Manguana, eu posso dizer que cerca de 60% são mulheres. E deste universo também, cerca de 35, quase 40% são jovens. Portanto, aqui está claro que temos a participação das mulheres, que é grande, cerca de 60%, como fiz menção, e é uma participação também significativa de jovens. Embora temos este entendimento de que os jovens não fazem agricultura, querem atividades muito mais rentáveis, mas nós acreditamos que há partes da cadeia de valor que os jovens participam, e muito bem, mas também é preciso mostrar aos jovens que a agricultura é uma fonte de renda sustentável.
1: Vamos devolver momentaneamente o nosso sinal aos nossos estúdios centrais, para o habitual espaço de interação com os ouvintes neste programa Café da Manhã. Vitor África, muito bom dia.
2: Bom dia, Moisés Saela. Já temos os nossos números já disponíveis para interação. 21-31-77-77 ou então 82-34-77. E temos também o número para o WhatsApp, mensagens de voz e de texto, 82-64-95-170. Vale a pena frisar aqui que este número é exclusivamente para o envio de texto, mensagens de texto e voz, não para chamadas para interação no Café da Manhã. Temos também a nossa página do Facebook, Jornal da Manhã, RM, já estão disponíveis para interação. Vamos atender o nosso primeiro ouvinte, Feloco Maio. Bom dia.
3: Bom dia. Bom dia, Rádio Moçambique. Eu não tenho muita coisa a comentar, só que eu queria saber ao nosso convidado aí no estúdio é o seguinte. E nessas zonas onde fazem mineração os jovens, eu queria saber se há fiscalização, há pessoas que conseguem controlar que esse aqui paga a renda no Estado. Era essa a minha questão. Muito bom dia, bom trabalho.
2: Muito obrigado, ouvinte Feloco Maio. Vamos agora até Xai-Xai. Ouvinte Félix Parruque, bom dia.
4: Olá, bom dia, Vitor África. Bom dia, Ernesto Saúde. Bom dia, nosso colega Sanches Moi. Bom dia, nosso convidado. Bom, se preferir a opção em torno deste projeto Manguana, tem que ver exatamente com a questão da segurança alimentar versus a questão da mineração no âmbito da

0: da gestão ambiental, penso eu, a nível de cultura da beira. A questão que eu coloco ao nosso convidado é qual é a probabilidade de esse projeto se estender para outras regiões, até da ponta de Sofala, porque existe na sua locução que não abrange todos os distritos. Então a questão é exatamente esta: qual é a probabilidade de ela se estender para toda Sofala e para o país? A outra questão, para terminar, gostaria de perceber do nosso convidado qual é o alinhamento que se tem do projeto e em relação também à questão da mineração, dado que a nível de Manica, no caso, temos tido problemas, questões de mineração, questão dos rios. Gostaria de perceber qual é o alinhamento que o projeto tem em relação a esta questão da mineração a nível da Manica. Um abraço, Félix Parruque Xaxai, das mais do Rio de Janeiro.
1: Muito obrigado, ouvinte Félix Parruque, pela participação no espaço Café da Manhã. Vamos agora à nossa caixa de mensagens do WhatsApp. Já temos algumas mensagens de voz e de texto. Vamos começar com a do ouvinte António Castigo. Vamos ouvir.
2: Bom dia, António Castigo, de Gorongosa. O projeto Manguana, para mim, é bem-vindo, uma vez que aqui na Gorongosa fez uma capacitação de alguns camponeses. Na minha opinião, seria que o projeto desse mais vida nas comunidades, apoiando a comunidade que é camponesa, ajudando na parte de semente, certificado. É bem-vindo o projeto Manguana, que queria que abrangisse mais as comunidades da zona centro, nesse caso, em todos os distritos, as províncias que é Sofala, Manica, Tete e Zambezi.
1: Temos também a mensagem do ouvinte Domingos Neves na nossa caixa de mensagens do WhatsApp.
3: Cordiais saudações ao vasto auditório da nossa prestigiosa e majestosa Rádio Pública, a rádio que conecta e projeta Moçambique. Igualmente, saudar o convidado do Café da Manhã. Só para tornar explícito o Corredor da Beira. Compreende que regiões fazem parte do Corredor da Beira. Para terminar, de que forma está calculada a questão do fenómeno El Niño no programa Manguana?
1: Acabamos de ouvir a mensagem de voz do ouvinte Domingos Neves. E em linha temos mais um ouvinte, Sérgio Rafael, a partir de Vilanculo. Caro ouvinte, bom dia.
4: Muito obrigado, Vitor. Primeiro queria saudar o convidado, os estudos da RM em Sofala, é o senhor diretor, e também agradecer o programa, não é, Manguana, que nos, quer dizer, neste momento está a ajudar várias famílias da província da Sofala e não só da província de Manica. Então, eu gostaria de saber, junto com o convidado, para os outros distritos que ainda não foram incluindo, como que está, será que no futuro também os distritos que ainda não foram afetados por Manguana, será que no futuro também estarão incluindo no programa Manguana os outros distritos que neste momento não estão incluindo? Muito obrigado, muito bom dia.
1: Muito bom dia ao 26 Rafael. Estamos no espaço de interação no Café da Manhã, 21-31-77-77, ou então 82-34-77 para mensagens de voz. Temos o 82-64-95-170, mensagens de voz e texto através do nosso número do WhatsApp. Temos também a nossa página do Facebook, Jornal da Manhã RM. Já temos algumas mensagens na página do Facebook, mas antes vamos ouvir a mensagem recebida no WhatsApp, mensagem de voz do ouvinte Ruben Jaime. Vamos ouvir.
5: Bom dia, Café da Manhã. Bom dia a todos os ouvintes do programa Tnadra de Moçambique. Aqui Ruben Jaime, a partir da Vila Antártica de Massinga. Sabemos que os nossos agricultores têm enfrentado dificuldades na aquisição dos insumos agrícolas. Como é que o programa Manguana tem ajudado o nosso agricultor a atravessar essas dificuldades?
1: Muito obrigado, ouvinte Ruben Jaime. Vamos agora espreitar a nossa página do Facebook. Já temos a mensagem do ouvinte Rosário Ntepa, que escreve: bom dia aos profissionais da Rádio Moçambique e fazedores do programa Café da Manhã. Gostaria

0: Gostaria de saber, junto do nosso convidado, quando este programa começou a funcionar e quais são os distritos que foram abrangidos pelo mesmo. Questiona o ouvinte Rosário Ntepa. E temos também a mensagem do ouvinte Eugênio Becha, que escreve-nos a partir de Moanza. Bom dia, café da manhã. Bom dia, convidado. Gostaria de saber o seguinte: quais são os resultados concretos que o programa Manguana já conseguiu para devolver a fertilidade às terras afetadas pela mineração ao longo do corredor da Beira? E colocou uma outra questão: os camponeses já estão a conseguir produzir novamente com qualidade? Questiona o ouvinte Eugênio Becham. Temos também uma mensagem de texto recebida no nosso número do WhatsApp. Bom dia, RM. Chamo-me Luigi Nhumani Samuel, ouvinte a partir do distrito de Machanga, em Sofala. A minha pergunta ao convidado é: que resultados concretos o programa Manguana já alcançou na defesa dos agricultores afetados pelos impactos da exploração mineira ao longo do corredor da Beira? E quais são os principais desafios que ainda persistem? Bem, vamos fechar este espaço de interação com esta chamada em linha do ouvinte Nelson Vasco, a partir de Chinonanquila, na Matola. Caro ouvinte, bom dia.
1: Ah, bom dia, África. E bom dia, nosso convidado, a partir de lá, da província de Manica, e o Ernesto Chauque, neste exato momento. É, eu fiquei surpreendido por este nome, Manguana. O Manguana, muito mais, diz, é a minha língua cena. Mas o projeto, assim, quando chegar no outro distrito, que é na Zona Sul, ainda vai permanecer ser Manguana. Muito obrigado, nosso convidado da Bessie África. Vou deixar isso para outros ouvintes.
0: Muito obrigado, ouvinte Nelson Vasco. Bem, Moisés Saena, devolvemos a palavra.
2: Muito obrigado, Vitor África. Senhor diretor do programa Manguana, aqui ficaram algumas questões, contribuições, comentários. Nós temos cerca de 9 minutos para as suas respostas e comentários.
3: Muito obrigado. Muito obrigado, caros ouvintes, pelo interesse em saber sobre o nosso programa. Então, eu gostaria de primeiro dizer que o Manguana não trabalha em isolamento. O Manguana trabalha com o setor privado, trabalha com o governo e trabalha com as comunidades mesmo. Portanto, as nossas soluções têm sempre procurado encontrar este mecanismo tripartido para encontrarmos as soluções. E aqui vou falar, por exemplo, de uma das componentes do nosso trabalho, que é na área do ambiente de negócios, onde nós trabalhamos sobre a questão da mineração e trabalhamos com o setor privado, as comunidades e com o governo para encontrar soluções. Portanto, este mecanismo que nós temos usado. E levantou-se aqui, não vou abordar questão por questão, mas vou falar no geral, sobre a possibilidade de expansão do programa para outras zonas do país. É verdade que o programa tem geralmente locais, não é? E, neste caso, foi o corredor da Beira definido desta maneira, mas não sabemos o futuro. O futuro geralmente depende de, pronto, discussões com os doadores, com o governo. É desta maneira que os projetos são definidos e acaba ficando claro onde é que este tem que ficar, onde é que tem que ser implementado e como é que tem que ser implementado para abordar o quê. Falou-se aqui da questão de desafios de acesso a insumos para os nossos produtores. Este é um desafio real que nós conhecemos e trabalhamos nele. Mas a forma como nós trabalhamos não é levando-nos insumos, ir entregar aos produtores, mas é encontrar soluções viáveis, sustentáveis a longo prazo para os produtores terem acesso a estas sementes. E aqui estamos a falar de vários exemplos. Por exemplo, temos casos

0: de produção de semente nas comunidades é que as comunidades podem ter acesso à semente de qualidade mais acessível. Trabalhamos com os agrodealers, com os distribuidores, trabalhamos com os passes e encontramos sempre mecanismos que sejam sustentáveis, que não sejam só doação instantânea, porque depois não é sustentável. Então, encontramos sempre com eles, com as comunidades, como é que nós vamos fazer para este acesso à semente melhorada existir hoje e para o futuro. Falamos aqui da questão dos preparativos para o El Niño. O programa Manguana está preparado, em coordenação com o governo e os outros atores, para este evento que infelizmente vai prejudicar a nossa produção, mas há algumas ações. Umas delas já foram sendo preparadas e outras começaram a ser intensificadas por causa desta campanha. A primeira é a questão da irrigação, da promoção da irrigação. Nós já desde o princípio começamos a promover a irrigação comunitária e já aparecemos em vários momentos a fazer entregas de equipamento de rega para as comunidades. Claro que é com participar, as comunidades investem e nós investimos com outros recursos, e que para isso eu posso dizer que já gastamos quase cerca de 4 milhões de dólares desde que o programa começou, só para essas iniciativas de reforço da capacidade produtiva, para os pequenos produtores, para as pequenas e médias empresas. E também temos a questão de acesso à semente melhorada, tolerante a eventos climáticos, com que estamos a trabalhar com o setor privado para disponibilizar. E nisso estamos a avançar, e as boas práticas, as práticas agrícolas que visem redução desses efeitos. Quando falamos de variedades, falamos também de variedades de ciclo curto, porque numa situação como esta que nós temos, sabemos que grande parte dos produtores produzem regime de sequeiro, então precisam de usar sementes melhoradas e de ciclo curto para terem maior probabilidade de sucesso nesta época produtiva. Falamos aqui sobre resultados. Penso que já abordei parte dos resultados aqui, que estamos a falar de cerca de 4 milhões de dólares investidos em reforço da capacidade produtiva, e estamos a falar de cerca de 7 mil produtores que já foram beneficiados nestas iniciativas de diferentes, para além daqueles que têm o conhecimento, porque nós transmitimos o conhecimento, mas também reforçamos a capacidade produtiva destas pessoas. E esta campanha que começa, também vamos aumentar este número, porque há muito mais pessoas que vão ser beneficiadas de diferentes mecanismos de apoio do programa. Falamos aqui também da questão de desafios com a área de mineração e que desafios é que persistem. Nós, neste momento, felizmente nas zonas, já há algumas zonas que foram abandonadas, que houve mineração, mas depois foram abandonadas, e que alguns produtores estão a voltar, querem voltar a usar essas zonas. Há um conjunto de práticas que a gente recomenda para as pessoas usarem, porque aqueles solos tiveram um problema, que é inversão, aquilo que nós chamamos de inversão de perfis de solo, que é pegamos a terra de baixo, que é pouco fértil, colocamos acima, e a de cima, que é fértil, pusemos lá para baixo. Portanto, vai demorar algum tempo para recuperar a fertilidade desses solos. Mas é possível, porque a terra tem uma coisa que se chama capacidade de regeneração. Portanto, é possível e pode-se recuperar os solos. Mas precisa de ser um esforço consciente, porque nos primeiros anos a produção será reduzida, e à medida que o tempo vai passando, com as práticas, vai recuperar.
1: O programa terá duração de 4 anos, começou em 2024, 2028 é a previsão de términos. o que

0: O que é que prevemos em termos de abrangência? O que é que vamos assistir nos produtores, segundo a vossa previsão?
1: Sim, pronto. Termina basicamente finais de 2027. Então, tecnicamente, vai terminar neste momento. Mas em termos de abrangência, os distritos a ser beneficiados não vão mudar nesta fase. Não sabemos se haverá uma outra fase ou uma extensão do programa. Mas para esta fase, os distritos vão continuar os mesmos. Vamos continuar a investir fortemente na nossa capacidade produtiva e resiliência. Também vamos continuar a investir na nossa capacidade ao longo do corredor de adição do valor dos nossos produtos para permitir que consigamos produzir, adicionar valor, comercializar o nosso produto. Porque a adição de valor traz aumento de rendas. Então, nós queremos este aumento de rendas, mas também este processo de adição de valor ajuda a reduzir as importações para o país. Porque queremos contribuir para a redução dessas importações através de colocação nos mercados dos nossos próprios produtos. Então, é isso que nós queremos alcançar. E queremos também contribuir para a redução da desnutrição. Queremos fazer mais. Então, é isso que há de se ver, maior redução de desnutrição. E, acima de tudo, maior apoio a mulheres e jovens e o setor privado, porque nós acreditamos que o setor privado é a chave para a sustentabilidade nas soluções que encontramos. E aqui, quando falamos de setor privado, não são só os grandes. Na comunidade, aquele passo, o pequeno agricultor comercial, é um privado. O vendedor de insumos é um privado. O comprador de produtos ou processador comunitário é um privado. Então, todos nós trabalhamos com todos esses, queremos alavancar esses como um dos caminhos para garantir sustentabilidade no produtor.
0: Muito obrigado, diretora. Fizemos hoje o café da manhã sobre o impacto do programa Manguana no combate aos efeitos da exploração mineira e na agricultura praticada ao longo do Corredor da Beira. O nosso convidado foi o diretor do programa Manguana, Augusto Jaime. A moderação foi de Moisés Saela, com a sonorização de Big Vai Roberto. Bom dia.
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6: O presidente da República, Daniel Chapo, efetua a partir de hoje uma visita oficial de 2 dias à República do Congo em resposta ao convite formulado pelo homólogo Denis Sassou Nguesso. A visita tem como objetivo reforçar e aprofundar os históricos laços de amizade, solidariedade e cooperação entre a República de Moçambique e a República do Congo nas vertentes política, económica, social e cultural, indica um comunicado. Em Brazzaville, capital da República do Congo, já se encontra o enviado da Rádio Moçambique, Alberto Paulo.
7: O presidente da República chega a Brazzaville no princípio da tarde, tendo na agenda um encontro tête-à-tête com o homólogo congolês. Moçambique busca cimentar a sua posição no mercado internacional de óleo e gás e o Congo, membro da Organização dos Países Exportadores de Petróleo, tem experiência a partilhar neste contexto. É nesta senda que o presidente moçambicano tem na sua agenda em Brazzaville visitas a 2 importantes infraestruturas na província de Pointe Noire, tida como capital econômica da República do Congo. Chapo vai se inteirar do funcionamento de plataformas de petróleo e gás e do porto autônomo de Pointe Noire. ainda está

0: Safaíra, Moçambique e Congo vão assinar acordos bilaterais no âmbito do reforço das relações entre os dois países. Rádio Moçambique, Alberto Paulo, Brazzaville, Congo.
1: A Inspeção-Geral dos Recursos Minerais e Energia em Cabo Delgado está a intensificar a fiscalização aos postos de abastecimento de combustíveis na cidade de Pemba, visando travar a especulação e combater o mercado informal de gasolina. Em entrevista à Rádio Moçambique, o delegado provincial da Inspeção, Fernando Njanji, explicou que as operações incluem a medição direta dos depósitos e alertou para sanções imediatas aos postos que assambarcarem combustível de forma deliberada.
2: Imagina, por exemplo, a gente chega numa bomba, perguntamos, tem combustível? Ah, não tem, ou tem, abre. Nós abrimos e dipamos. Se vermos que a bomba tem combustível, está a guardar, aí só tomamos medidas. Significa o reforço. Nós vamos, se nós fazíamos 2 horas ou 3 horas, agora vamos duplicar, por causa daquilo de que as bombas vendem à noite, não sei o que. Então temos uma equipa que faz das 19 até 22 horas, em todas as bombas.
1: No mês de setembro, a Inspeção-Geral dos Recursos Minerais e Energia apreendeu mais de 2 mil litros de combustível no mercado informal em Cabo Delgado, comercializados já em condições ilegais. 3 profissionais do setor de saúde e afetos ao Hospital Provincial de Xai-Xai, em Gaza, foram detidos, indiciados de cobranças ilícitas a pacientes desta unidade sanitária, reporta o jornalista Francisco Nelson.
3: Trata-se de um agente de serviço, técnicos de laboratório de anestesiologia, que receberam dinheiro de pacientes via carteiras móveis. Segundo o porta-voz da Polícia da República de Moçambique, em Gaza, estes profissionais de saúde exigiram valores que variam de 500 meticais a 30 mil meticais para alegadamente flexibilizar o processo de cirurgias dos pacientes. Júlia Moussa explica que no total são 5 implicados neste crime, sendo que 2 irão responder em liberdade por não terem sido encontrados em flagrante delito. Francisco Nelson, cidade de Xai-Xai.
1: O Conselho Municipal da Matola garante haver dinheiro para a conclusão das obras da estrada circular que liga alguns bairros da Matola Garce, Doava, Golhosa e outras zonas do município. A garantia é do presidente do município da Matola, Júlio Parruque, que atribui a demora na execução dos trabalhos às chuvas intensas do início deste ano.
4: Temos orçamento. O que precisamos é disponibilizar orçamento aos empreiteiros para avançarem. Registramos um interregno no princípio deste ano com as chuvas que tivemos. Não havia condições para continuar com o trabalho. Os próprios empreiteiros tinham outras frentes para abordar, mas também as chuvas vieram denunciar outros problemas, principalmente de drenagem das águas, porque as chuvas deste ano foram muito intensas. Nas nossas contas, ultrapassam do ano 2000.
1: Júlio Parruque garante que as obras, com um orçamento inicial global de 923 milhões de meticais, deverão retomar, pelo menos até ao fim deste ano. E no plano internacional, a Polícia da Coreia do Sul abriu hoje uma investigação sobre uma série de ciberataques contra várias instituições financeiras, incluindo os principais bancos do país. Os ataques terão provocado fugas de informação de clientes, tendo sido formada uma equipa de 28 investigadores para apurar as circunstâncias dos incidentes. A primeira-ministra sul-coreana Han Sung-suk considera que os ataques alegadamente associados ao uso de inteligência artificial revelam fragilidades nos atuais sistemas de proteção de informação. As autoridades reforçaram os controlos de acesso e determinaram a partilha de informações sobre ameaças numa tentativa de evitar novos ataques. Apresentamos as notícias. O próximo bloco às 9 horas.

0: De dois dias, a República do Congo, em resposta ao convite formulado pelo seu homólogo Denis Sassou Nguesso e a Inspeção-Geral dos Recursos Minerais e Energia em Cabo Delgado, está a intensificar a fiscalização aos postos de abastecimento de combustíveis na cidade de Pemba, visando travar a especulação e combater o mercado informal de gasolina. No Café da Manhã falamos do impacto do programa Manguana no combate aos efeitos da exploração mineira na agricultura praticada ao longo do Corredor da Beira. O diretor do programa Manguana, Augusto Jaime, foi o nosso convidado e a moderação foi de Moisés Sela. Em nome de uma vasta equipa que tornou possível esta transmissão, despedem-se é Francisco Jante, que esteve na sonorização, a Lília Langa na produção, a Vitor África nas notícias, edição e apresentação, Ernesto Schuch. Obrigado pela preferência. Bom dia e um abraço de tamanho de Moçambique.
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2: Verdade, meu vacilante jornal de manhã de vontade de Hermes Pasteira.
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E o ponto final desta edição do Jornal da Manhã, dissemos que o Presidente da República, Daniel Chapo, efetua a partir de hoje uma visita oficial.

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1: Escuta as notícias a esta hora, apresentadas por Orlando Ngoven. Muito bom dia.
2: Bom dia. O presidente da República, Daniel Chapo, iniciou hoje uma visita oficial de 2 dias à República do Congo em resposta ao convite formulado pelo seu homólogo Denis Sassou Nguesso. Detalhes com o enviado especial da Rádio Moçambique, Brazzaville, Alberto Paulo.
3: O presidente da República chega a Brazzaville no princípio da tarde, tendo na agenda um encontro tête-à-tête com o homólogo congolês. Moçambique busca cimentar a sua posição no mercado internacional de óleo e gás e o Congo, membro da Organização dos Países Exportadores de Petróleo, tem experiência a partilhar neste contexto. É nesta senda que o presidente moçambicano tem na sua agenda em Brazzaville visitas a duas importantes infraestruturas na província de Point Noir, tida como capital econômica da República do Congo. O Chapo vai se inteirar do funcionamento de plataformas de petróleo e gás e do porto autônomo de Point Noir. Ainda esta terça-feira, Moçambique e Congo vão assinar acordos bilaterais no âmbito do reforço das relações entre os dois países. Rádio Moçambique, Alberto Paulo, Brazzaville, Congo.
2: A Inspeção Geral dos Recursos Minerais e Energia em Cabo Delgado está a intensificar a fiscalização aos postos de abastecimento de combustíveis na cidade de Pemba, visando travar a especulação e combater o mercado informal de gasolina. Em entrevista à Rádio Moçambique, o delegado provincial da Inspeção, Fernando Njanji, explicou que as operações incluem a medição direta dos depósitos e alertou para sanções imediatas aos postos que assambarcam combustível de forma deliberada.
4: Imagina, por exemplo, a gente chega numa bomba, perguntamos, tem combustível? Ah, não tem, ou tem, abre. Nós abrimos e dipamos. Se vermos que a bomba tem combustível, está a guardar, aí tomamos medidas. Significa o reforço. Nós vamos, se nós fazíamos 2 horas ou 3 horas, agora vamos duplicar. Por causa daquilo de que as bombas vendem à noite, não sei o que. Então, temos uma equipa que faz de 19 até 22 horas, em todas as bombas.
2: No mês de setembro, a Inspeção Geral dos Recursos Minerais e Energia apreendeu mais de 2 mil litros de combustível no mercado informal em Cabo Delgado, comercializados em condições ilegais. Foi detido no distrito de Murrumba.

0: Fala na Zambésia, um professor acusado de falsificação de certificado de habilitações literárias de nível médio de formação de professores. Jornalista Alex Felipe.
1: O caso surge na sequência da tomada de posse de gestores da educação, momento em que dois professores com mais de 5 anos de exercício foram impedidos de assumir os cargos de diretores de escola por suspeitas de apresentarem certificados de formação falsos. O porta-voz da Direção Provincial da Educação na Zambésia, Kaunda Mutekomala, explica que uma verificação preliminar permitiu confirmar a autenticidade do certificado de um dos suspeitos.
2: Encontra-se, portanto, encarcerado, não é? Até que se prove o contrário.
1: Kaunda Mutekomala, porta-voz da Direção Provincial da Educação na Zambésia. De Quilmane, Alex Felipe.
0: A venda de produtos agrícolas diversos rendeu até ao momento mais de 3,4 mil milhões de meticais aos produtores no distrito de Kuamba, no Niassa. Reporta a jornalista Esinate Assa.
3: Este montante resulta da comercialização de 134 mil toneladas de produtos alimentares e de rendimento, com maior destaque para cereais, feijões, leguminosas, oleaginosas, algodão e tabaco. O diretor do Serviço e das Atividades Económicas no Distrito de Kuamba, José de Almeida Júnior, disse que na presente campanha de comercialização agrícola foram licenciados 34 intervenientes nacionais que garantem a compra dos produtos. Paralelamente, a fonte adiantou que decorrem trabalhos de consciencialização das cerca de 82 mil famílias camponesas sobre a necessidade de criação de reservas alimentares para evitar bolsas de fome nos próximos tempos. Esnata Sani Lixinga.
0: A Rádio Moçambique está de luto. Morreu na manhã desta terça-feira no Hospital Central da Beira. Só fala o locutor jornalista da Rádio Moçambique, Gídio Pascoal. A informação foi confirmada há momentos por uma fonte familiar que disse que Gídio Pascoal teve complicações de saúde ontem de manhã. Nos últimos anos, Gídio Pascoal estava afeto ao emissor provincial de Tete, da Rádio Moçambique. A Rádio Moçambique promete trazer mais informações sobre a morte do jornalista Gídio Pascoal. Já na página internacional, a polícia da Coreia do Sul abriu hoje uma investigação sobre uma série de ciberataques contra várias instituições financeiras, incluindo os principais bancos do país. Os ataques terão provocado fugas de informação de clientes, tendo sido formada uma equipa de 28 investigadores para apurar as circunstâncias dos incidentes. A primeira-ministra sul-coreana considera que os ataques alegadamente associados ao uso de inteligência artificial revelam fragilidades nos atuais sistemas de proteção de informação. As autoridades reforçaram os controlos de acesso e determinaram a partilha de informações sobre ameaças numa tentativa de evitar novos ataques. Foram as notícias das 9 às próximas às 10 horas.
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0: Senhoras e senhores, olá, bem-vindos a mais uma edição do Nimbus Ato, a maior parada de música ligeira da província de Tete.
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0: A companhia amiga é de Clayton Banda e Yassima Manuel na apresentação, com Cândido João na sonorização e a realização é de Lloyd Nascimento. Hoje estamos a entrar na 8.

0: Oitava semana de votação.
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0: Na semana passada, senhoras e senhores, em primeiro lugar tivemos Maria de Fane, canção número 10, que conseguiu arrecadar cerca de 342 votos, sendo mais um artista apurado para os 10 grandes finalistas que vão disputar pelos prémios do Nimbusato, com destaque especial para a canção mais votada.
1: Boa noite.

0: muitos parabéns, Fan. Está com o passaporte carimbado também para cantar ao vivo com a nossa banda na grande cerimónia de premiação. E a pergunta que sempre fazemos é a seguinte, senhoras e senhores. Quem
1: Mbano,
0: será?
1: Mbano, Amaliwina, Nzinga Uno.
0: Quem será? Quem será? Nós vamos revelar este nome e a respectiva canção, mas antes é importante, sem sombra de dúvidas, recordar a si, amigo ouvinte, que precisa continuar a votar massivamente na sua canção favorita. E para tal, basta simplesmente discar no seu telemóvel asterisco 744 cardinal, escolher a opção número 4, parada musical, de seguida a opção número 1, quero votar, introduzir o código da sua canção e validar a transação, recordando que o valor mínimo para cada voto é de 10
1: meticais.
0: 10 meticais.
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0: Começamos com a primeira posição, Maria de Fanny, canção número 10, com 342 votos.
1: Yobo Music, da Stichiane Mulungu, e Marambira Voto, Madzana Matatu, Mago Mawiri Nazwiri, Nini Nimbu, Eshi, Mago Madar Neshi Sera.
0: João Timba ficou em terceiro lugar com a canção Kazanga, o seu código é...

0: NZ13 e arrecadou 216 votos.
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0: Em quinto lugar, SB Columba com Mariazinha, NZ55, arrecadou 60 votos.
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0: Com 50 votos, ficou em sétimo lugar Avelino Tomás com Birimanque, NZ01.
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0: Em nono lugar, Aronite com Camuendungira, NZ41, tendo somado 20 votos.
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0: Agora sim, amigo ouvinte, podemos entrar para as 20 mais votadas desta semana, recordando que estamos a fazer a contagem regressiva para o fim das 10 semanas de votação. Começamos na nona posição, Camuendungira de Aronite, NZ41, que arrecadou nos últimos 7 dias 2 votos.

E em quinto lugar temos Acetleno, Moana Wango, NZ40, com impressionantes 35 votos.

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1: Muito bom. Portanto, apesar de termos outros prémios, não deixe de mobilizar os seus fãs, admiradores e seguidores para que continuem votando massivamente em si. Faltam 2 semanas apenas, né? Para finalizarmos as 10 semanas de votações, mas muita coisa pode acontecer. Vai que se calhar em uma semana você consiga as 10 semanas de votações.

Mabonzo volta com tudo, não é? Ocupando o pódio e nos mostrando que, de facto, a qualquer momento os números podem alterar a favor de quem continuar a mobilizar os seus fãs a votarem de forma massiva. Em segundo lugar, senhoras e senhores, temos a Zashitishiani Mulungu de Yobo Music NZ38 com 466 votos.

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1: Quem será, quem será? Que leva a liderança nesta oitava semana de votação?
0: Não comece a utilizar a
1: Será que ele foi lá consultar cada um dos concorrentes quantos votos é que conseguiu arrecadar ao longo dos...
0: 30 megais, 30 megais, 30
1: Para cada um dos concorrentes. Opa, opa, opa. Sem mais demoras e sem mais suspense, senhoras e senhores, o detentor...

0: Da medalha de ouro desta semana é nada mais e nada menos que...
1: João Timba!
0: Muitos parabéns! Mkazanga NZ13 somou 750 votos e o João Timba é, sem sombra de dúvidas, um destaque desde a primeira semana de votação.
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muitos parabéns mais uma vez ao João Timba e a sua canção Kazanga por ter tomado a liderança nesta semana. Mas como este artista já é finalista, Yobo Music em segundo lugar também já é finalista, Mabuso idem, Fanny também. Quem é que vai ser o oitavo artista nesta parada musical ano 2026? É nada mais nada menos que Todd Cantimbo e a sua canção Batsirai, sendo, portanto, o oitavo artista a garantir passaporte direto para, pelo menos, cantar ao vivo com a nossa banda e também concorrer para os prémios do Nimbusato desta edição.

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1: Muitos parabéns para estes artistas que vão atuar ao vivo com banda na cerimónia de premiações. Quem sabe que não ouviu a sua canção esta semana é sinal de que a mesma não recebeu nenhum voto. Mas como bem dissemos no meio do programa, tudo pode mudar nestas duas semanas que faltam para encerrarmos as votações.
0: Mundo economiza 30 mil votos.
1: É possível. Oh, é possível.
0: Ainda.
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1: Muito obrigado pelo carinho da audiência, obrigado de coração por estar sempre conosco aos sábados e às terças-feiras em reposição.
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2: 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Ana, bom dia.
4: Bom dia, Manuel Cardoso e estimado ouvinte. A Rádio Moçambique está de luto. Morreu na manhã desta terça-feira, vítima de doença, Egídio Pascoal, locutor jornalista desta estação, afeito ao emissor provincial de idade. Segundo uma fonte familiar, Egídio Pascoal perdeu a vida no Hospital Central da Beira, na província de Sofala, onde deu entrada esta segunda-feira devido a complicações de saúde. Ao longo da sua carreira, Egídio Pascoal passou pelos emissores provinciais de Niassa, Nampula, Maputo e Manica, tendo neste último desempenhado as funções de chefe de emissões. A notícia da sua morte deixa em luto familiares, amigos e colegas da Rádio Moçambique, particularmente os profissionais que com ele partilharam anos de trabalho e convivência. Dois idosos foram mortos na semana passada na localidade de Chipembeira, no distrito de Xangara, província de Itata, alegadamente por acusações de prática de feitiçaria. O crime foi protagonizado por indivíduos até aqui desconhecidos que se encontram a monte. Com estes casos, a Polícia da República de Moçambique em Itata contabiliza 18 idosos mortos no presente ano em circunstâncias relacionadas com acusações de feitiçaria, dos quais 15 casos já foram esclarecidos. O porta-voz do Comando Provincial da PRM em Tete, Feliciano da Câmara, condena o sucedido e apela à denúncia de atos de violência contra pessoas da terceira idade. Por outro lado, a secretária de Estado em Tete, Cristina Mafumo, apela ao reforço da proteção dos idosos numa altura em que o país assinala o período dedicado à pessoa da terceira idade. A secretária de Estado em Tete, Cristina Mafumo, procede esta terça-feira a entrega de meios informativos aos estudantes do Instituto Superior Politécnico de Songo, no distrito de Caura Bassa. Trata-se de um programa de governo através do Ministério das Comunicações e Transformação Digital e parceiros, visando apoiar estudantes carenciados com financiamento de computadores portáteis.

0: São no total de 200 computadores que serão entregues no âmbito do programa Um Computador por Estudante. Pretende-se assim promover a inclusão digital e o acesso tecnológico e melhorar o aprendizado, a pesquisa científica e o desempenho académico dos estudantes do ensino superior. A Secretária de Estado entende pelos líderes religiosos a serem verdadeiros mensageiros da paz, fontes de diálogo e agentes de união entre cidadãos. Cristina Mafumo sublinhou que as atitudes das lideranças comunitárias devem ser inspiradas de todos os cidadãos, inspiradoras, aliás, de todos os cidadãos, independentemente das suas origens. Aquela governante lançou o apelo este domingo, na celebração dos 34 anos da paz e reconciliação do país. Por outro lado, Cristina Mafumo reconheceu a união dos religiosos na província e do país em geral. A comunidade de Santo Egídio, entanto, considera que o terrorismo que afeta alguns distritos da província de Cabo Delgado constitui um novo desafio da construção da paz no país. O sentimento foi manifestado este domingo, por ocasião do Dia da Paz, pelo representante daquela comunidade nesta região do país. Nicodemos Juliano sublinhou que Cabo Delgado é um desafio atual pelo fato de algumas comunidades continuarem debaixo da violência, famílias a viverem incertezas, crianças com a infância interrompida, entre outros males. Juliano lamentou pelo fato de Moçambique estar a celebrar 34 anos de paz, enquanto nos outros quadrantes do mundo registra-se focos de conflitos. A cidade de Itata acolhe a partir desta quinta-feira até sábado a Conferência Internacional de Investimentos de Itata. Trata-se de um evento de promoção das potencialidades de investimento existentes nesta região do país. A realização desta conferência, nesta semana, foi anunciada pelo governador de Itete na sua intervenção por ocasião das celebrações do Dia da Paz e de Reconciliação Nacional. Domingos Viola, pela participação direta ou indireta de todos, para que a conferência seja uma verdadeira festa promocional das potencialidades e não só. Os vencedores do Provincial de Futsal, edição 2026, foram distinguidos com super-prémios oferecidos pela Associação Amigos de Chapo. Prova terminada na noite deste sábado. Os grandes vencedores foram as equipas da Associação Cardoso Futebol Clube, que terminou a prova no topo da tabela, seguido das equipas de Hollywood Futebol Clube e Matoda Futebol Clube, na segunda e terceira posições, que receberam como prémios taças, medalhas e valores monetários. O melhor marcador e o segundo guarda-redes menos batido. E o segundo, a segunda equipa, play, o jogador mais novo, árbitro, entre outros, além de valores monetários, receberam ainda plasma, celulares, entre outros. A coordenadora-geral dos Amigos de Chapo, Lídia Maite, disse que essa foi a forma encontrada para premiar aqueles que tudo deram para serem os melhores desta prova. Temperaturas máximas previstas para esta terça-feira, cidade de Itata 35 graus centígrados, Vilas de Zumbo 33, Frongongo 31, Chitima 30, Nhamayabo 29, Longo 26, por último, Tsangano com 23 graus Celsius. Foram as notícias apresentadas esta hora. O próximo bloco será inserido na primeira edição do Jornal de Itata, quando forem pontualmente 13 horas. Manuel Cardoso e ouvinte, uma vez mais, bom dia.
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1: A sua atenção às notícias a esta hora apresentadas por Rosa Freitas. Mais uma vez, bom dia.
2: Albertina Zandamela e ouvinte, muito bom dia. O Presidente da República inicia hoje uma visita oficial de 2 dias à República do Congo. A visita de Daniel Chapo surge em resposta ao convite formulado pelo homólogo congolês Denis Sassou Nguesso. O detalhe com o enviado especial da Rádio Moçambique a Brazzaville, Alberto Paulo.
3: O Presidente da República chega a Brazzaville no princípio da tarde, tendo na agenda um encontro tête-à-tête com o homólogo congolês. Moçambique busca cimentar a sua posição no mercado internacional de óleo e gás, e o Congo, membro da Organização dos Países Exportadores de Petróleo, tem experiência a partilhar neste contexto. É nesta senda que o presidente moçambicano tem na sua agenda em Brazzaville visitas a 2 importantes infraestruturas na província de Pointe Noire, tida como capital econômica da República do Congo. Chapo vai se inteirar do funcionamento de plataformas de petróleo e gás e do porto autónomo de Pointe Noire. Ainda esta terça-feira, Moçambique e Congo vão assinar acordos bilaterais no âmbito do reforço das relações entre os dois países. Rádio Moçambique, Alberto Paulo, Brazzaville, Congo.
2: No Aeroporto Internacional de Maputo está o jornalista Alexandre Manhissa a acompanhar a cerimónia de despedida do chefe de Estado. Bom dia.
4: Muito bom dia. Neste momento o Presidente da República está posicionado e vai passando em revista aqui a guarda de honra, os órgãos de soberania. Nesta visita que o Presidente da República efetua à República do Congo, assenta em laços históricos de amizade, solidariedade e concertação política. Daniel Chapo está neste momento a dirigir-se ao avião que vai lhe transportar até Brazzaville. Vai a Brazzaville com a sua esposa Geta Chapo, a ministra dos Negócios Estrangeiros, quadros da Presidência da República. Está neste momento a fazer a última saudação aos órgãos de soberania aqui presentes neste terminal presidencial do Aeroporto Internacional de Mavalana. O principal objetivo desta visita é de aprofundar o diálogo político-diplomático, identificar novas áreas de cooperação económica, social e cultural e promover parcerias estratégicas entre Moçambique e a República do Congo, numa altura em que o Presidente da República vai escalando então as escadas neste avião que o vai transportar à República do Congo. Eu sou Alexandre Manhissa, do Terminal Presidencial aqui no Aeroporto Internacional de Mavalane. Muito bom dia.
2: Muito bom dia. Moçambique e Catar assinaram um acordo que estabelece um quadro legal para o recrutamento e emprego de trabalhadores moçambicanos no Catar através de vias seguras, regulares e ordenadas. Monteiro Bonifácio.
5: O acordo foi assinado pela ministra do Trabalho, Gênero e Ação Social, Ivete Alanem, à margem do diálogo de Doha sobre migração laboral que decorre em Dar es Salaam, na Tanzânia. Ivete Alanem disse que com este instrumento, o governo pretende ampliar as oportunidades de emprego para os moçambicanos no exterior, assegurando, ao mesmo tempo, maior proteção dos seus direitos e melhores condições de acompanhamento durante o processo de recrutamento e de trabalho no Catar. De Dar es Salaam, Monteiro Bonifácio.
2: O Ministério da Educação e Cultura espera matricular para o próximo ano letivo mais de 1 milhão de alunos na primeira classe em todo o país. As províncias da Zambézia e Nampula concentraram o maior número de novos ingressos a serem inscritos e a cidade de Maputo registra o menor número. É uma informação prestada hoje à Rádio Moçambique pelo porta-voz do Ministério da Educação e Cultura. Silvestre Dava disse que o número de alunos continua elevado em relação ao número de salas e professores disponíveis, o que pode comprometer o desempenho dos alunos.
6: Porque não é a mesma coisa o professor trabalhar com...

0: com 50 crianças e um professor que trabalha com acima de 100 crianças. Portanto, é totalmente diferente e isso interfere com a aprendizagem que nós desejaríamos que acontecesse com as crianças. Aqui o horizonte é não deixarmos nenhuma criança de fora, porque se fôssemos a respeitar estritamente aquilo que são os nossos regulamentos, havíamos de ferir aquilo que é o nosso propósito de escolarizar e ter todas as crianças em idade escolar na escola.
1: Porta-voz do Ministério da Educação e Cultura, Silvestre Dava. A Rádio Moçambique está de luto. Morreu esta manhã, vítima de doença, Egídio Pascoal, locutor jornalista desta estação, afeto ao emissor provincial de Tete. O detalhe por Ana Avenila.
2: Segundo uma fonte familiar, Egídio Pascoal perdeu a vida no Hospital Central da Beira, na província de Sofala, onde deu entrada esta segunda-feira devido a complicações de saúde. Ao longo da sua carreira, Egídio Pascoal passou pelos emissores provinciais de Niassa, Nampula, Maputo e Manica, tendo neste último desempenhado as funções de chefe de emissões. A notícia da sua morte deixa em luto familiares, amigos e colegas da Rádio Moçambique, particularmente os profissionais que com ele partilharam anos de trabalho e convivência. Da cidade de Tete, Ana Avenila.
1: Na atualidade internacional, mais de 20 mil crianças foram diagnosticadas com desnutrição no primeiro semestre deste ano no Sudão do Sul. Deste número, mais de 7 mil crianças foram diagnosticadas com desnutrição aguda grave e mais de 13 mil apresentaram desnutrição aguda moderna. Um relatório da Organização Mundial da Saúde, OMS, indica que foram examinadas mais de 72 mil crianças entre janeiro e junho. O estudo refere que, no mesmo período, mais de 6 mil crianças foram internadas para tratamento hospitalar. Foram as notícias das 11, as próximas às 12 horas e 30 minutos, no Jornal da Tarde.
3: Segundo o Hauser, já isso que veremos no fim de novo é na segunda de segundos, 11, 7 e 20 segundos. Nem raio, mas não é quando conheço a TMP, pois a Rádio Moçambique. Nem raio, agora fica na Zato Zaleiro.
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O nosso muito bom dia fica desde já antecipado de volta de uma boa tarde e ótima escuta esta programação da Rádio Moçambique em português, está a iniciar até às 13 horas e 54 minutos com a seguinte agenda de trabalhos. Vamos sim ficar quando forem 12 horas com os tópicos do Jornal de Tete e às 12 horas e 10 minutos o programa Uma Data na História. 12 horas e 30 minutos o Jornal da Tarde em cadeia nacional irá para o ar e quando forem 13 horas o Jornal de Tete. 13 horas e 15 minutos informações de interesse público. E às 13 horas e 20 minutos, o programa Roda Alegre irá para o ar. 13 horas e 54 minutos, irá para o ar a emissão em língua nhanja. A técnica está ao cargo de Clayton Banda e a locução de Zaina Dinomar. Assim, amigo, votos de ótima escuta a esta programação da Rádio Moçambique em Tete.

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0: 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São neste momento 12 horas.
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0: A seguir, amigo ouvinte, os tópicos do Jornal de Tete, hoje com Ana Vanilla. Boa tarde, Ana, e assuntos que vão marcar a primeira edição do Jornal de Tete.
2: Muito boa tarde, Saila Dino Mar, estimado ouvinte. A Rádio Moçambique está de luto, morreu na manhã desta terça-feira, vítima de doença, Egídio Pascoal, locutor jornalista desta estação emissora,

0: intelectual e pessoa profissional de TAP. E também falaremos de ações para o combate ao fenómeno climático El Niño, que poderá afetar a 9 dos distritos, dos 15 distritos desta província. E no desporto, a União Desportiva de Songo venceu esta segunda-feira o Ferroviário da Beira por 1-0. Estes e outros assuntos, o estimado ouvinte poderá acompanhar na primeira edição do Jornal de Tanto, isso quando forem pontualmente 13 horas. Zenadino Mário, ouvinte, um até já.
1: Pois, amigo, ficou aqui então este convite feito por Ana Vinila. Ana Vinila que vai reeditar a primeira edição do Jornal de Tete. São neste momento 12 horas e 1 minuto e meio. Vamos ter música e publicidade até às 12 horas e 30 minutos, tempo do Jornal da Tarde em Cadeia Nacional, com uma interrupção às 12 horas e 10 minutos para o programa Uma Data na História. Renovamos votos de uma ótima escuta a esta programação da Rádio Moçambique em Tete.
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1: Amigo ouvinte, são neste momento 12 horas e 10 minutos.
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6 de outubro de 1979. O Papa João Paulo II marcou a história ao ser recebido pelo presidente Jimmy Carter na Casa Branca, tornando-se o primeiro líder da Igreja Católica a visitar a sede do governo dos Estados Unidos da América. No encontro, os dois líderes discutiram a paz mundial, os direitos humanos e a liberdade religiosa na Europa Oriental. Seis de outubro de 1981. Morre Anwar Sadat, estadista egípcio.

Muhammad Anwar Sadat, nasceu a 25 de dezembro de 1918 em Mitabu al-Kum al-Minufia, no Egito, de uma família de 26 filhos, sendo 13 rapazes e igual número de raparigas. Foi membro fundador da Associação dos Oficiais Independentes de Nasser. Comprometido com o nacionalismo egípcio, foi feito prisioneiro pelos britânicos por ser agente alemão durante a Segunda Guerra Mundial e, novamente, em 1946 e 1949, por atos terroristas. Anwar Sadat participou do golpe que, em 1952, derrubou o rei Farouk e que levou Nasser ao poder. Muhammad Anwar Sadat sucedeu a Nasser como presidente do Egito de 1970 a 1981. Em 1972, dispensou a missão soviética ao seu país e em 1974, após a Guerra de Yom Kippur, em 1973, recuperou no acordo de separação de forças o canal de Suez das mãos de Israel. Num esforço para acelerar um acordo no Médio Oriente, visitou Israel em 1977, fato que marcou o primeiro reconhecimento daquele país por uma nação árabe, tendo gerado fortes condenações de grande parte do mundo árabe. Encontrou-se novamente com o ministro israelita Menachem Begin em Camp David, Maryland, nos Estados Unidos da América, em 1978, sob a chancela do então presidente norte-americano Jimmy Carter. Anwar Sadat assinou um tratado de paz com Israel em 1979, em Washington. A 19 de novembro de 1977, Sadat torna-se o primeiro líder árabe a visitar oficialmente Israel, época em que se encontrou com o primeiro-ministro israelita, Menachem Begin. Pouco tempo depois, efetua uma visita a Israel após receber um convite de Begin e tenta um acordo de paz permanente. Em 1978, tal tentativa resultou num acordo de Camp David, pelo qual Sadat e Begin receberam o Prémio Nobel da Paz. Esta ação foi extremamente impopular no mundo árabe, especialmente entre fundamentalistas muçulmanos, que acreditavam que apenas uma ameaça de força faria a Israel negociar a Banda Oeste e a Faixa de Gaza, e que o acordo de Camp David removia as possibilidades do Egito, maior potência militar árabe, prever tal ameaça. Como parte do acordo, Israel retira-se da Península do Sinai, retornando a área inteira para o Egito em 1983. Em setembro de 1981, Sadat derruba organizações muçulmanas, incluindo grupos de estudantes e organizações copas.

domésticas, fazendo aproximadamente 1.600 prisões e ganhando condenação mundial pelo extremismo dos seus métodos. Enquanto isso, o apoio interno de Sadat desaparece por causa do seu estilo de governo, crise económica e supressão de dissidentes. A 6 de outubro do mesmo ano, Muhammad Anwar Sadat é assassinado durante uma parada militar no Cairo por membros disfarçados do exército, que eram parte da organização egípcia Jihad Islâmica, que se opunham às suas negociações com Israel. Foi sucedido pelo seu vice-presidente Hosni Mubarak, que governou de 14 de outubro de 1981 a 11 de fevereiro de 2011, quando apresentou a sua renúncia ao cargo com 82 anos de idade, após 18 dias de protestos no Egito.

Ainda nesta data, contudo no ano de 1999, morria em sua casa, na rua de São Bento, em Lisboa, a grande fadista portuguesa Amália Rodrigues.

Amália Rodrigues, que contava 79 anos de idade, foi encontrada sem vida às 8 horas da manhã do dia 6 de outubro de 1999 pela sua secretária particular. Amália da Piedade Rodrigues, de seu nome completo, nasceu em 1920, em Lisboa. A data certa do nascimento é desconhecida. Em documentos oficiais, nasceu a 23 de julho. Mas Amália Rodrigues sempre considerou que nasceu no primeiro dia do mês de julho. Educada pela avó, cantou pela primeira vez em público, em 1929, numa festa da escola primária de Tapada da Ajuda, que frequentava. Mais tarde, trabalhou como bordadeira. A sua atração pelo abismo da morte também a marcou desde sempre, pelo menos desde os 18 anos de idade, quando tenta o suicídio com raticida à porta da casa do namorado, um torneiro mecânico e guitarrista com quem chegou a casar 2 anos depois. Estreia-se profissionalmente em 1939, no Retira da Severa. Em pouco tempo, multiplicam-se os convites para outras atuações. O seu périplo artístico fora do país começa em Madrid, em 1943. No ano seguinte, é solicitada para atuar durante 6 semanas no Casino de Copacabana, no Brasil. Fica por 3 meses e grava o primeiro registro da sua discografia, As Penas. Além do fado e da música, Amália Rodrigues revelou outras facetas do seu humus artístico. Participou em revistas, representou em alguns filmes e também numa novela brasileira em 1971. Uma escultura de Amália encontra-se junto ao Rio Tejo. O seu rosto emproado é emoldurado por uma guitarra portuguesa. A mulher e a guitarra são imbricadas em união acima dos homens. Nunca exigi nada, sou tudo aquilo que o fado quer. Não sou eu que canto, é o fado que canta em mim. Assim considerava Amália Rodrigues.

No programa Uma Data na História, recordamos a visita do Papa João Paulo II à Casa Branca, tornando-se o primeiro líder da Igreja Católica a visitar a sede do governo dos Estados Unidos da América. Falamos ainda da morte do estadista egípcio Anwar Sadat, em 1981, e da fadista portuguesa Amália Rodrigues, em 1990.

0: 1999. Dalila Miquidade escreveu o texto deste programa. A sonorização esteve a cargo de Musagi Galibo e a apresentação de Albertina Zandabella.
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12 horas e 19 minutos. 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Vamos ficar com este número musical para continuarmos sim a acompanhar-lhe com publicidade até às 12 horas e 30 minutos, tempo do Jornal da Tarde em Cadeia Nacional.

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para 7 o número de mortos no acidente rodoviário ocorrido no sábado no distrito de Anquabe, em Cabo Delgado. Moçambique e Catar assinam um acordo sobre recrutamento de mão de obra moçambicana. Ministério da Educação e Cultura espera matricular para o próximo ano mais de 1 milhão de novos ingressos para a primeira classe. Pelo mundo fora, 5 mil pacientes aguardam cirurgias no Hospital Central Camuso, na capital malawiana, Lilongwe, na sequência do agravamento da crise de medicamentos. São as notícias em foco neste jornal, transmitido em direto dos estúdios da Rádio Moçambique, na cidade da Beira, em Sofala. Nos minutos que se seguem, fique por dentro do que se passa no país e além fronteiras, com Jorge Johnny na edição e apresentação e Jorge Barros nos cuidados técnicos.

0: O número de vítimas mortais no acidente rodoviário ocorrido no sábado no distrito de Ancoaba, em Cabo Delgado, subiu de 6 para 7. Dos 11 feridos hospitalizados, 3 já podem voltar mesmo hoje para casa. A reportagem é de Lúcia Antícola, a partir de Pemba.
1: A sétima vítima perdeu a vida na manhã desta segunda-feira no Hospital Provincial de Pemba, após apresentar uma complicação súbita, elevando para 7 o número de pessoas que morreram em consequência do sinistro. Segundo o médico cirurgião Carlitos Laissoni, dos 3 pacientes que se encontravam nos cuidados intensivos, 2 foram transferidos para o Hospital Central de Nampula.
2: De domingo para cá, dizer que houve necessidade de fazermos transferência de 2 doentes para Nampula. Dos 3 estavam na reanimação, 2 transferimos para Nampula, 1 para neurocirurgia e outro para cirurgia torácica. E também dizer que durante este período,

0: período, concretamente ontem por volta das 5 horas, também registramos um óbito de um doente que estava internado na ortopedia. Houve alguma complicação, provavelmente um tromboembolismo pulmonar, porque a senhora só tinha fratura da bacia e estava estável. Foi uma coisa súbita.
1: Refira-se que neste momento o Hospital Provincial de Pemba conta com 11 pacientes vítimas do acidente, dos quais 3 poderão receber alta ainda hoje. Lúcia Antícola, em Pemba.
2: A morte na manhã desta terça-feira de Egídio Pascoal, locutor jornalista da Rádio Moçambique, tem vindo a suscitar muitas reações. E todas elas destacam as qualidades profissionais do malogrado, como reporta Ignácio Gamay, em Tete.
3: Profissionais da Rádio Moçambique no emissor provincial de Tete descrevem Egídio Pascoal, falecido esta terça-feira na cidade da Beira, como um comunicador multifacetado e um caso raro entre os radialistas moçambicanos.
4: Já são conhecidos os vencedores da primeira edição do Festival Cultural Sambuato, evento realizado este sábado na cidade de Motiza, em Tete, Egídio Pascoal, cidade de Tete.
3: Da cultura ao desporto, passando pela política, sociedade, economia e pelas emissões, Egídio Pascoal exercia o jornalismo com naturalidade, domínio da matéria e um timbre vocal que se tornou uma das suas marcas inconfundíveis. O delegado do emissor provincial de Tete, Arun Vali, recorda Egídio Pascoal como um profissional de grande talento, versátil e sempre disponível para abraçar novos desafios.
5: Porque ele fazia tudo e mais alguma coisa, e não recusava nenhuma tarefa. Sempre dizia que sim, eu faço, mesmo agora. Quando ele veio depois do tratamento em Maputo, eu disse que ia dar pouca carga do horário a esse senhor, porque eu quero ele vivo. Mas ele dizia, não, senhor delegado, eu aguento fazer isto, aguento fazer aquilo. É um indivíduo dos poucos que conheci, que nunca virava costas ao trabalho.
3: Manuel Cardoso e Mário Gemo, locutores que tiveram o privilégio de trabalhar lado a lado com Egídio Pascoal, recorda um comunicador atento aos ouvintes e capaz de transformar cada emissão num verdadeiro encontro com o público. Para os colegas, mais do que um profissional multifacetado, Egídio Pascoal era uma voz que sabia interpretar o momento.
6: Estava sempre disponível, quer para a emissão, quer para uma reportagem desportiva e eventos culturais. Sempre Egídio esteve lá e foi marcando a diferença, notabilizou, com qualidade, com entrega, com dedicação.
7: O seu profissionalismo é aquele que todos nós conhecemos. Cada vez que eu e ele nos cruzássemos no corredor, todos viam e ouviam as brincadeiras que fazíamos.
3: Egídio Pascoal ingressou na empresa no início da década 2000, no emissor provincial de Tete, onde iniciou uma trajetória profissional que o levou a trabalhar em diferentes pontos do país. Devido às suas qualidades, Egídio atingiu o topo da carreira com a categoria de produtor. Ao longo da sua carreira, passou pelos emissores provinciais de Niassa, Nampula, Maputo e Manica, tendo neste último desempenhado as funções de chefe de emissões. Ignácio Gamay, cidade de Tete.
2: E no Niassa, amigos e colegas descrevem a morte de Egídio Pascoal como uma perda irreparável. Lembram o locutor jornalista como uma pessoa empenhada no trabalho e criativa, Mércio João.
8: Os nossos entrevistados destacam a versatilidade e o profissionalismo de Egídio Pascoal, como tendo sido as suas principais marcas na arena jornalística no emissor provincial da RM no Niassa, no período de 2002 a 2007. Egídio Pascoal é ainda descrito por Josefa Macadona, Domingos Guerusa e Esnatia Sane, profissionais da RM no Niassa, como alguém que, para além de carregar largo conhecimento profissional, sabia ser amigo e conselheiro em todas as circunstâncias.
9: Egídio Pascoal, um homem multifacetado, um grande quadro, grande profissional, amigo de todos, e uma pessoa sempre bem disposta.
10: Era amigo de todos, que aqueles até quando foi para Nampula, e foi para Chimoio, e não social.
11: Perdemos um profissional, amigo, um homem incansável.

0: nunca disse não a um trabalho. Portanto, é um vazio que ele deixa.
1: Fora de destacar-se no jornalismo desportivo e político, Egídio Pascoal teve uma presença notória no jornalismo cultural no Niassa, onde conheceu o escritor Elze Patrício, com quem partilhou momentos. Na Arena Cultural no Niassa, Egídio Pascoal é descrito na Arena Cultural no Niassa.

0: Já lamentam a partida do profissional da Rádio Moçambique. Dizem que Egídio Pascoal tinha ainda muito por dar à comunicação social. Nelson Mainato.
1: Profissionais da comunicação social prestam homenagem ao legado deixado pelo locutor e jornalista da Rádio Moçambique, Egídio Pascoal, que perdeu a vida esta terça-feira na cidade da Beira, em Sofala, vítima de doença. O jornalista do Instituto de Comunicação Social, Zito Tarieca, recorda o impacto inspirador do finado que marcou gerações de comunicadores.
2: Só posso mesmo desejar muita força à família. Eu imagino a falta que este homem vai fazer na família, a falta que este homem já está a fazer na família de jornalistas, a nível do país. É uma voz que calou. Acredito que sempre que houver alguma oportunidade de se passar a sua voz, vai deixar, vai trazer uma saudade, uma nostalgia tremenda.
1: Para a jornalista e docente universitária Paulina Morteiro, a morte de Egídio Pascoal representa uma profunda perda para a imprensa moçambicana, destacando a versatilidade e o profissionalismo demonstrados pelo malogrado.
3: Primeiramente, dizer que o jornalismo moçambicano está de luto e a imprensa radiofônica perde uma das suas melhores vozes. Egídio Pascoal era, sem dúvidas, uma figura incontornável, mesmo pelas suas características enquanto pessoa e também enquanto profissional. Um homem dedicado ao trabalho e que o amor pelo que fazia, a dedicação e o empenho era uma das suas principais características.
1: O jornalista da STV, Carlitos Cadanga, destaca que Egídio Pascoal gostava de transmitir a experiência profissional.
4: Fica a saudade, mas também ficam estas boas lembranças de tudo quanto aprendi com o Egídio Pascoal. Neste momento de luto, dor e consternação, junto-me à família e prontos, Egídio deixa eternas saudades.
1: Egídio Pascoal desempenhou as funções de chefe de emissões no emissor provincial de Manica antes de ter sido transferido para a província de Tete. Da cidade de Chimoio, Nelson Mainato.
0: Seguimos agora para Nampula, ao encontro do jornalista Fidalgo Júnior, que nos vai trazer à antena as reações à morte de Egídio Pascoal.
5: Profissional polivalente, talentoso e comprometido com o trabalho, é como caracterizam os colegas do emissor provincial de Nampula da Rádio Moçambique, Egídio Pascoal, jornalista desta estação emissora, que perdeu a vida esta terça-feira, vítima de doença. O finado colaborou para esta emissora entre os anos 2011 a 2015 e a sua passagem por Nampula é lembrada nos seguintes termos pelos locutores Lúcia Máquina, Hermínio Francisco e Gildo Máquina.
6: Ter perdido Egídio Pascoal foi ter perdido uma metade da comunicação social, uma metade da minha dupla. Só devo dizer que tudo que ele ensinou-nos vai servir-nos uma grande lição, vamos levar para sempre.
7: Tentando ser um Egídio que nunca conseguiríamos ser, porque ele foi autêntico, vamos imortalizar, tentando ser um profissional incansável, como foi o Egídio Pascoal. Porque Egídio sempre ensinou os outros e nós temos que ser como ele e assim só conseguiremos imortalizar o Egídio Pascoal.
8: Um dos aprendizados que ele deixou, a forma de fazer cabine mais animada, mais descontraída. Temos dito que quando fazemos emissão temos que estar mais ao nível do ouvinte.
5: Egídio Pascoal evidenciou-se em pautas culturais. Mas, no desporto, também teve uma passagem notável. O repórter desportivo Nelson Tatanha recorda Egídio.
9: Egídio Pascoal foi a pessoa que conseguiu enquadrar praticamente a todos. E de lá até aqui, nos grupos de trabalho, Egídio Pascoal era um elemento que servia de, quem diz, há pouco tempo conversava com o colega Calixto, que ele sempre acutia em casos de existir alguma desavença entre colegas do RM Desporto. Então, Egídio Pascoal é uma pessoa que até agora deixou-nos com corações abalados.
5: Profissionais da Rádio Moçambique em Nampula e as memórias de Egídio Pascoal, destacado jornalista da Rádio Moçambique, que perdeu a vida esta terça-feira, vítima de doença.

0: Na beira, até sempre companheiro, por cá a luta continua. Fidalgo Júnior, em Nampula.
1: Dos estúdios na cidade da Beira, província de Sofala, a Rádio Moçambique transmite o Jornal da Tarde. Faltam profissionais de saúde mental na província de Tete. A situação faz-se sentir com maior intensidade nos últimos dias, devido à crescente procura por estes serviços, conforme reporta Orlando Canenecas.
2: Atualmente, a província conta com apenas 90 profissionais desta área, sendo que os distritos de Magwe e Marávia não dispõem de nenhum técnico especializado em saúde mental. O responsável provincial de saúde mental em Tete explicou que, em alguns distritos, estes serviços estão disponíveis apenas nas sedes distritais, o que dificulta o acesso da população aos cuidados de saúde mental. António Oliveira defende que, para garantir uma assistência adequada aos utentes, é necessário colocar pelo menos 2 profissionais de saúde mental em cada unidade sanitária da província, nomeadamente psicólogos ou técnicos de psiquiatria.
3: Esta área de psicologia estamos a precisar, sim, porque os casos tendem a aumentar devido à divulgação, às redes sociais. As pessoas já têm noção do que é isso de saúde mental. Então, nós no ano passado tivemos cerca de 62 profissionais da área de saúde mental, entre psiquiatras, técnicos de psiquiatria, psicólogos, terapeutas ocupacionais, terapeuta de fala. Neste ano passamos para 90. Ainda precisamos de mais. Alguns distritos onde não tem e outras áreas também para podermos abranger toda a província.
2: António Oliveira, responsável provincial de saúde mental em Tete, falando sobre a necessidade de alocação de mais profissionais desta área na província. Da cidade de Tete, Orlando Canenecas.
1: O aumento da incidência de doenças crónicas no seio dos professores está a fragilizar a classe na província de Nampula. Entre as tais patologias está o HIV-Sida, cujo impacto é cada vez maior. Toda a informação com Júlio Moro.
4: O Secretariado Provincial da Organização Nacional dos Professores, ONP Nampula, relata que atualmente a saúde da classe docente e outros profissionais do setor de educação não é das melhores devido a várias enfermidades. O destaque vai para HIV-Sida, malária persistente e hipertensão. Neste momento, mais de 300 profissionais encontram-se hospitalizados. A informação foi revelada por André Jana, secretário provincial da Organização Nacional dos Professores, ONP Nampula, entrevistado por ocasião do 12 de outubro, Dia do Professor Moçambicano, a celebrar-se próxima segunda-feira. André Jana explicou que atualmente acima de 1000 professores escritos e outros e profissionais estão Maputo, doentes, numa altura em que a
5: componente de assistência... A Rádio Moçambique, pelo porta-voz do Ministério da Educação e Cultura. Silvestre Dava diz que o número de alunos continua elevado em relação ao número de salas de aula e professores disponíveis.
2: Para colocar pelo menos 2 profissionais de saúde mental em cada unidade sanitária da província, nomeadamente psicólogos ou técnicos de psiquiatria.
3: Esta área de psicologia estamos a precisar, sim, porque os casos tendem a aumentar devido à divulgação, as redes sociais, as pessoas já têm noção do que é isso de saúde mental. Então, nós no ano passado tivemos cerca de 62 profissionais da área de saúde mental, entre psiquiatras, técnicos de psiquiatria, psicólogos, terapeutas ocupacionais, terapeuta de fala. Neste ano passamos para 90, ainda precisamos de mais. Alguns distritos onde não tem e outras áreas também para podermos abranger toda a província.
2: António Oliveira, responsável provincial de saúde mental em Tete, falando sobre a necessidade de alocação de mais profissionais desta área na província. Da cidade de Tete, Orlando Canenecas.
1: O Ministério da Educação e Cultura espera matricular para o próximo ano mais de 1 milhão de novos ingressos para a primeira classe. Os dados mostram uma subida do gráfico. Joana Mawai.

0: As províncias da Zambézia e Nampula concentram o maior número de alunos a serem inscritos e a cidade de Maputo o menor número. É uma informação prestada hoje à Rádio Moçambique pelo porta-voz do Ministério da Educação e Cultura. Silvestre Dava diz que o número de alunos continua elevado em relação ao número de salas de aula e professores disponíveis, o que pode comprometer o desempenho dos alunos.
1: Porque não é a mesma coisa um professor trabalhar com 50 crianças e um professor que trabalha com acima de 100 crianças. Portanto, é totalmente diferente e isso interfere com a aprendizagem que nós desejaríamos que acontecesse com as crianças. Aqui o horizonte é não deixarmos nenhuma criança de fora, porque se fôssemos a respeitar estritamente aquilo que são os nossos regulamentos, havíamos de ferir aquilo que é o nosso propósito de escolarizar e ter todas as crianças em idade escolar na escola.
0: Em relação aos alunos com necessidades educativas especiais, Silvestre Dava garante que o setor da educação está preparado para a recepção dos mesmos.
1: O Ministério da Educação colocou nos institutos de formação de professores a disciplina de educação especial para preparar os professores para caso tenham alunos com necessidades educativas especiais, não tenham dificuldades de maior para poderem lidar com este grupo-alvo. Estamos a falar de disciplina de Braille, por exemplo, bem como língua de sinais, de tal ordem que não fiquem excluídos do processo de aprendizagem. Aliás, no lançamento do processo de matrículas, foram aconselhadas as províncias e, por via destas, os distritos e as escolas, de forma que interajam com os encarregados de educação ao quando do processo de inscrição, no sentido de perceber se a criança que estão a inscrever tem ou não necessidades educativas especiais.
0: O processo de matrícula de novos ingressos para a primeira classe começou a 1 de outubro e deverá decorrer até 31 de dezembro deste ano. Silvestre Dava apela aos pais encarregados de educação a aderirem ao processo de matrícula, devendo preparar os respectivos documentos, de forma a garantir que nenhum aluno em idade escolar fique sem estudar.
2: Na província de Inhambane, erguem-se vozes que defendem o reforço da proteção dos direitos da criança. Tudo isto acontece numa altura em que aumentam no país os casos de maus-tratos a menores. Alexandre Macimbe.
3: Em Inhambane, o procurador da República responsável pela secção de defesa de menores, Moraes Nhanala, alerta que medidas severas serão tomadas contra violadores das normas que defendem este estrato social. Nhanala reitera ser necessário que cada setor deve reforçar a divulgação das normas sobre a proteção da criança e menores contra todas as formas de violência, abuso e exploração. O magistrado do Ministério Público destaca a necessidade de uma resposta firme das autoridades e da sociedade para garantir a segurança e bem-estar dos menores. Segundo ele, a proteção dos menores deve ser uma responsabilidade coletiva envolvendo as famílias, as escolas, as comunidades e as instituições da justiça. Apela ainda à denúncia de casos de abuso e violação contra menores, sublinhando que o silêncio pode contribuir para a impunidade dos autores. O procurador Moraes Nhanala refere que a Procuradoria Provincial tem realizado diversas ações de consciencialização para evitar atropelos por alegado desconhecimento da lei.
4: Palestra relativos a alimentos, por exemplo, ao direito de crianças.
3: E qual é que tem sido o público-alvo?
4: Cada palestra dita o seu público-alvo. Piores formas de trabalhos infantis, por exemplo, estão lá os indivíduos, os alunos, da idade que não lhes corresponde para exercer alguns serviços, de uniões prematuras, os casamentos, não sei que por aí fora, para além da própria sociedade, mas também vamos encontrar lá os nossos alunos, os nossos jovens,

0: jovens e que possa, portanto, compreender que, afinal de contas, não se pode casar nem unir cedo antes dos anos preconizados na lei.
1: Moraes Nhanala, procurador da República, afeto à secção de defesa de menores na Procuradoria Provincial de Inhambane e os direitos deste extrato social. Alexandre Matzimbe, Inhambane.
2: E a polícia na cidade de Xai-Xai, em Gaza, recuperou uma viatura roubada há dias numa residência. O veículo tinha sido levado como penhora e foi encontrado na posse do anterior dono, Teodomiro Nhantumbo.
3: Trata-se de uma viatura ligeira massivamente publicada nas redes sociais, que foi encontrada depois do furto numa residência de um cidadão, conhecido como agiota, supostamente parqueada como garantia de uma dívida contraída por um dos integrantes dos ladrões que terá participado do roubo do carro. Dos indiciados já a contas com as autoridades pelo roubo da viatura, consta um indivíduo proveniente de Massinga, província de Inhambane, e outros intermediários residentes na cidade de Xai-Xai. O chefe das Relações Públicas no Comando Provincial da PRM em Gaza, Carlos Macuacua, indicou que a recuperação da viatura roubada no mês passado foi possível graças à colaboração polícia-comunidade. Carlos Macuacua refere que os indiciados já identificados foi aberto um processo crime para responderem à justiça pelo crime praticado enquanto decorrem diligências legais para a devolução da viatura ao legítimo proprietário.
4: Uma viatura furtada na cidade de Xai-Xai. Foram diligências, trouxeram para aqui e estão seguindo o trâmite legal para a entrega do legítimo proprietário e responsabilização dos indiciados.
5: E onde foram encontrados os indivíduos? Aqui na província, fora, são elementos daqui?
4: Se tivéssemos eles aqui, eles iam dizer isso. Tem assuntos que a polícia não pode tratar com a imprensa. Mas o importante é que os indiciados já respondem sob processo, sob custódia, e a viatura está aqui, como os senhores estão a ver.
3: Chefe das Relações Públicas no Comando Provincial da Polícia da República de Moçambique, em Gaza, Carlos Macuacua, e a recuperação de uma viatura ligeira roubada mês passado na cidade de Xai-Xai por um grupo de indivíduos que constituem uma rede de malfeitores que atuam nas províncias de Gaza e Inhambane. Tchadumir Nhantumbo, em Xai-Xai.
2: No ar o Jornal da Tarde da Rádio Moçambique, seguimos agora para Tanzânia, ao encontro do nosso correspondente Monteiro Bonifácio, com a notícia que dá conta, então, de que Moçambique e Catar assinaram um acordo que estabelece um quadro legal para o recrutamento e emprego de trabalhadores moçambicanos naquele país, através de vias seguras e regulares. Monteiro,
6: o acordo foi assinado pela ministra do Trabalho, Gênero e Ação Social, Ivete Yalane, à margem do diálogo de Doha sobre migração laboral que decorre em Dar es Salaam, na Tanzânia. Ivete Yalane disse que com este instrumento, o governo pretende ampliar as oportunidades de emprego para os moçambicanos no exterior, assegurando ao mesmo tempo maior proteção dos seus direitos e melhores condições de acompanhamento durante o processo de recrutamento e de trabalho no Catar.
7: Trata-se de um acordo que já vinha sendo negociado com o Catar há sensivelmente 2 anos. Portanto, asseguramos que todas as matérias que garantam que esta mobilidade de trabalhadores moçambicanos de Moçambique para o Catar ocorra com toda a segurança, seja garantida a segurança social, a dignidade laboral, que é o que nós, que é o que importa mais. Temos estado a acompanhar algumas situações de moçambicanos que vão trabalhar no exterior fora dos mecanismos legais e mais do que nunca, como governo de Moçambique, nós temos estado a garantir a assinatura de acordos e memorandos, que é para facilitar esta mobilidade, garantir a segurança.
6: A ministra do Trabalho, Gênero e Ação Social, Ivete Yalane, disse que este é o segundo acordo do género com os países do Golfo Pérsico.
7: E este ano iniciamos já o processo de contratação de alguns trabalhadores moçambicanos que já se encontram nos Emirados Árabes Unidos, portanto este é o segundo. E a nossa expectativa é de que possamos ter também com outros países, para além do tradicional acordo que nós temos com a África do Sul, para os trabalhadores mineiros, que já data desde antes da independência nacional.
6: Ministra do Trabalho, Gênero e Ação Social.

0: Social e Vete Alani e os acordos de contratação de mão de obra moçambicana nos países do Golfo Pérsico. O diálogo de Doha sobre a migração laboral, que decorre na cidade de Dar es Salaam, reúne ministros do trabalho africanos e do Golfo Pérsico. De Dar es Salaam, Monteiro Bonifácio.
1: Pelo mundo fora, agrava-se a crise de medicamentos no Malawi. Há, para já, 5 mil pacientes que aguardam cirurgias no Hospital Central Camuso, isto na capital malawiana. A reportagem é do correspondente da Rádio Moçambique no Malawi, Sérgio Sixpence.
2: A situação é deveras preocupante numa altura em que o Ministério da Saúde e Saneamento já veio a público admitir que há falta de medicamentos no país devido à escassez de divisas e à dívida acumulada aos fornecedores dos fármacos. O diretor-geral do Hospital Central Camuso na cidade de Lilongwe, Amos Nsekandiana, descreveu uma situação sombria e considerou transferir alguns procedimentos cirúrgicos para os hospitais distritais que possuem condições para tal. A ministra da Saúde e do Saneamento, Madali Tsopaloi, afirmou que o governo está a explorar todas as vias disponíveis para restabelecer o fornecimento de medicamentos, ao mesmo tempo que reforça a produção local. Ela disse que o Ministério começou a contactar os fabricantes locais para determinar quais os medicamentos que têm capacidade para produzir e com que rapidez podem ser fornecidos aos hospitais. Baloi deu a conhecer que a medida visa também desenvolver a produção farmacêutica local, dado que o país enfrenta um declínio no apoio dos doadores e desafios contínuos no acesso a divisas. Atualmente, o Fundo Central de Medicamentos deve mais de 18 milhões de dólares a fornecedores internacionais de fármacos, o que obrigou alguns destes fornecedores a reduzir as entregas, enquanto outros deixaram de fornecer medicamentos ao sistema público de saúde. Sérgio Sixpence, em Blantyre.
1: O Jornal da Tarde já está no fim. Vamos conferir uma notícia que se resume a uma mensagem do SNJ, Sindicato Nacional de Jornalistas, que lamenta a morte de Egídio Pascoal, locutor jornalista da Rádio Moçambique, afeto ao emissor provincial de Tete. Em mensagem de condolências, o SNJ destaca que Egídio Pascoal, que perdeu a vida hoje no Hospital Central da Beira, vítima de doença, era um locutor e jornalista polivalente e ganhou notoriedade na produção de programas em áreas como política, sociedade, cultura e desporto. O documento refere ainda que Egídio Pascoal estava sempre pronto a ajudar os colegas, tendo sido tutor de muitos jovens que abraçaram a profissão jornalística. O SNJ afirma ainda na mensagem que a paixão e a ligação ao desporto, particularmente durante o período em que trabalhou em Chimoio, levou-o a abraçar o dirigismo desportivo com a indicação para diretor do clube do Teste África. Estivemos a ler uma mensagem de condolências do SNJ pela morte do jornalista locutor jornalista da Rádio Moçambique, Egídio Pascoal. E pomos ponto final neste jornal, hoje editado e apresentado por Jorge Johnny, com a sonorização de Jorge Barros. Boa tarde.

0: 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São neste momento 13 horas.
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0: A seguir, amigo ouvinte, o Jornal de Tete. Muito bom.
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0: desta terça-feira, vítima de doença, Egídio Pascoal, locutor jornalista desta estação, afeto a emissora provincial de Itate. A União Desportiva de Zongo venceu esta segunda-feira o Ferroviário da Beira por 1-0. São destaques desta primeira edição do Jornal de Itate, referente à terça-feira, 6 de outubro de 2026. A edição e a apresentação do jornal é de Ana Venila e a sonorização de Marcos Zondanda. Ótima escuta. Ouvinte, bem-vindo. Começamos com uma triste notícia. A Rádio Moçambique está de luto. Morreu na manhã desta terça-feira, vítima de doença, Egídio Pascoal, locutor jornalista desta estação. Afeto à emissora provincial de Itate e profissionais desta estação emissora falam do legado deixado por Egídio Pascoal, tal como reporta o jornalista Ignacio Gamay.
1: Profissionais da Rádio Moçambique no emissor provincial de Tete descrevem Egídio Pascoal, falecido esta terça-feira na cidade da Beira, como um comunicador multifacetado e um caso raro entre os radialistas moçambicanos.
2: Já são conhecidos os vencedores da primeira edição do Festival Cultural Nsamboato, evento realizado este sábado na cidade de Motiza, em Tete, Egídio Pascoal, cidade de Tete.
1: Da cultura ao desporto, passando pela política, sociedade, economia e pelas emissões, Egídio Pascoal exercia o jornalismo com naturalidade, domínio da matéria e um timbre vocal que se tornou uma das suas marcas inconfundíveis. O delegado do emissor provincial de Tete, Arun Vali, recorda Egídio Pascoal como um profissional de grande talento, versátil e sempre disponível para abraçar novos desafios.
3: Porque ele fazia tudo e mais alguma coisa e não recusava nenhuma tarefa. Sempre dizia que sim, eu faço, mesmo agora. Quando ele veio depois do tratamento em Maputo, eu disse ia dar pouca carga do horário a esse senhor porque eu quero ele vivo. Mas ele dizia, não, sou ligado, eu aguento fazer isto, aguento fazer aquilo. É um indivíduo dos poucos que conheci que nunca virava costas ao trabalho.
1: Manuel Cardoso e Mário Gemo, locutores que tiveram o privilégio de trabalhar lado a lado com Egídio Pascoal, recordam um comunicador atento aos ouvintes e capaz de transformar cada emissão num verdadeiro encontro com o público. Para os colegas, mais do que um profissional multifacetado, Egídio Pascoal era uma voz que sabia interpretar o momento.
4: Estava sempre disponível, quer para a emissão, quer para uma reportagem desportiva, e eventos culturais. Sempre Egídio esteve lá e foi marcando a diferença, notabilizou, com qualidade, com entrega, com dedicação.
5: O seu profissionalismo é aquele que todos nós conhecemos. Cada vez que eu e ele nos cruzássemos no corredor, todos viam e ouviam as brincadeiras que fazíamos.
1: Egídio Pascoal ingressou na empresa no início da década 2000, no emissor provincial de Tete, onde iniciou uma trajetória profissional que o levou a trabalhar em diferentes pontos do país. Devido às suas qualidades, Egídio atingiu o topo da carreira com a categoria de produtor. Ao longo da sua carreira, passou pelos emissores provinciais de Niassa, Nampula, Maputo e Manica, tendo neste último desempenhado as funções de chefe de emissões.
0: Morreu na manhã desta terça-feira vítima de doença, Egídio Pascoal, locutor jornalista desta estação, afeto à emissora provincial de Itate. Até sempre. Dois idosos foram mortos na semana passada na localidade de Chipembeira, distrito de Xangara, na província de Itate, alegadamente por acusações de prática de feitiçaria. Orlando Canenecas.
6: O crime foi protagonizado por indivíduos até aqui desconhecidos que se encontram a monte. Com estes casos, a Polícia da República de Moçambique em Tete contabiliza 18 idosos mortos no presente ano em circunstâncias relacionadas com acusações de feitiçaria, dos quais 15 casos já foram esclarecidos. O porta-voz do Comando Provincial da PRM em Tete, Feliciano da Câmara, condena o sucesso.

0: cedido e pela denúncia de atos de violência contra pessoas da terceira idade.
1: Acreditamos que são acusações infundadas e também é levado a cabo por indivíduos que têm esta crença errada de que estes idosos seriam os autores de algum insucesso e de alguma situação que estaria a gerar algum constrangimento no seio familiar. E nós, desde já, gostaríamos de apelar às nossas comunidades para que, em face de suspeitas ou de informações do género, sejam calmos, levar esta informação para discussão ao nível familiar, em primeira instância, e também a seguir ao nível das autoridades policiais e também todos os outros órgãos da administração da justiça.
0: Por outro lado, a secretária de Estado em Tete, Cristina Mafumo, apela ao reforço de proteção dos idosos numa altura em que o país assinala o período dedicado à pessoa da terceira idade.
2: Estar as nossas comunidades a olharem sempre para o nosso idoso. Guardião, memória, nossas famílias, na nossa sociedade. Mas tudo isto parte da educação no seio da nossa família. Ser idoso não é sinônimo de ser feiticeiro.
0: Secretária de Estado em Tete, Cristina Mafumo, manifestando preocupação com a ocorrência de crimes contra idosos, defendendo por isso maior respeito e proteção à pessoa da terceira idade.
3: Outras notas de atualidade provincial dão conta que o governador de Tete apela aos produtores e aos criadores de gato a acatarem as recomendações dos extensionistas face à ocorrência do fenómeno climático El Niño. Adriano Piquiwana.
4: Segundo Domingo Viola, o fenômeno calamitoso poderá ter impactos severos nos distritos localizados no sul da província e em alguns do interior. O governador Viola lançou o apelo este domingo na sua intervenção por ocasião do Dia da Paz e da Reconciliação Nacional. O chefe do Conselho Executivo de Tete citou os distritos de Caurabassa, Marara, Xangara, Doa, Mauguê, Xiúta e Marávia como os que serão mais afetados.
5: Queremos apelar e alertar a nossa população que teremos impactos negativos pela frente, principalmente no setor agrário e pecuário, porque em algumas regiões poderão não produzir suficiente, haverá escassez de pasto e também de água. E é por isso que devemos estar atentos às orientações do governo através dos nossos colegas extensionistas e mais outros técnicos que lidam com a agropecuária. O governo provincial está no terreno a desenhar planos de contingência, mas precisamos do envolvimento de todos para minimizar o sofrimento das nossas famílias.
4: Governador de Tete apelando às comunidades para se precaverem para fazer face ao impacto do fenômeno El Niño previsto para os próximos meses. Refira-se que este fenômeno vai se caracterizar por escassez da chuva, resultando na falta de pastos, água para o abastecimento do gado para as pessoas, assim como para a produção agrícola da presente campanha.
3: Governador de Tete apela aos produtores e aos criadores de gato a acatarem as recomendações dos extensionistas face à ocorrência do fenómeno climático El Niño. Tal como reportou o jornalista Adriano Piguana, espreitemos a página desportiva. A União Desportiva de Songo venceu esta segunda-feira o Ferroviário da Beira por 1-0. Manuel Cardoso.
6: A equipa da União Desportiva de Songo continua imparável na fase regional da Taça de Moçambique em Futebol, edição 2026, depois de ter goleado na última quinta-feira aqui no relevado da HCB, a equipa das AECs especiais de Sofala por 7-0. Esta segunda-feira foi a vez do vizinho Ferroviário da Beira, que perdeu por 1-0 em jogo da primeira mão da última eliminatória da fase regional da Taça de Moçambique em Futebol. Golo madrugador do Osman aos 3 minutos foi quem fez a diferença. Ferroviário da Beira tentou reagir, mas pela frente teve um grande adversário o guarda-rede Fazito. Fazito que defendeu tudo e mais alguma coisa, tal como reconheceu

0: Aquele Marcelino, técnico principal do Ferroviário da Beirão.
1: Acho que nós merecíamos aqui pelo menos um empate por aquilo tudo que nós fizemos na segunda parte. Sobretudo, fomos uma equipa muito mais ofensiva, uma equipa com processos claros. Chegámos a dominar o jogo completamente na segunda parte. O Songo limitou-se em defender o resultado. Está de parabéns à União Desportiva de Songo.
0: E Vítor Matini, técnico principal interino da equipa da UTS, disse que pela frente teve um digno adversário.
2: 1-0, aceita-se perfeitamente em função daquilo que nós fomos, a equipa que marcámos, mas tivemos inúmeras ocasiões também para marcar. Para também foi um tigre vencido.
3: Esta equipa estará a jogar em casa, na segunda mão.
2: Não há em casa, somos grandes dois. Podemos ganhar na beira, assim como eles também podiam ganhar aqui. Então está tudo em aberto. É um adversário para a gente respeitar, vamos ser humildes e acredito que a melhor equipa vai passar. Quando já tarde, vocês viram, as duas equipas encaixaram-se muito bem.
0: Rescaldo do jogo União Desportiva de Sungo 1, Ferroviário da Beira, jogo da primeira mão da última eliminatória da fase regional da Taça de Moçambique em futebol. O jogo da segunda mão vai acontecer na cidade da Beira, no próximo dia 25 de outubro deste 2026.
4: Caminhamos para o fim da presente edição do Jornal de Itante, mas temos tempo ainda para espreitarmos outra informação de atualidade provincial em forma de notícias por Zainadine Omar. Boa tarde.
5: Muito boa tarde, Ana Vinila. A secretária de Estado em Tete apela aos líderes religiosos a serem verdadeiros mensageiros da paz, fontes de diálogo e agentes da união entre cidadãos. Cristina Mafumo sublinhou que as atividades das lideranças comunitárias devem ser inspiradas de todos os cidadãos, independentemente das suas origens. Aquela governante lançou o apelo este domingo na celebração dos 34 anos da paz e reconciliação no país. Por outro lado, Cristina Mafumo reconheceu a união dos religiosos da província e do país em geral. A comunidade de Santo Egídio em Tete considera que o terrorismo que afeta alguns distritos da província de Cabo Delgado constitui um novo desafio da construção da paz no país. O sentimento foi manifestado este domingo por ocasião do Dia da Paz pelo representante daquela comunidade nesta região do país. Nicodemos Julião sublinhou que Cabo Delgado é um desafio atual pelo fato de algumas comunidades continuarem debaixo de violência, famílias a viver em incerteza, crianças com infância interrompida, entre outros males. Juliano lamentou pelo fato de Moçambique estar a celebrar 34 anos de paz, enquanto nos outros quadrantes do mundo registram-se focos de conflitos. A cidade de Tete acolhe a partir desta quinta-feira até sábado a Conferência Internacional de Investimento de Tete. Trata-se de um evento de promoção das potencialidades de investimentos existentes nesta região do país. A realização desta conferência nesta semana foi anunciada pelo governador de Tete na sua intervenção por ocasião das celebrações do Dia da Paz e da Reconciliação Nacional. Domingos Viola apelou à participação direta ou indireta de todos para que a conferência seja uma verdadeira festa promocional das potencialidades e não só. Estão neste evento homens de negócio de várias regiões do país e de outros quadrantes do mundo. E para terminar, amigo ouvinte, vamos chegar com a informação sobre o tempo. Temperaturas máximas previstas para esta terça-feira. Cidade de Tete, 35 graus centígrados. Vilas de Zumbo, 33. Furancungo, 31. Chitima, 30. Nhamayabo, 29. Olongo, 26. E Nsangano, 23 graus Celsius.
4: Ouvinte, assim termina a primeira edição do Jornal de Itata, que destacou a Rádio Moçambique está de luto, morreu na manhã desta terça-feira, vítima de doença. Egídio Pascoal, locutor jornalista desta estação, afetou a emissão provincial de Itata. A União Desportiva de Songo venceu esta segunda-feira o Ferroviário da Beira por 1-0. Despedem-se Ana Avenila, que editou e apresentou, e Marcos Sondane sonorizou. Uma vez mais, boa tarde e obrigada pela atenção dispensada.

São 13 horas e 16 minutos. 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Passamos a apresentar informações de interesse público. 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São 13 horas e 16 minutos. 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

0: Brisbane às 14:40, todas as medidas de segurança foram tomadas. Em caso de dúvidas, entre em contato grátis pelo número de emergência 800-200-202.
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0: andam sempre de mãos dadas.
1: É isso mesmo, Florência. E antes de entrarmos no nosso tema de hoje, vale a pena lembrar que no passado dia 2 de outubro, celebramos o Dia da Rádio Moçambique. Nós estivemos concentrados no Jardim do Terceiro Congresso, na cidade de Dede, na feira multicultural promovida por esta rádio pública. E foi uma coisa bonita de se ver e se ouvir.
0: É verdade que venham mais anos da Rádio Moçambique. E hoje temos um programa duplamente especial, porque além desta grande festa da nossa rádio, celebramos a 4 de outubro o Dia da Paz e Reconciliação Nacional. Por isso, o nosso foco de hoje é clarinho como a água. A paz começa no nosso coração, na escola e na família. Vamos conversar sobre o perdão, a importância de resolvermos os conflitos sem brigas e vivermos em harmonia todos os dias.
1: Exatamente, Florência. Ninguém cresce feliz num ambiente de desconfiança ou zanga. Por isso, preparem os ouvidos e o coração, porque a nossa festa já vai começar. Eu sou José Cuxeza.
0: E eu sou Florência Manguani. Juntos estamos a apresentar o programa. Na produção está o Mano Felipe Júlio e na sonorização e realização está o tio Amarildo Roberto.
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1: E para abrir o programa em grande estilo, vamos ouvir uma música que nos enche a alma de esperança.

amiguinhos de Tete e de todo Moçambique. Sejam muito bem-vindos ao vosso programa Roda Alegre. Aqui, o microfone é de todos nós, onde a alegria e a amizade

0: maravilhoso. Ouvir criança esperança logo abrir, dá-nos vontade de sorrir e abraçar o nosso colega do lado. Florência, a esperança de um futuro melhor começa exatamente na forma como tratamos quem está à nossa volta.
1: Tens toda a razão, José. E por falar em direitos fundamentais que nos ajudam a crescer bem, vamos avançar para a nossa primeira rubrica da tarde. É a rubrica Um Direito, Um Dever.

Olá, olá, amiguinhos lindos que nos acompanham em Tete e em todo Moçambique. Chegou o momento de abrirmos os nossos livros de cidadania e de sabedoria aqui no Roda Alegre. Prestem bem atenção, porque hoje na nossa rubrica Um Direito, Um Dever, vamos falar de algo que brilha mais do que o sol e é mais valioso do que qualquer brinquedo. A paz! Sabes, amiguinho, tu que estás aí do outro lado a ouvir-nos, todos nós temos direitos, ou seja, coisas que o mundo nos deve garantir para crescermos felizes. E o artigo da paz diz-nos claramente: crescer num ambiente de paz e segurança é um direito sagrado de toda criança. Isto significa que tens o direito de brincar no recinto da escola sem medo, de estudar numa sala onde reina a tranquilidade e de viver numa família onde o amor e o diálogo não dão espaço aos gritos. Nenhuma criança deve viver sob o peso da ameaça ou da violência. Mas atenção, amiguinhos! A lei dos direitos anda sempre de mãos dadas com os nossos deveres. Se tens o direito de viver em paz, o teu dever de ouro é não agredir ninguém e não semear a discórdia. O que isto quer dizer na prática? Quer dizer que quando estás chateado com um colega, o teu dever é não dar empurrões, nem insultar, nem espalhar mentiras para virar os outros contra ele. Semear a discórdia é como plantar espinhos no jardim. Em vez disso, o nosso papel como defensores da paz é sermos pontes, perdoarmos quando há uma zanga e usarmos as palavras doces para resolver os problemas. Portanto, guardem bem esta fórmula mágica no coração: direito à paz na escola e em casa e o dever de ser o construtor da harmonia, respeitando as diferenças e estendendo a mão a quem precisa. Fica aqui a lição de hoje. Continuem desse lado a ser verdadeiros campeões da paz. Eu sou Duda Bonaparte e até a próxima!

0: Está a ver, amiguinhos? Crescer num ambiente de paz é um direito sagrado de toda criança. Mas o nosso dever é não agredir ninguém e promover sempre a harmonia.
1: Uma lição de ouro para levarmos para a vida inteira. E para continuarmos nesta onda da harmonia, onde aprendemos que aceitar o outro é fundamental, vamos ouvir uma música fantástica que nos lembra que ser diferente é perfeitamente normal.

0: são espetaculares de tio Suar Sukuma e Argentina Luiz. Ser diferente é normal. É o lema que devemos levar para a nossa escola e para o nosso bairro todos os dias.
1: Sem dúvida, Florência. E por falar em escola e no dia a dia com os colegas, chegou o momento mais aconchegante do nosso programa. Vamos abrir espaço para ouvir as vozes dos verdadeiros protagonistas da nossa rádio. Está na hora do Cantinho dos Amiguinhos.
2: Olá, amiguinhos! Estamos no nosso Cantinho dos Amiguinhos e hoje queremos conversar convosco sobre uma coisa muito bonita e importante: a paz. Antes de mais, se apresentem. Olá!
3: Olá, meu nome é Manuel. Tenho 7 anos de idade. Estou na terceira classe. Estudo na Escola Pátria Josinha Machel.
4: Olá, o meu nome é Miriam Delisa Machado. Estudo na Escola Básica Josinha Machel. Tenho 9 anos de idade. Frequento a 5ª classe.
5: Olá, eu chamo-me Janilo Diniz Antônio, tenho 9 anos de idade, estudo na Escola Primária Samora Marcel.

0: frequento a quarta classe.
1: Olá, me chamo Daniela Antônio Manguani, tenho 9 anos de idade, estou na escola 3 de janeiro, frequento a quinta classe.
2: Olá, meu nome é Joanesa João Antônio, estou na sétima classe, estudo na escola secundária Samora Machado, tenho 12 anos de idade.
3: Olá, meu nome é Daulina Madeusa Veiga, tenho 13 anos.
2: Samora Machado, tenho 12 anos de idade.

0: a paz na nossa volta.
1: Muito alegre.
2: Se sentimos contentes.
3: Eu me sinto muito alegre e à vontade perto das pessoas.
4: Porque estou com os meus amigos, por isso estou com alegria.
0: Quando dois amigos se zangam por causa de um brinquedo ou de uma brincadeira, o que custa mais, dizer desculpa ou aceitar o pedido de desculpa do colega?
1: Aceitar o pedido de desculpa do colega.
0: Por quê?
1: Porque nós ficamos zangados e já não conseguimos controlar a nossa raiva.
0: Muito bem, a seguir?
2: Aceitar a desculpa do outro amigo.
0: Por quê?
2: Porque ficamos com raiva e não conseguimos controlar a nossa raiva.
1: Mais difícil seria eu pedir as desculpas, porque eu podia esperar ele brincar com o brinquedo para depois ele poder me emprestar.
0: O que é que muda entre vocês depois do pedido de desculpa aceite?
1: Ficamos alegres porque já estamos a brincar juntos.
3: Nós ficamos alegres porque não é bom discutir.
2: Ficamos contentes porque eu aceitei a desculpa e ele também aceitou a minha desculpa.
1: Ficamos alegres dois porque aprendemos a nos perdoar. Aquele brinquedo não podia nos separar.
0: Às vezes apetece-nos gritar ou empurrar quando alguém nos chateia, não é?
5: Sim! Sim!
0: Qual é a melhor forma para resolver uma discussão usando apenas as palavras e a conversa, sem precisar de brigas?
2: A amizade.
1: Ouvindo o que nos deixou zangados.
3: Ouvir e entender as palavras do outro antes de pensar em briga.
0: O que é que podemos fazer para mostrar amor e carinho por aquele colega que está sempre sozinho e que precisa de companhia?
1: E brincar com ele.
4: Ajudá-lo e apoiar.
1: Apoiá-lo com tudo.
3: Apoiar ele com muito amor, porque ele está sozinho. Nós podemos brincar com ele.
2: Brincar com ele, conversar e apoiar ele em tudo.
0: Amiguinho, se tivesses um microfone mágico para mandar uma mensagem de paz a todas as crianças de Tete e de Moçambique, o que é que lhes dirias para garantirmos que vivamos sempre unidos e felizes?
4: Diria que a todas as crianças tivessem uma paz e união.
3: Eu diria que continuassem a estudar, a ver o futuro com os olhos.
1: Que aprendam a perdoar e a ser perdoados.
3: Que não discutam mais.
0: Muito obrigada a todos os amiguinhos que abriram o coração e partilharam conosco estas palavras tão cheias de sabedoria. Viver em paz começa em cada um de nós, ao pedirmos desculpa, ao perdoarmos e ao darmos a mão a quem precisa. Continue a espalhar sorrisos e amor em casa e na escola. Um beijinho da Eluda Bonaparte e até ao próximo Cantinho dos Amiguinhos. Vamos todos gritar juntos.
5: Tchau!

0: ouvi partilhas lindas dos nossos amiguinhos a falar sobre como viver em paz, perdoar e resolver zangas sem brigas.
1: É verdade, José. Ouvir crianças como nós dizerem que o perdão limpa o coração é de nos deixar sem palavras. E para enriquecer ainda mais esta mensagem de união e tranquilidade, temos uma música que encaixa que nem uma luva nas nossas mãozinhas. Vamos ouvir.

0: pedir paz.
1: Criança tá pedir paz. Um som que nos toca bem no fundo do coração.
2: E para darmos continuidade a esta viagem de valores e imaginação, vamos entrar num mundo onde a fantasia nos ensina a ser melhores pessoas. É hora de abrir o livro de histórias criadas e contadas pelas crianças da Rádio Moçambique.
3: Olá a todos os amigos aí em casa. Sejam todos muito bem-vindos à nossa rubrica Um Conto para Ti. Eu sou a Liedson Nascente e hoje vamos ouvir um conto da nossa amiguinha. Mas antes ela vai se apresentar.
4: Olá, eu me chamo Daniela Antônio Manguani, estudo na Escola 3 de Janeiro, tenho 9 anos de idade, estou na 5ª classe.
3: Qual é o título da tua história?
4: Um Lobo Protetor.
3: Uau! Eu estou muito curioso. Que tal nos contares a tua história?
4: É pra já. Era uma vez uma aldeia muito distante. Lá havia uma família. 5 crianças e 2 homens mais velhos. Era um dia de alegria. Era o dia da criança. Todas as crianças podiam caminhar para onde eles quiserem. Era a obrigação deles. Eles sempre passearam. A irmã mais nova foi à floresta. Encontrou um lobo. Ela, assustada, correu para cá.

0: casa. E o lobo disse: eu não faço mal. Ela ficou muito impressionada, porque qualquer lobo não vem com uma aparência de amizade. O lobo disse: queres passear? Ela respondeu: sim, quero. Ela subiu as costas do lobo e foram até o rio. O lobo disse: veja só o rio, é muito lindo. Ela respondeu: sim, é muito. A tua família também é muito gentil que nem você? O lobo respondeu: não, sou eu. Ele disse: que tal eu te deixar em casa? Ela disse: obrigada, mas eu posso caminhar. Ela foi para casa e contou tudo para a mãe. A mãe não confiou na filha e disse que estava fazendo uma história só para ela ter mais valor em casa. A criança foi passear, mas foi para um sítio muito distante que ela acabou se perdendo. O lobo estava passeando, encontrou a criança e disse: olá de novo, perdeste-te? Ela respondeu: sim, perdi-me. Pode me ajudar o caminho para casa? Ele disse: por acaso, eu não sei qual é a tua casa. E eles procuraram junto a casa da menina. Caminharam muito, não encontraram ninguém. E o lobo disse: podes viver comigo? Ele disse: não, tenho muito medo da sua família. Ele disse: comigo eles não vão te fazer nada. A menina foi. Chegou, a mãe do lobo disse: o que trazes? É comida? Ele respondeu: não, eu sou uma menina perdida. Ela disse: vai devolver onde se encontrou. Ele disse: não. A mãe expulsou o lobo de casa. E os dois ficaram perdidos na floresta. Mas o lobo protegeu a criança de todo o perigo. Aquecia, dava comida e lhe tratava sempre bem. Chegou o momento que pararam numa casa vermelha. E encontrou a tia da criança. E ela ficou tão espantada com o lobo. E ele disse: obrigada por trazeres a criança. Como posso recompensar-te? Ele disse: não preciso de nada, só preciso de acolhimento. Ele viveu na casa da tia com a menina. E eles viveram felizes para sempre. Este é o fim do meu conto.
1: Uau, uma boa história. Eu gostei. O que te inspirou a criar esta história, Daniela?
0: O que me inspirou a fazer a história é que as pessoas nunca devem ser más. Não só para aparência. Se eu ser um urso, não significa que eu tenho que fazer tudo o que um urso deve fazer. Eu também tenho meus sentimentos.
1: É muito bom essas histórias que nos ensinam sobre o bom de ajudar os outros. Sou Lietson Nascente, volto numa próxima oportunidade. Tchau!
2: Chegamos infelizmente ao fim do nosso Roda Alegre de hoje.
3: Esperamos que tenham gostado tanto quanto nós, amiguinhos. Continuem a espalhar a paz, a cuidar de vossos amiguinhos e a sorrir sempre.
2: Lembrando que este programa foi apresentado por nós, José Cuxeza Júnior e Florença Manguani, com a produção do Mano Felipe Júlio e a sonorização e realização do Didio Amaril Ruber.
3: Um beijinho e um abraço bem apertado de toda a nossa equipa. Até a semana, amiguinhos. Tchau.
2: Tchau, tchau.

0: 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Todas as medidas de segurança foram tomadas. 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Pois, amigo, assim termina a emissão em português que teve o seu início às 11 horas e 55 minutos. A técnica ao cargo de Clayton Band e a locução de Zaina Dinomar. Muito obrigado, amigo ouvinte, pela preferência e audiência. Em português voltaremos quando forem 18 horas e 55 minutos. Até lá. Passe bem, amigo ouvinte.
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2: As notícias a esta hora, apresentadas por Vítor Reis. Muito boa tarde.
3: Muito boa tarde, Gércio Alexandre. Boa tarde, amigo ouvinte. Moçambique e Congo assinam esta tarde diferentes instrumentos de cooperação no âmbito do reforço das relações bilaterais. São acordos ligados às áreas social, política, económica e cultural. Pormenores com o enviado especial da Rádio Moçambique Brazzaville, Alberto Paulo.
4: Os novos acordos serão assinados no primeiro dia da visita de Estado do Presidente da República a este país da África Central. Daniel Chapo chega esta tarde e logo à sua chegada vai manter um encontro tête-à-tête com o homólogo Denis Sassou Nguesso. O encontro vai abordar aspectos ligados ao aprofundamento do diálogo político e da cooperação bilateral, bem como para o estreitamento dos vínculos históricos entre os povos de Moçambique e da República do Congo. Daniel Chapo visita a República do Congo numa altura em que Moçambique acelera passo rumo à independência económica, com olhos postos nos ganhos dos projetos associados à exploração de óleo e gás. Rádio Moçambique, Alberto Paulo, Brazzaville, Congo.
3: Moçambique e Catar assinaram um acordo que estabelece um quadro legal para o recrutamento e emprego de trabalhadores moçambicanos no Catar através de vias seguras, regulares e ordenadas. O acordo foi assinado pela Ministra do Trabalho, Género e Ação Social, Iveta Lane, à margem do diálogo de Doha sobre a migração laboral que decorre em Dar es Salaam, na Tanzânia. Iveta Lane disse que, com este instrumento, o governo pretende ampliar as oportunidades de emprego para os moçambicanos no exterior, assegurando maior proteção dos seus direitos.
5: Portanto, asseguramos que todas as matérias que garantam que esta mobilidade de trabalhadores moçambicanos de Moçambique para o Catar ocorra com toda a segurança, seja garantida a segurança social, a dignidade laboral, que é o que importa mais.
3: Ministra do Trabalho, Género e Ação Social, Iveta Lane, e os acordos de contratação de mão de obra moçambicana no país do Médio Oriente.

0: Subiu para 7 o número de vítimas mortais na sequência do acidente de aviação ocorrido no último sábado, envolvendo um transporte semicoletivo de passageiros que fazia o trajeto Pemba-Monte Poês em Cabo Delgado. A sétima vítima perdeu a vida na manhã desta segunda-feira no Hospital Provincial de Pemba. Segundo o médico cirurgião Carlitos Laenson, dos 3 pacientes que se encontravam nos cuidados intensivos, 2 foram transferidos para o Hospital Central de Nampula.
1: De domingo para cá, dizer que houve necessidade de fazermos transferência de 2 doentes para Nampula. Dos 3 estavam na reanimação. Um para neurocirurgia e outro para cirurgia torácica. E também dizer que durante este período, concretamente ontem por volta das 5 horas, também registramos um óbito de um doente que estava internado na ortopedia.
0: Neste momento, o Hospital Provincial de Pemba conta com 11 pacientes vítimas do acidente, dos quais 3 poderão receber alta ainda hoje. Profissionais da Rádio Moçambique em Tete descrevem Egídio Pascoal, falecido esta terça-feira na cidade da Beira, como um comunicador multifacetado e um caso raro entre os radialistas moçambicanos. O delegado do emissor provincial de Tete, Arun Vali, recorda Egídio Pascoal como um profissional de grande talento, versátil e sempre disponível para abraçar novos desafios.
2: Porque ele fazia tudo e mais alguma coisa e não recusava nenhuma tarefa. Sempre dizia que sim, eu faço mesmo agora. Quando ele veio depois do tratamento em Maputo, eu disse que ia dar pouca carga do horário a esse senhor. Mas ele dizia, não, senhor ligado, eu aguento fazer isto, aguento fazer aquilo. É um indivíduo dos poucos que conheci que nunca virava costas ao trabalho.
0: Egídio Pascoal ingressou na empresa no início da década de 2000, no emissor provincial de Tete, onde iniciou uma trajetória profissional que o levou a trabalhar em diferentes pontos do país. Ao longo da sua carreira, passou pelos emissores provinciais do Niassa, Nampula, Maputo e Manica, tendo neste último desempenhado as funções de chefe de emissões. O Sindicato Nacional de Jornalistas lamenta a morte de Egídio Pascoal, locutor jornalista da Rádio Moçambique, afeta o emissor provincial de Tete. Em mensagem de condolências, o SNJ destaca que Egídio Pascoal, que perdeu a vida hoje no Hospital Central da Beira, vítima de doença, era um locutor jornalista polivalente e ganhou notoriedade na produção de programas em áreas como política, sociedade, cultura e desporto. O documento refere ainda que Egídio Pascoal estava sempre pronto a ajudar os colegas, tendo sido tutor de muitos jovens que abraçaram a profissão jornalística. Na mensagem, o SNJ afirma que a paixão e a ligação de Egídio Pascoal ao desporto, particularmente durante o período em que trabalhou em Chimoio, levaram-no a abraçar o dirigismo desportivo, com indicação para diretor do Clube Testa África. O secretário-executivo do SNJ, em nome dos órgãos sociais e dos membros da agremiação, apresenta o sentido pesar à família enlutada e aos colegas de Egídio Pascoal. Na atualidade internacional, mais de 20 mil crianças foram diagnosticadas com desnutrição no primeiro semestre deste ano no Sudão do Sul. Deste número, mais de 7 mil crianças foram diagnosticadas com desnutrição aguda grave e mais de 13 mil apresentaram desnutrição aguda moderada. Um relatório da Organização Mundial da Saúde indica que foram examinadas mais de 72 mil crianças entre janeiro e junho. O estudo refere que, no mesmo período, mais de 6 mil crianças foram internadas para o tratamento hospitalar. Foram as notícias a esta hora, as próximas às 15 horas.
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2: As notícias a esta hora apresentadas por Gerson Jamis, muito boa tarde.
3: Gércio Alexandre, ouvinte, muito boa tarde. O presidente da República, Daniel Chapo, reúne-se esta tarde com seu homólogo congolês, Denis Sassou Nguesso, no quadro da visita oficial àquele país africano. No encontro, os dois estadistas vão discutir aspectos relacionados ao reforço da cooperação em diferentes domínios de interesse comum. A ministra dos Negócios Estrangeiros e Cooperação, Maria Manuela Lucas, destacou as relações históricas existentes entre os dois países e a cooperação nas áreas de florestas e educação.
4: Eles têm uma boa experiência na gestão de florestas, não é? Aqui é o pulmão, não é? É o pulmão do mundo. Eles também querem aprender de nós também, temos várias áreas também que vamos passar a nossa experiência. É, são bons também no ensino superior, podemos fazer a troca de professores, que vêm os de português e lá vão os de francês, para também aprendermos a língua e melhorarmos.
3: Ministra dos Negócios Estrangeiros e Cooperação, Maria Manuela Lucas, falando da cooperação entre Moçambique e Congo. Para mais informações sobre a visita do Presidente da República, Daniel Chapo, à República Democrática do Congo, junta-se a nós em direto de Brazzaville, o jornalista Alberto Paulo. Boa tarde. Da República do Congo para esta visita de dois dias a este país da África Central. Esta tarde, Daniel Chapo vai visitar o Museu Mariam Gwabi, uma infraestrutura que homenageia o quarto presidente da República do Congo. É neste museu onde se encontra igualmente a estátua de Samora Machel, o primeiro presidente de Moçambique independente. A visita do estadista moçambicano assenta no reforço dos laços históricos entre os dois países. Moçambique e Congo pretendem alargar o raio de cooperação e para tal serão assinados 9 acordos em vários domínios de interesse comum. A ministra dos Negócios Estrangeiros e Cooperação, Maria Manuela Lucas, disse há momentos que os novos acordos têm em conta as novas visões que os dois países buscam, sobretudo no domínio econômico. Alberto Paulo, Rádio Moçambique, Brazzaville, Congo.
5: A Comissão Técnica para a Materialização do Diálogo Nacional Inclusivo diz estar a trabalhar na produção de uma nova proposta da nova lei eleitoral. A ação resulta da sistematização em curso das propostas recolhidas nas audições públicas que terminaram esta segunda-feira, após ter sido ouvida a comunidade moçambicana residente em Portugal e na Alemanha. O presidente da COT, Edson Makwakwa, explicou em entrevista à Rádio Moçambique que a Comissão está a trabalhar arduamente para assegurar que a proposta da legislação eleitoral seja submetida à apreciação do governo ainda este ano.
6: Gostaríamos que as próximas eleições possam ser reguladas por uma nova legislação eleitoral. E o caminho que se pretende seguir, tendo em conta a tendência consensual consolidada, é realmente de uma legislação codificada, que é para evitar termos legislação extravagante, dispersa, e assim temos uma legislação sistematizada para facilitar a sua interpretação, a sua consulta e a sua aplicação.
5: Edson Makwakwa disse igualmente que, apesar do encerramento das audições públicas, a COT continua aberta para receber contribuições da população. A governadora de Manica, Francisca Tomás, endereça uma mensagem de condolências à Rádio Moçambique pela morte esta terça-feira do locutor e jornalista desta estação emissora, Egídio Pascoal, ocorrida na cidade da Beira, vítima de doença. Moisés.

0: Isso aí, Alan.
1: A dirigente diz que a morte do profissional da Rádio Moçambique, que se destacou em vários momentos marcantes da província, deixa um vazio no seio dos colegas, familiares, dirigentes e amigos. Destacou ainda o profissionalismo e caráter multifacetado de Egídio Pascoal, que deve inspirar aos que abraçam a carreira de locutores e jornalistas.
2: Ouvíamos o Egídio Pascoal em tudo que era assunto na Rádio Moçambique. Um jornalista sempre presente na antena. Reconhecemos que a Rádio Moçambique perdeu um quadro, um profissional de comunicação, pela sua veia dedicada ao trabalho.
1: Governadora de Manica, Francisca Tomás, manifestando solidariedade para com a Rádio Moçambique pela morte esta terça-feira do locutor e jornalista desta estação emissora, Egídio Pascoal. Da cidade de Chimoio, Moisés Israel.
0: Na atualidade internacional, o ministro da Defesa de Israel ordenou hoje ao exército para elevar o nível de alerta e se manter preparado para qualquer cenário possível na faixa de Gaza. A ordem surge, melhor dizendo, na véspera das cerimónias que marcam os massacres de 7 de outubro de 2023, protagonizados pelo grupo palestiniano Hamas. O ministro emitiu as ordens após informações sobre alegadas intenções do Hamas de tentar realizar ataques e atentados contra as forças israelitas. Amanhã assinala-se o terceiro ano sobre o ataque sem precedentes do Hamas contra o território israelita realizado em outubro de 2023. Foram as notícias das 16, as próximas às 17 horas.
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0: De volta às notícias a seguir apresentadas por Gerson Jamisso. Gerson, boa noite.
1: Sérgio Guissamulo e ouvinte, muito boa noite. O Presidente da República, Daniel Chapo, já se encontra em Brazzaville no quadro da visita oficial que efetua desde hoje à República do Congo. Pormenores com o enviado especial da Rádio Moçambique a Brazzaville, Alberto Paulo.
2: A visita de Daniel Chapo insere-se no estreitamento das relações de amizade e cooperação entre Moçambique e Congo. Esta tarde, Daniel Chapo está reunido no encontro tete-a-tete com o seu homólogo congolês, Denis Sese Nguesso. O presidente da República vai visitar o Museu Maria Mwambi, onde está igualmente localizada a estátua Samora Machel, o primeiro presidente de Moçambique independente. A visita de Daniel Chapo à República do Congo, em

0: Enquadra-se no estreitamento das relações de amizade e cooperação e nesta senda serão assinados 9 acordos no âmbito do estreitamento e alargamento das relações entre os dois países. De Brazzaville, para a Rádio Moçambique, Alberto Paulo.
1: A Comissão Técnica para a Materialização do Diálogo Nacional Inclusivo diz estar a trabalhar na produção de uma proposta da nova lei eleitoral. A ação resulta da sistematização em curso das propostas recolhidas nas audições públicas que terminaram esta segunda-feira, após ter sido ouvida a comunidade moçambicana residente em Portugal e na Alemanha. O presidente da COT, Edson Makwakwa, explicou em entrevista à Rádio Moçambique que a Comissão está a trabalhar para assegurar que a proposta da legislação eleitoral seja submetida à apreciação do governo ainda este ano.
2: Gostaríamos que as próximas eleições possam ser reguladas por uma nova legislação eleitoral. E o caminho que se pretende seguir, tendo em conta a tendência consensual consolidada, é realmente de uma legislação codificada, que é para evitar termos legislação extravagante, dispersa, e assim temos uma legislação sistematizada para facilitar a sua interpretação, a sua consulta e a sua aplicação.
1: Edson Makwakwa disse igualmente que, apesar do encerramento das audições públicas, a COT continua aberta para receber contribuições da população. A governadora de Manica, Francisca Tomás, endereçou uma mensagem de condolências à Rádio Moçambique pela morte esta terça-feira do locutor e jornalista desta estação emissora, Egídio Pascoal, ocorrida na cidade da Beira, vítima de doença. Moisés Isaela.
3: A dirigente diz que a morte do profissional da Rádio Moçambique, que se destacou em vários momentos marcantes da província, deixa um vazio no seio dos colegas, familiares, dirigentes e amigos. Destacou ainda o profissionalismo e caráter multifacetado de Egídio Pascoal, que deve inspirar aos que abraçam a carreira de locutores e jornalistas.
4: Ouvíamos o Egídio Pascoal em tudo que era assunto na Rádio Moçambique. Um jornalista sempre presente na antena. Reconhecemos que a Rádio Moçambique perdeu um quadro, um profissional de comunicação, pela sua veia dedicada ao trabalho.
3: Governadora de Manica, Francisca Tomás, manifestando solidariedade para com a Rádio Moçambique pela morte esta terça-feira do locutor e jornalista desta estação emissora, Egídio Pascoal. Da cidade de Chimoio, Moisés Sael.
1: O Instituto Nacional de Transportes Rodoviários diz estar a preparar novas medidas para reduzir os acidentes de viação no país. Dentre as medidas está a uniformização dos procedimentos de fiscalização em todas as províncias e a criação de melhores condições de repouso para os motoristas ao longo dos principais corredores rodoviários. Segundo o chefe do Departamento de Fiscalização e Peritagem do INATRO, Napoleão Sumbana, o acidente que provocou a morte de 24 pessoas em setembro no distrito de Zavala, em Inhambane, mostra que é preciso mudar a forma de atuar no terreno.
5: Todos os dias o INATRO está a fazer fiscalização na via pública em todas as províncias e em todas as vias principais, mas os acidentes continuam ocorrendo e nesse cenário é necessário refletirmos sobre os procedimentos de fiscalização para garantirmos os melhores resultados possíveis.
1: Chefe de Departamento de Fiscalização e Peritagem do INATRO, Napoleão Sumbana. O Ministério da Planificação e Desenvolvimento, através da Direção Nacional de Financiamento Climático, realiza na quarta e quinta-feira na cidade de Maputo a segunda Conferência Nacional de Financiamento Climático. Trata-se de uma plataforma de diálogo e concertação destinada a fortalecer o ecossistema nacional de financiamento climático e impulsionar investimentos para um desenvolvimento sustentável e resiliente. O evento ocorre num contexto em que os principais impactos das mudanças climáticas colocam desafios acrescentos à trajetória de desenvolvimento do país e reforçam a necessidade de mobilizar recursos para financiar a adaptação, a resiliência e investimentos sustentáveis. Fechamos com o tempo. A cidade de Tete poderá registrar amanhã 34 graus centígrados de temperatura máxima, seguida por Beira, Chimoio e Nampula com 32 graus. Para Pemba, prevê-se uma máxima de 31 graus, Vilanculo, Quelimane e Lixinga 30, Maputo 28, Xai-Xai e Inhambane poderão registrar 27 graus centígrados de temperatura.

0: A atividade, que vai durar 45 dias, visa atualizar o número de operadores do setor ao nível da província de Manica e a atividade real que cada um está a realizar. A atualização do banco de dados vai igualmente permitir aferir o nível de receitas que a rede hoteleira e as indústrias culturais e criativas contribuem aos cofres do Estado. O diretor provincial da Cultura e Turismo de Manica, Patrício Mec, disse que apesar das restrições impostas pela Covid-19, o trabalho está a decorrer a contento.
1: Os bares praticamente estão encerrados por força da lei, por isso nós exortamos aos tais proprietários para que possam aderir ao projeto. Nós lançamos as datas em que as equipas estarão em cada bairro, isso para facilitar que os proprietários naquele dia estejam lá para poderem atender as equipas. E isso está a dar certo. Na verdade, é que a maior parte dos artistas plásticos, quer os escultores, a primeira aparição parece-nos que eles são daqueles que não são fixos. Mas se nos aprofundarmos, vamos descobrir que eles têm um espaço onde ele produz o seu produto. E como nós descobrimos? Por isso, chamamos o guia, que é um elemento indicado pelo líder comunitário. Eles é que conhecem efetivamente a cada um desses e aonde que ele produz o seu produto artístico.
0: Para a realização desta atividade, o setor da cultura

0: O Turismo de Manica distribuiu 20 técnicos pelos 12 distritos da província de Manica. Egídio Pascoal, em Chimoio.
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O nosso muito boa noite. Bem-vindos a esta emissão em português que se vai estender até às 20 horas e 54 minutos. Hoje é 6 de outubro de 2026. Vamos sim ficar quando forem 19 horas com a segunda edição do Jornal de Tete. E às 19 horas e 15 minutos, informações de interesse público. 19 horas e 30 minutos, o Jornal da Noite em Cadeia Nacional irá para o ar. E quando forem 20 horas, vamos continuar em contacto com o Maputo até às 20 horas e 54 minutos, tempo da emissão em língua sena. A técnica está ao cargo de Joaquim Rondão e a locução é de Zaina Dinomar. Assim, amigo, votos de uma boa noite e ótima escuta a esta programação da Rádio Moçambique em Tete. Vulcão produz

0: 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São neste momento 19 horas.
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0: Atenção, amigo ouvinte, ao Jornal de Tete na sua segunda edição.
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Ouvintes da Rádio Moçambique, muito boa noite. A Polícia da República de Moçambique considera de calma o fim de semana prolongado que coincidiu com a celebração do 4 de outubro, 34º aniversário das assinaturas do Acordo Geral de Paz. 9 unidades sanitárias estão a ser construídas em diferentes pontos da província de Tete, com o intuito de reduzir a dependência da população com as repúblicas do Malawi, do Zimbábue e da Zâmbia. Enquanto isso, no desporto, vencedores do torneio de futsal receberam prémios provenientes da Associação Amigos de Chapo, delegação de Tete. São os títulos que vão corporizar a presente edição do Jornal da Noite da Rádio Moçambique de hoje, terça-feira, 6 de outubro de 2026, dia em que a Rádio Moçambique está de luto, perdeu a vida na manhã de hoje no Hospital Central da Beira, o locutor jornalista Egídio Pascoal, afeto ao emissor provincial de Tete, vítima de doença. Cândido João Sonoriza e Ignacio

0: Tiuga Mãe edita e apresenta Votos de Ótima Escuta. Estamos de volta para o desenvolvimento dos assuntos em destaque. 9 unidades sanitárias estão a ser construídas em alguns pontos da província de Tete com o intuito de reduzir a dependência da população aos cuidados de saúde que são prestados em alguns países vizinhos. Traz o assunto o jornalista Adriano Bicuana.
1: Além desses centros de saúde, igualmente estão a ser erguidas 2 maternidades, segundo o diretor provincial da saúde. Alex Bertil fez saber que deste número de unidades sanitárias, 4 são em construção ao longo da linha fronteiriça com as repúblicas do Malawi, da Zâmbia e do Zimbábue. O nosso entrevistado afirmou que as infraestruturas em causa estão a ser feitas com recursos financeiros do governo moçambicano e seus parceiros.
2: No distrito de Zumbo temos o Centro de Saúde de Miruro, que estamos a construir com apoio da Igreja Católica. Temos o Centro de Saúde de Kasenga. No distrito da Marávia temos o Centro de Saúde de Bacalhau e o Centro de Saúde de Mulolo. Em Chifundi temos o Centro de Saúde de Mussalala. Aqui na cidade de Tete, com apoio do Conselho Municipal, estamos a construir um centro de saúde, que é o Centro de Saúde do Aeroporto. E temos o Centro de Saúde de Nyandandanda, no distrito de Mutarara. Ainda temos, este ano, no nosso plano econômico-social, nós planificamos iniciar a construção de um centro de saúde no distrito de Marara, concretamente em Massamba. E já iniciamos a construção do Centro de Saúde de Massamba, no distrito de Chiuta.
1: Com a conclusão dessas unidades sanitárias, Alex Bertil sublinhou que o rácio habitante-unidade sanitária vai reduzir consideravelmente, o mesmo com relação à distância percorrida pelos pacientes para encontrar um centro de saúde. A Rádio Moçambique soube do diretor provincial da saúde de Tete que atualmente os pacientes percorrem uma média de 15 quilômetros e uma unidade sanitária atende cerca de 20 mil pacientes, indicadores que estão acima da média.
0: A província de Tete viveu momentos de intensa euforia por ocasião do fim de semana prolongado alusivo às celebrações do 34º aniversário das assinaturas do Acordo Geral de Paz, celebrado no último domingo, 4 de outubro. A Polícia da República de Moçambique, em Tete, veio a público anunciar que a postura demonstrada pela população é satisfatória na Avenida.
3: A Polícia da República de Moçambique, entanto, enaltece o civismo da população registado durante as festividades do Dia da Paz, assinalado a 4 de outubro último. O fato deve-se por não ter sido notificadas quaisquer ocorrências de casos criminais durante as festividades da efeméride. Segundo a corporação, as atividades decorreram de forma tranquila, graças às medidas de prevenção e o reforço do patrulhamento nos principais pontos de concentração populacional e na via pública. A polícia destaca ainda o comportamento dos cidadãos que, de forma geral, contribuíram para a manutenção da ordem e segurança públicas durante o período festivo. A informação foi facultada esta segunda-feira pelo porta-voz da PRM em Tete, Feliciano da Câmara.
4: A nossa população, felizmente, comportou-se de maneira ordeira, neste caso também muito urbana, na medida em que todos os locais que acolheram festividades ou convívios não registaram qualquer situação que colocasse em risco a ordem e segurança pública. Foi um ambiente totalmente calmo, um ambiente pacífico, a condizer com a data, neste caso a efeméride que vinha celebrando, que é o Dia da Paz. E nós queremos congratular a nossa população por se comportar desta maneira, e isto é fruto daquilo que é a mensagem que a polícia vem transmitindo em diversas ocasiões, a partir do trabalho que é feito nos policiamentos de proximidade e também nas reuniões de ligação polícia-comunidade que são feitas pelos nossos operativos no seio das nossas comunidades.
3: Porta-voz da Polícia da República de Moçambique, em Tete, Feliciano da Câmara, e o balanço das festividades do Dia da Paz, assinalado a 4 de outubro último.
0: Se de um lado é satisfatória a postura da população que esteve em festa durante este fim de semana prolongado por ocasião da celebração do 34º aniversário da

0: assinaturas dos Acordos Geral de Paz assinado em Roma entre o governo e a RENAMO. Do outro lado, o governo diz que vai disponibilizar equipamentos informáticos para os estudantes dos cursos ligados ao ensino superior e técnico profissionais, tal como atesta a reportagem do jornalista Orlando Caninecas.
1: 15 mil computadores portáteis serão distribuídos a igual número de estudantes do ensino superior no país, no âmbito do programa em curso de disponibilização destes dispositivos. A iniciativa do governo de Moçambique, com apoio do Banco Mundial, visa dotar os estudantes de meios informáticos para apoiar a sua formação académica. Desde o seu lançamento em abril passado, o programa já beneficiou cerca de 5 mil estudantes de todo o país. A informação foi partilhada esta terça-feira na Vila do Songo pela secretária permanente do Ministério de Comunicação e Transformação Digital, Nilza Miquidade, durante a entrega de 267 computadores portáteis aos estudantes do Instituto Superior Politécnico do Songo.
2: Embora o programa tenha como público-alvo os estudantes do ensino superior em geral, a sua implementação está a ser feita de forma faseada. Nesta primeira fase, a prioridade foi dada aos estudantes da área da ciência, tecnologia, engenharia e matemática, com particular atenção aos estudantes em situação de maior vulnerabilidade económica, procurando contribuir para a sua inclusão digital.
1: A secretária de Estado na província de Tete, Cristina Mafumo, que congratulou a iniciativa, instou os beneficiários a fazer o bom uso dos computadores e utilizá-los como ferramenta de apoio à formação.
3: Este programa representa uma importante iniciativa de inclusão digital, concebida para ampliar o acesso dos estudantes do ensino superior aos dispositivos tecnológicos necessários para aprendizagem, investigação científica e desenvolvimento acadêmico.
1: Por sua vez, os estudantes beneficiários destacaram a importância dos dispositivos para as suas atividades acadêmicas, considerando-os uma mais-valia para o processo de ensino e aprendizagem.
4: Para nós estudantes do ISPS, muitos vindos de famílias com poucas possibilidades, este computador vai mudar nossa forma de estudar, pesquisar e, acima de tudo, de sonhar.
1: Retrato da cerimônia da entrega de computadores portáteis aos estudantes do Instituto Superior Politécnico de Songo, ato ocorrido esta terça-feira, numa iniciativa inserida no programa do governo de disponibilização de meios informáticos aos estudantes do ensino superior. A partir da Vila do Songo, Orlando Canenecas.
0: E tempo para um breve olhar a outras notícias na voz de Zainadine Umar.
5: A Rádio Moçambique está de luto. Morreu na manhã desta terça-feira, vítima de doença, Egídio Pascoal, locutor jornalista desta estação, afeto ao emissor provincial de Tete. Segundo uma fonte familiar, Egídio Pascoal perdeu a vida no Hospital Central da Beira, na província de Sofala, onde deu entrada esta segunda-feira devido a complicações de saúde. Ao longo da sua carreira, Egídio Pascoal passou pelos emissores provinciais de Niassa, Nampula, Maputo e Manica, tendo neste último desempenhado as funções de chefe de emissões. A notícia da sua morte deixa em luto familiares, amigos e colegas da Rádio Moçambique, particularmente os profissionais que com ele partilham anos de trabalho e convívio. Dois idosos foram mortos na semana passada na localidade de Chipembere, no distrito de Xangara, na província de Tete, alegadamente por acusações de prática de feitiçaria. O crime foi protagonizado por indivíduos, até aqui desconhecidos, que se encontram a monte. Com estes casos, a Polícia da República de Moçambique em Tete contabiliza 18 idosos mortos no presente ano, em circunstâncias relacionadas com acusações de feitiçaria, dos quais 15 casos já foram esclarecidos. O porta-voz do Comando Provincial da PRM, em Tete, Feliciano da Câmara, condena o sucedido e apela à denúncia de atos de violência contra pessoas da terceira idade.

0: Por outro lado, a secretária de Estado em Tete, Cristina Mafumo, apela ao reforço da proteção dos idosos, numa altura em que o país assinala o período dedicado a pessoas da terceira idade. A secretária de Estado em Tete apela aos líderes religiosos a serem verdadeiros mensageiros da paz, fontes de diálogo e agentes da união entre cidadãos. Cristina Mafumo sublinhou que as atividades das lideranças comunitárias devem ser inspiradas de todos os cidadãos, independentemente das suas origens. Aquela governante lançou o apelo este domingo, na celebração dos 34 anos da paz e reconciliação no país. Por outro lado, Cristina Mafumo reconheceu a união dos religiosos da província e do país em geral. A comunidade de Santo Egídio em Tete considera que o terrorismo que afeta alguns distritos da província de Cabo Delgado constitui o novo desafio da construção da paz no país. O sentimento foi manifestado este domingo, por ocasião do Dia da Paz, pelo representante daquela comunidade nesta região do país. Nicodemos Julião sublinhou que Cabo Delgado é um desafio atual pelo fato de algumas comunidades continuarem debaixo de violência, famílias a viver em incerteza, crianças com infância interrompida, entre outros males. Juliano lamentou pelo fato de Moçambique estar a celebrar 34 anos de paz, enquanto nos outros quadrantes do mundo registram-se focos de conflitos.
1: Vamos finalizar a presente edição do Jornal da Noite com um olhar ao desporto. Terminou o torneio de futsal e os vencedores receberam prémios. De onde vem Manuel Cardoso?
2: Os vencedores do Provincial de Futsal Edição 2026 foram distinguidos com prémios oferecidos pela Associação Amigos de Chiapo. Prova terminada recentemente. Os grandes vencedores foram as equipas da Associação Corpo do Futebol Clube, que terminou a prova no topo da tabela, seguidas dos conjuntos de Hollywood e Matuta Futebol Clube na segunda e terceira posições, respectivamente. Os primeiros três classificados da prova, para além das taças e medalhas, receberam prémios monetários 50 mil, 30 mil e 15 mil meticais, respectivamente. O melhor marcador e o segundo, o guarda-redes menos batido. E o segundo, equipa free play, o jogador mais novo, árbitros, entre outros. Além de valores monetários, receberam ainda plasmas, celulares, entre outros. A coordenadora-geral dos Amigos de Chiapo, Lídia Mate, disse que esta foi a forma encontrada para premiar aqueles que tudo deram para ser os melhores desta prova.
3: A partir da mobilização de meios para encorajamento das equipes, nós podemos muito bem criar este ambiente, igualmente inspirar a outros jovens para também criarem neles mesmo o espírito de competitividade.
2: E na quadra estava o presidente da equipe de São Cardoso Futebol Clube, Alexandre Cardoso, que agradeceu à comissão organizadora e os seus apoiantes.
4: Estamos felizes, todo o trabalho de todo o ano. Fizemos tudo o que tínhamos que dar, consegui chegar até lá. Agradeço a todos os apoiantes, Tete. Sabem fazer calor, pavilhão sempre cheio e que continuam assim mesmo.
2: Da parte da Hollywood, Carvalho Casillas, que também faz parte da comissão organizadora, mostrou satisfeito com o fecho.
5: Sentimento é sempre de alegria. Vejo a gente dar dinheiro aos melhores, porque não dá uma recordação física, que as pessoas podem olhar e dizer, meu esforço valeu a pena.
2: O Provincial de Futsal Edição 2026 terminou com a Associação Cardoso Futebol Clube no topo da tabela com 49 pontos, seguido a Hollywood com 43 na segunda, Matuta Futebol Clube na terceira com 36 e os veteranos na última posição, sem nenhum ponto.
1: Está contada toda a história na presente edição do Jornal da Noite da Rádio Moçambique, de terça-feira, 6 de outubro de 2026, dia em que perdeu a vida o locutor jornalista da Rádio Moçambique, afeto emissor provincial de Tete, Egídio Pascoal, vítima de doença no Hospital Central da Paira. Cândido João sonorizou, Ignácio Gamay editou e apresentou.

Boa noite. 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

0: Amigo ouvinte, só neste momento, 19 horas e 16 minutos, esta é a Rádio Moçambique, estúdios em Tete. Vamos começar com um assunto ligado à necrologia. Os comitês locais do sindicato, os comitês locais sindicais do SINTAC e do SNJ da Rádio Moçambique em Tete, tomaram conhecimento com profunda dor e consternação o falecimento por doença do seu membro e trabalhador sénior da Rádio Moçambique, afeto no Imoça Provincial de Tete, Egídio Fernandes Pascoal, ocorrido na manhã desta terça-feira, dia 6 de outubro de 2026, no Hospital Central da Beira, em Sofala. Neste momento de dor e de luto, a Associação, os associados do SINTAC e do SNJ, endereçam a direção da Rádio Moçambique, aos colegas, aos familiares e demais colaboradores, as mais sentidas condolências. As exéquias serão comunicadas oportunamente. Que a sua alma descanse em paz. O Serviço Distrital de Educação, Juventude e Tecnologia recebemos o seguinte edital. Faz saber através do presente edital que ficam devidamente notificados os senhores Elias Luiz Manuel e Damásio Jacó, ambos da mesma carreira, docente N3, classe E, escalão 1, professores do Serviço Distrital de Educação, Juventude e Tecnologia de Chifunda, afetos nas escolas primárias de Cocomo e Sassassa, respectivamente, para fazerem-se presente nesta instituição no dia 10, no prazo de 10 dias, a contar a partir da data da publicação do presente edital, a fim de tratar assuntos do seu interesse. A falta de comparência, o serviço não irá se responsabilizar pelas consequências que possam advir. A Rádio Moçambique informa ao seu estimado ouvinte que as dedicatórias estão à venda nos seguintes locais: Banca Corredor das Damas de Angoni Sataonte em Furacungo, Macanga; Banca Apatsa Muziana de Júlio Axon Pire em Xizolomon, Macanga; 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Lojinha de Plásticos de Adam Chilimba, no Mercado Cambinde, no bairro Matundo. 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Neste momento, a equipe técnica se encontra no terreno a trabalhar com vista a solucionar o problema. Amigo ouvinte, são 19 horas e 19 minutos e meio. Estas foram as informações de interesse público. Quando forem 19 horas e 30 minutos, teremos o Jornal da Noite em cadeia nacional.
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3: Inclusive, ora em curso.
4: Gostaríamos que as próximas eleições possam ser reguladas por uma nova legislação eleitoral. E o caminho que se pretende seguir, tendo em conta a tendência consensual consolidada, é realmente de uma legislação codificada para facilitar a sua interpretação, a sua consulta e a sua aplicação.
3: Presidente da Comissão Técnica para a Materialização do Diálogo Nacional Inclusivo, Edson Makwakwan. São estes os destaques do Jornal da Noite, edição de terça-feira, 6 de outubro de 2026, a dia em que a Rádio Moçambique perde mais um dos seus destacados quadros. O locutor jornalista Egídio Pascoal afeta o emissor provincial de Tete. Sidónio Pires está na sonorização e Simon Cabue na edição e apresentação. Fim de semana prolongado, marcado por mortes em 2 distritos da província de Niassa. As mortes resultam de agressões físicas ocorridas nos distritos de Sanga e Mecanhelas. As circunstâncias destas e de outras ocorrências registadas no Niassa, com o jornalista Mércio João.
5: Os casos foram registados na localidade de Malémia, no distrito de Sanga, e no posto administrativo de Xiúta, em Mecanhelas, onde indivíduos desconhecidos teriam se introduzido em residências e estabelecimentos comerciais com a intenção de furtar valores monetários e diversos bens materiais. A população, tendo-se apercebido dos factos nas duas regiões administrativas, incitou diligências que culminaram com a neutralização e posterior agressão física que resultou em morte dos 4 indivíduos, sendo que um caso registrou-se em Sanga e 3 em Mecanhelas. As informações foram divulgadas esta terça-feira em Lixinga por Nelson de Souza, porta-voz do Comando Provincial da PRM no Niassa, quando fazia menção às ocorrências das últimas 72 horas.
6: Introduziram no seu interior, tendo agredido a vítima e arrancado ou roubado-lhe o telemóvel. Em seguida, exigiram da vítima valores monetários. Os mesmos induziram o mesmo para dirigir-se à barraca no sentido de recolher o valor que lá se encontrava. Pelo caminho, a vítima acabou gritando por socorro, este que a população prontamente socorreu a mesma, tendo neutralizado 3 dos integrantes desta quadrilha. Após a neutralização, a população enfurecida agrediu os 3, tendo culminado com o linchamento destes.
5: Durante o fim de semana prolongado, houve igualmente a detenção de 3 indivíduos nos distritos de Lixinga e Marrupa por

0: furto de bens a residências e centros comerciais. E no distrito de Mavago, dois indivíduos foram detidos por posse e comercialização ilegal de medicamentos do Sistema Nacional de Saúde.
1: O fim de semana prolongado foi igualmente marcado por um acidente de viação que matou 7 pessoas em Cabo Delgado. A liderança dos transportadores rodoviários já reagiu ao sinistro e garantiu que ações conjuntas estão em curso para acabar com sangue nas estradas. Somali Gilberto.
2: O presidente da Federação Moçambicana das Associações dos Transportadores Rodoviários, Paulo Mutice, lamenta a morte de 7 pessoas em consequência do acidente de viação ocorrido no último sábado no distrito de Anguabe, em Cabo Delgado. Paulo Mutice falava esta terça-feira na cidade de Pemba, no âmbito da visita de trabalho à província, inserida na missão conjunta do Ministério dos Transportes e Logística e da Federação Moçambicana das Associações dos Transportadores Rodoviários. Mutice endereçou condolências às famílias enlutadas devido ao sinistro que envolveu um semicoletivo de passageiros que fazia o trajeto Pemba-Montepuez.
3: Nós tomamos conhecimento, isso foi um assunto muito chocante. Lamentamos os 7 irmãos que perderam a vida e nós, como federação, associamos esta causa e juntamos-nos às famílias lutada.
2: O dirigente da FIMATRO explicou que a agremiação vai continuar a priorizar ações conjuntas e multissetoriais de segurança rodoviária para garantir maior responsabilidade nas estradas.
3: E nós, como federação, faremos de tudo que as nossas estradas não sejam elas que tenham maior taxa de mortalidade em Moçambique. Porque nós precisamos de ter, primeiro, motorista com responsabilidade. Segundo, temos um patronato também comprometido com a causa de transportar.
2: Segundo anunciaram esta terça-feira as autoridades do Hospital Provincial de Pemba, atualmente 11 vítimas do acidente continuam sob cuidados naquela maior unidade sanitária da província, das quais 3 poderão receber alta médica nas próximas horas.
1: E o Instituto Nacional dos Transportes Rodoviários, INATRO, diz estar a preparar novas medidas para reduzir os acidentes de viação no país. Dentre as medidas está a uniformização dos procedimentos de fiscalização em todas as províncias e a criação de melhores condições de repouso para os motoristas de longo curso nos principais corredores rodoviários. Segundo o chefe do Departamento de Fiscalização e Peritagem do INATRO, Napoleão Sumbana, o acidente que provocou a morte de 24 pessoas em setembro no distrito de Zavala, em Inhambane, mostra que é preciso mudar a forma de atuar no terreno. Jornal da Noite. Moçambique e Congo reforçam cooperação bilateral. O presidente da República, Daniel Chapo, está já em Brazzaville para uma visita oficial àquele país. Neste momento, Daniel Chapo reúne-se com o seu homólogo Denis Sanguesso. Jornalista Alberto Paulo, enviado especial da Rádio Moçambique a Brazzaville.
4: Moçambique e Congo redefinem estratégias de cooperação em vários domínios, tendo em conta os avanços e as potencialidades comuns para o desenvolvimento dos dois países. As relações, que já duram há anos, vão conhecer novas dinâmicas, com 9 acordos a serem assinados no âmbito da visita do presidente da República, Daniel Chapo, a este país do centro de África. As novas áreas de cooperação foram discutidas no encontro tete-a-tete esta noite no Palácio Presidencial em Brazzaville, a capital da República do Congo. A ministra dos Negócios Estrangeiros e Cooperação, Maria Manuela Lucas, indica que os novos instrumentos centram-se nos objetivos comuns que buscam o desenvolvimento econômico e melhoria das condições de vida dos dois povos.
5: As áreas, nós temos o primeiro, que é o Acordo Geral de Cooperação. Estamos a alargar, estamos a abrir, já existia, não é? Há 47 anos que já existe. Agora estamos a alargar o âmbito para mais áreas económicas. Temos também o acordo, o memorando de entendimento sobre consultas políticas, que nós não tínhamos com o Congo, também vamos assinar. Temos também o acordo sobre isenção de vistos. Para, estamos a começar só com passaportes diplomáticos e serviços, que também não tínhamos. Depois vamos trabalhar para os outros passaportes. Mas vamos ter também nas áreas de ensino superior, cultura e artes, na área do turismo.

0: na área marítima, não é? E também vamos ter na área das minas. Vai faltar, está-se a negociar ainda na área de hidrocarbonetos e também nas florestas, sobretudo a floresta de Miombo, que é deles.
1: Maria Manuela Lucas, ministra dos Negócios Estrangeiros e Cooperação, falando na esteira da visita do presidente da República, Daniel Chapo, ao Congo. Esta tarde, Daniel Chapo visitou o Museu Mariam Ngwambi, uma infraestrutura que homenageia o quarto presidente da República do Congo. É neste museu onde se encontra igualmente a estátua de Samora Machel, o primeiro presidente de Moçambique independente. Rádio Moçambique, Alberto Paulo, Brazzaville, Congo.
2: Moçambique e Congo reforçam cooperação bilateral com a visita oficial do chefe de Estado moçambicano Daniel Chapo a este país africano. Chapo está com efeito em Brazzaville desde a tarde de hoje. O próximo ciclo eleitoral pode ser regido por uma nova lei. As audições do Diálogo Nacional Inclusivo sugerem isso mesmo. Jornalista Paulino Nunes.
3: A Comissão Técnica para a Materialização do Diálogo Nacional Inclusivo, o COTI, diz estar a trabalhar na produção de uma proposta da nova lei eleitoral. A ação resulta da sistematização em curso das propostas recolhidas nas audições públicas que terminaram esta segunda-feira, após ter sido ouvida a comunidade moçambicana residente em Portugal e na Alemanha. O presidente da COTI, Edson Makwakwa, explicou em entrevista à Rádio Moçambique que a Comissão está a trabalhar arduamente para assegurar que a proposta da legislação eleitoral seja submetida à apreciação do governo ainda este ano.
4: Gostaríamos que as próximas eleições possam ser reguladas por uma nova legislação eleitoral. E o caminho que se pretende seguir, tendo em conta a tendência consensual consolidada, é realmente de uma legislação codificada, que é para evitar termos legislação extravagante, dispersa, e assim temos uma legislação sistematizada para facilitar a sua interpretação, a sua consulta e a sua aplicação.
3: Edson Makwakwa disse igualmente que, apesar do encerramento das audições públicas, a COTI continua aberta a receber contribuições da população.
4: Vamos organizar e sistematizar todo o material recolhido e produzirmos propostas concretas, aquilo que vamos considerar como sendo os entregáveis do Diálogo Nacional Inclusivo. Apesar de termos encerrado com as audições públicas, continuamos abertos para receber ideias, contribuições, propostas, através das nossas plataformas digitais ou através do envio de documentos físicos para serem tomados em consideração.
3: O presidente da COTE destaca que a comunidade moçambicana na diáspora participou ativamente e se apropriou do Diálogo Nacional Inclusivo.
4: Tivemos uma participação ativa e maciça das comunidades de moçambicanos na diáspora, que tiveram a oportunidade de apresentarem as suas ideias, as suas opiniões, as suas contribuições. Usaram este momento também para apresentar problemas específicos ligados à forma como vivem as situações ligadas ao exercício de direitos de cidadania, como tratamento de passaportes, as questões ligadas à forma como são tratados ao nível da tributação, ao nível da migração, das alfândegas.
3: Para além de Moçambique, a Comissão Técnica para a Materialização do Diálogo Nacional Inclusivo ouviu sucessivamente os moçambicanos na África do Sul, Eswatini, Malawi, Zâmbia, Tanzânia, Quênia, Portugal e Alemanha.
2: Energia elétrica chega a mais comunidades do distrito de Bilene em casa. São milhares de pessoas que se vão beneficiar do recurso até finais deste ano. Jornalista Hortência Matavel.
5: No distrito de Bilene, em Gaza, perto de 1000 famílias de 3 postos administrativos poderão beneficiar de energia elétrica da rede nacional até finais do presente ano. Trata-se das comunidades de Nyangalatini, no posto administrativo de Inkaya, Chitango, em Makwani e Ulombe, em Masvila, onde estão em curso neste momento trabalhos de expansão da corrente elétrica. O administrador do distrito de Bilene, Momada Raúz, explica que, concluída esta fase de novas ligações, 12 das 14 localidades de todo o distrito estarão ligadas à energia da rede nacional.
6: Este é o trabalho que está acontecendo apenas e a localidade de Tuano no

Imacuar y la localidad de Moyanini, en el posto administrativo de Incaya, no están electrificadas. A nossa percentagem aqui na eletrificação está de 100%, o que quer dizer, nos 6 postos administrativos, a energia da rede nacional está lá, o que quer dizer,

0: representa atualmente cerca de 52%, enquanto as barragens de Xicamba e Muda estão com armazenamentos de 60%. Ignácio Gamay.
1: Os níveis atuais das principais albufeiras constituem uma reserva importante para assegurar a disponibilidade de água durante um eventual período de redução da precipitação na região centro do país. Apesar da previsão de escassez de chuva, os níveis atualmente registados permitem antever que a situação não deverá provocar uma redução significativa dos caudais dos principais cursos de água da região. O chefe da repartição de hidrologia da Administração Regional de Águas do Centro explica que o setor continua a monitorar os níveis das albufeiras e dos principais rios, de modo a permitir uma intervenção antecipada caso se registrem alterações significativas. Nelson Miranda apela, entretanto, o uso racional da água e recomenda às comunidades e aos diferentes utilizadores dos recursos hídricos que acompanhem as informações oficiais sobre a evolução da situação climática e hidrológica.
2: Prevê-se que haja disponibilidade deste recurso, mas tem que ser usado de uma forma racional, porque o recurso, se for usado mal, poderá escassear em algum momento. Então, nós, como Ara Centro, apelamos à população e ao público em geral para que faça o uso racional deste recurso, pois, face à eventual ocorrência do fenômeno El Niño, esse recurso poderá se tornar escasso.
1: Nelson Miranda, chefe da repartição de hidrologia e ambiente na Administração Regional das Águas do Centro, Ara Centro, e o apelo para o uso sustentável dos recursos hídricos.
0: O Ministério da Planificação e Desenvolvimento, através da Direção Nacional de Financiamento Climático, realiza amanhã e quinta-feira na cidade de Maputo a segunda Conferência Nacional de Financiamento Climático. Trata-se de uma plataforma de diálogo e concertação destinada a fortalecer o ecossistema nacional de financiamento climático e impulsionar investimentos para um desenvolvimento sustentável e resiliente. O evento ocorre num contexto em que os impactos das mudanças climáticas colocam desafios crescentes à trajetória de desenvolvimento do país e reforçam a necessidade de mobilizar recursos para financiar a adaptação, a resiliência e investimentos sustentáveis. A conferência vai reunir representantes do governo, parceiros de cooperação, instituições financeiras, setor privado e organismos internacionais num diálogo orientado para o reforço da capacidade nacional de mobilização, gestão e aplicação do financiamento climático. Pequenos produtores pedem melhorias nos mecanismos de financiamento ao setor. Portanto, produtores agrícolas, neste caso, e o governo diz, por sua vez, que já há ações neste sentido. Jornalista Vitor Rufino.
3: A Federação Nacional das Associações Agrárias de Moçambique insta o governo para a implementação de medidas que facilitem o financiamento dos pequenos produtores do país. Segundo o presidente da FENAGRE, a facilidade de financiamento e a redução de burocracias podem dinamizar o agronegócio no mercado moçambicano. Ângelo Cumaio falava esta terça-feira em Maputo no seminário sobre desenvolvimento do agronegócio em Moçambique.
4: Em primeiro lugar, é preciso muita conversa com o governo em torno desta questão, porque vamos lá ver. A agricultura não é uma questão de quem detém só a terra. É o problema do país. Parar de importar alimentos, fomentar o emprego, e temos uma responsabilidade, digamos, social muito forte, e o governo tem de estar conosco naturalmente neste coisa. Portanto, a nossa principal prioridade é sensibilizar o governo para que encontremos os melhores mercados financeiros, as melhores taxas de juros, as melhores facilidades de acedência, e sobretudo a desburocratização também.
3: Em resposta, o ministro da Agricultura, Ambiente e Pescas, Roberto Albino, garantiu que o governo já está a implementar medidas visando responder às necessidades do setor agrário.
5: Por isso mesmo que o governo reuniu e debateu este assunto e decidiu aprovar um programa de transformação agrária. Esta era a diferença que tinha que ser feita, tornar este setor uma iniciativa presidencial, em que todos os intervenientes que acabei de referir contribuem e prestam contas daquilo que estão a fazer para, de facto, tudo convergir para este esforço comum. A segunda questão

0: a questão do financiamento. Já estamos a materializar para que o GAPI seja a instituição financeira de desenvolvimento que o Ministério da Agricultura, Ambiente e Pescas vai usar para fazer chegar recursos aos produtores.
1: Por seu turno, o embaixador de Portugal, Jorge Monteiro, defendeu mais cooperação entre os intervenientes da cadeia de produção agrícola de Moçambique.
2: Todos sabemos que Moçambique possui condições absolutamente extraordinárias para desenvolver uma agricultura mais produtiva, mais competitiva e mais orientada para o mercado. Mas sabemos também que potencial por si só não gera desenvolvimento. É necessário transformar o potencial em produção, produção em negócio, rendimento e emprego.
1: O seminário sobre o desenvolvimento do agronegócio em Moçambique foi organizado pela Associação dos Jovens Agricultores de Portugal e a Federação Nacional de Associações Agrárias de Moçambique.
3: Programa Um Computador por Estudante pode abranger cerca de 15 mil estudantes do ensino superior em Moçambique. Deste número, mais de 200 estudantes do Instituto Superior Politécnico do Sungo receberam hoje este equipamento. O jornalista Orlando Cananecas.
4: 15 mil computadores portáteis serão distribuídos a igual número de estudantes do ensino superior no país, no âmbito do programa em curso de disponibilização destes dispositivos. Desde o seu lançamento em abril passado, o programa já beneficiou cerca de 5 mil estudantes de todo o país. A informação foi partilhada esta terça-feira na Vila do Songo pela secretária permanente do Ministério de Comunicação e Transformação Digital, Nilza Miquidade, durante a entrega de 267 computadores portáteis aos estudantes do Instituto Superior Politécnico do Songo.
5: Embora o programa tenha como público-alvo os estudantes do ensino superior em geral, a sua implementação está a ser feita de forma faseada. Nesta primeira fase, a prioridade foi dada aos estudantes da área da Ciência, Tecnologia, Engenharia e Matemática, com particular atenção aos estudantes em situação de maior vulnerabilidade económica.
4: A secretária de Estado na província de Tete, Cristina Mafumo, que congratulou a iniciativa, instou os beneficiários a fazer o bom uso dos computadores e utilizá-los como ferramenta de apoio à formação.
6: Este programa representa uma importante iniciativa de inclusão digital, concebida para ampliar o acesso dos estudantes do ensino superior aos dispositivos tecnológicos necessários para aprendizagem, investigação científica e desenvolvimento acadêmico.
4: Por sua vez, os estudantes beneficiários destacaram a importância dos dispositivos para as suas atividades acadêmicas, considerando-os uma mais-valia para o processo de ensino e aprendizagem.
7: Para nós estudantes do SPS, muitos vindos de famílias com poucas possibilidades, este computador vai mudar nossa forma de estudar, pesquisar e, acima de tudo, de sonhar.
4: Retrato da cerimônia da entrega de computadores portáteis aos estudantes do Instituto Superior Politécnico de Songo, numa iniciativa inserida no programa do governo de disponibilização de meios informáticos aos estudantes do ensino superior. A partir da Vila do Songo, Orlando Canenecas.
3: Na província de Maputo estão apurados os jovens que vão representar este ponto do país na 12ª Gala do Prémio Jovem Criativo, que tem lugar esta semana. São 15 jovens apurados hoje no município da Matola Rio, distrito de Boano, província de Maputo, durante a 12ª Gala Provincial. Rigoberto Chissano.
8: São jovens apurados nas categorias de inovação tecnológica, criação artística e empreendedorismo e que terão a oportunidade de exibir na Gala Nacional a ter lugar esta semana na província de Tete. Dirigindo a gala, o diretor do gabinete do secretário de Estado na província de Maputo, Naldo Horta, desafiou os apurados para que representem a província com dignamente, exibindo o que sabem fazer e trocando experiência com os jovens dos outros quadrantes do país.
9: Com esta ação, o governo pretende estimular o despontar de talentos no seio da juventude, visando o incremento

0: aumento do mosaico cultural, a instalação de diversos empreendimentos de empregabilidade, assim como a descoberta de cientistas, culminando com a geração de renda para os jovens. Nós nos orgulhamos dos jovens que temos, pois sabemos que eles não só se evidenciam nas galas distritais e provinciais, porém, no dia a dia, têm-se empenhado na produção de várias obras que geram rendimentos e, consequentemente, o aumento da receita global na província. Queremos exortá-los para que nos representem da melhor forma possível, trazendo-nos prêmios.
1: Na ocasião, a nossa reportagem ouviu dois jovens apurados que enaltecem a iniciativa.
2: O Baiti Zainadine, diretor de Maracuene, a dizer que através destes programas eleva aquilo que é o potencial dos jovens locais, dos jovens a nível da nossa província, e com isso vamos, através destes programas, criar oportunidade para mais jovens.
3: Aqui é Magaiva João Bosco, eu sou artista plástico, venho representar o distrito de Boane. Eu trago obras de artes feitas com material reciclado, com o lema "o lixo como matéria-prima". É uma honra poder trazer este projeto que eu criei em casa através de lixo e ser assistido por todos nós. Esse reconhecimento motiva-me a continuar a trabalhar, desenvolver o país, porque através do material reciclado podemos criar muitas coisas que não precisamos mais importar.
1: Parte de jovens que vão representar a província de Maputo na 12ª Gala Nacional do Prêmio Jovem Criativo a ter lugar esta semana na província de Tete.
4: A Rádio Moçambique está de luto. Morreu hoje vítima de doença Egírio Pascoal, locutor jornalista da RM, afeta o emissor provincial de Tete. Em várias frentes, Egírio Pascoal serviu a RM na locução, no jornalismo e ainda no relato desportivo. Pascoal trabalhou em vários pontos do país, incluindo em Manica, onde o governo curva-se perante os feitos do profissional da RM. Moisés Sayala.
5: A governadora de Manica, Francisca Tomás, endereça uma mensagem de condolências à Rádio Moçambique pela morte esta terça-feira do locutor e jornalista desta estação emissora, Egírio Pascoal, ocorrida na cidade da Beira, vítima de doença. A dirigente diz que a morte do profissional da Rádio Moçambique, que se destacou em vários momentos marcantes da província, deixa um vazio no seio dos colegas, familiares, dirigentes e amigos. Destacou ainda o profissionalismo e caráter multifacetado de Egídio Pascoal, que deve inspirar aos que abraçam a carreira de locutores e jornalistas.
6: É doloroso ouvir a morte de um jovem jornalista que ainda tinha muito a contribuir para formar, informar e entreter aos moçambicanos através do seu multifacetado trabalho na componente cultural, na componente desportiva, econômica e social. Ouvíamos o Egídio Pascoal em tudo que era assunto na Rádio Moçambique. Um jornalista sempre presente na antena. Reconhecemos que a Rádio Moçambique perdeu um quadro, um profissional de comunicação pela sua veia dedicada ao trabalho. Por isso, um obrigado é insignificante pela tamanha entrega.
5: Governadora de Manica, Francisca Tomás, manifestando solidariedade para com a Rádio Moçambique pela morte esta terça-feira do locutor e jornalista desta estação emissora, Egídio Pascoal.
4: Entusiasta de rádio e grande profissional, é assim como Egídio Pascoal é classificado por dois dos vários colegas com quem trabalhou aqui na cidade de Maputo, Gerson James.
7: O produtor da Rádio Moçambique, Samuel Elias, descreve o locutor e jornalista Egídio Pascoal, falecido esta terça-feira, como um profissional inquestionável e entusiasta de rádio.
8: Era um radiófilo no verdadeiro sentido da palavra. Uma pessoa que fazia rádio com paixão, com dedicação, com entrega abnegada. O fato de nós termos entrado e termos tido a formação de produção e crítica radiofônica deve ter sido a coisa que mais nos ajudou a nós. Aprendemos a fazer a crítica da emissão desde o guião, a constituição do guião, a relação voz, música, efeitos. Eu muitas vezes dizia e tenho dito aqui que se nós tivéssemos em cada emissor dois Egídio Pascoal

0: principal, tu tinhas uma rádio com gente altamente turbo.
1: Samuel Elias ingressou na RM com Egídio Pascoal nos anos 90, onde colaborou com o Malogrado em diferentes projetos que permitiram a criação da polivalência nesta estação emissora. Samuel Elias relembrou os momentos mais marcantes com Egídio Pascoal.
0: O momento que me marcou, o primeiro momento foi quando nós introduzimos o nosso programa Explosão Cultural na rádio, que era um programa completamente dedicado à cultura. O outro momento foi quando nos reencontramos em Pemba, em 2006, salvo erro, quando fomos fazer a cobertura do Festival Nacional de Cultura.
1: A produtora da RM, Julieta Mussanhana, aponta a paixão de Egídio Pascoal pela cultura como um dos vetores que o destacou como um grande profissional de rádio.
2: Egídio Pascoal inicia a sua carreira como DJ no emissor provincial de Tete e mais tarde foi admitido como locutor. Destacou-se como produtor de conteúdos culturais e como ele era apaixonado pelas artes, principalmente música, dança e teatro, rapidamente se notabilizou na cobertura de vários eventos culturais no país.
1: Produtora da RM, Julieta Mussanhana, reagindo em torno da morte do locutor e jornalista da Rádio Moçambique, Egídio Pascoal.
3: E o Sindicato Nacional de Jornalistas destaca Egídio Pascoal como um locutor polivalente que ganhou notoriedade na produção de programas em áreas como política, sociedade, cultura e desporto. O SNJ lamenta esta perda. No estrangeiro, o exército do Mali, os paramilitares russos do grupo Africa Corps iniciaram hoje operações aéreas e terrestres de grande escala na região da cidade estratégica de Kidal, controlada pelos rebeldes desde final de abril. As operações têm como objetivo localizar e neutralizar os grupos armados terroristas que operam em toda a região. Fechamos com o tempo. O teto poderá restar amanhã 34 graus centígrados de temperatura máxima. Segue-se Beira, Chimoio e Nampula com 32 graus. O INAM refere que para Pemba prevê-se uma máxima de 31 graus. Vilanculo, Quelimane e Lixinga 30. Maputo 28, melhor. Xai-xai e Inhambane 27 graus centígrados de temperatura máxima. Sendo que Vilanculo, Quelimane e Lixinga deverão chegar aos 30 graus. É o fim do Jornal da Noite. Sidónio Pires e Simon Cabo e despedem-se. Boa noite.

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Em Moçambique são 20 horas e 1 minuto.

Ouvinte, está no ar o compacto sobre o Diálogo Nacional Inclusivo, um espaço da Rádio Moçambique que dá voz às diferentes iniciativas e ações levadas a cabo por vários atores da sociedade com vista à manutenção da paz, promoção da reconciliação e construção de um Moçambique cada vez mais unido e comprometido com o desenvolvimento econômico e social. O programa ganha particular significado numa altura em que o país assinala 34 anos da assinatura do Acordo Geral de Paz, marco histórico que pôs termo ao conflito armado e abriu uma nova página na história de Moçambique, baseada nos valores da paz, reconciliação, democracia e convivência entre os moçambicanos. Ao longo deste compacto, vamos conhecer experiências, iniciativas e reflexões que procuram contribuir para o fortalecimento da paz e para a superação das diferenças num diálogo que se pretende cada vez mais inclusivo e participativo. Está na companhia de Ignácio Gamay na produção e apresentação, com

0: O país assinalou no passado dia 4 de outubro 34 anos da assinatura do Acordo Geral de Paz em Roma entre a Frelimo e a Renamo, que pôs termo à guerra dos 16 anos e abriu caminho para uma nova etapa na história de Moçambique. A efeméride reafirma o compromisso dos moçambicanos com a preservação da paz, um bem conquistado depois de anos de conflito que custaram a vida a milhares de compatriotas. É nesta perspectiva que o acadêmico e reverendo Jamisa Taimo considera fundamental que os moçambicanos preservem a memória histórica que conduziu à reconciliação nacional há 34 anos.
1: Esta casa chamada como Moçambique é uma casa que pertence a todos nós. Não pertence a um grupo. Pertence a todos nós. E que eu, pobre, rico, classe média, não sei o quê, se eu entender que eu tenho um papel importante para manter esta casa de pé, então significa que eu vou contribuir de forma positiva. O grande problema é que há uma questão de pertença. Há gente que acha que o país pertence aos outros. Não. O país pertence a todos nós. Não existe alguém que é dono do país, senão os moçambicanos na sua totalidade. Seja o Presidente da República, seja a quem não é Presidente da República. Todas as responsabilidades são todas nossas. E, por outro lado, eu acho que para podermos fazer com que as gerações atuais conheçam o passado, nós não devemos escamotear o passado. Devemos explicar às pessoas o que é que foi o passado, para que esse passado não se repita. Devemos dizer, olha, aconteceu isto, aconteceu aquilo. Eu estava outro dia, foi ontem mesmo, escutando a vossa emissão da rádio. Em Xaxá, estavam a entrevistar a juventude, queriam saber, sim, é dia da paz. As pessoas não sabiam. Não sabiam o que era este Acordo Geral de Paz Geral de quê? Quando e que foi? São pessoas que estão na escola. Como é que, datas como estas, as crianças não sabem? São 34 anos. Então, imagina então o anterior a 34 anos atrás. Significa que nós estamos num processo de branqueamento da história. Não é possível um povo ser um povo com branqueamento da história. Nós temos que trazer a nossa história a lume.
0: Sobre a importância do diálogo na construção e preservação da paz, o acadêmico e reverendo Jamisa Taimo defende que nenhum moçambicano deve sentir-se excluído deste processo, devendo cada cidadão assumir a sua responsabilidade na defesa dos valores morais da convivência pacífica. Para Jamisa Taimo, a construção dos caminhos da paz não é uma responsabilidade exclusiva do Presidente da República, Daniel Chapo, das igrejas ou de qualquer outra instituição. É, acima de tudo, uma tarefa coletiva que deve envolver todos os moçambicanos, independentemente das suas diferenças políticas, sociais, culturais ou religiosas.
1: Nós estamos num processo muito importante na vida do país, onde todos nós estamos sendo chamados para dialogarmos. Dialogarmos. Não é para um grupo dialogar com outro grupo.
2: É para todos.
1: Todos dialogarmos, a partir de casa dialogarmos. Então, o diálogo nacional, inclusive, ele tem este mérito de convocar os moçambicanos para se falarem entre eles. Segundo, o diálogo nacional, inclusive, ele tem um aspecto que é importante, é nos ajudar na construção da arquitetura da paz. Como é que é? Qual é o edifício que não

0: construímos para que Moçambique seja o Moçambique de paz. Então, por isso, o diálogo nacional inclusivo, ele nos traz a perspectiva daquilo que deveria ser, por um lado, o Moçambique que hoje temos, e por outro lado, o Moçambique ideal. E convocar a cada cidadão para que ele seja o construtor deste edifício chamado paz.
1: Além da responsabilidade individual, a preservação da paz exige também espaços onde diferentes sensibilidades possam encontrar-se, ouvir-se e procurar pontos de convergência. É justamente através do diálogo que se procura ultrapassar diferenças, fortalecer a confiança e encontrar respostas para os desafios que ainda marcam a sociedade moçambicana. Hoje, a paz continua a ser um compromisso de todos. É nesta perspectiva que a Comissão Técnica para o Diálogo Nacional Inclusivo percorre as diferentes províncias do país e a diáspora, promovendo sessões de auscultação com o propósito de recolher as contribuições dos moçambicanos. Para que fim, Paulino Nunça?
2: A Comissão Técnica para a Materialização do Diálogo Nacional Inclusivo, o COTI, diz estar a trabalhar na produção de uma proposta da nova lei eleitoral. A ação resulta da sistematização em curso das propostas recolhidas nas audições públicas que terminaram esta segunda-feira, após ter sido ouvida a comunidade moçambicana residente em Portugal e na Alemanha. O presidente da COTE, Edson Makwakwa, explicou em entrevista à Rádio Moçambique que a comissão está a trabalhar arduamente para assegurar que a proposta da legislação eleitoral seja submetida à apreciação do governo ainda este ano.
3: Gostaríamos que as próximas eleições possam ser reguladas por uma nova legislação eleitoral. E o caminho que se pretende seguir, tendo em conta a tendência consensual consolidada, é realmente de uma legislação codificada, que é para evitar termos legislação extravagante, dispersa, e assim temos uma legislação sistematizada para facilitar a sua interpretação, a sua consulta e a sua aplicação. Estamos muito satisfeitos mesmo pela riqueza das contribuições apresentadas, pelo nível de apropriação do Diálogo Nacional Inclusivo como uma plataforma de construção da paz, da reconciliação nacional, do exercício da soberania e da construção do futuro que todos nós almejamos, que é um futuro de bem-estar.
2: Edson Makwakwa disse igualmente que, apesar do encerramento das audições públicas, a COTI continua aberta a receber contribuições da população.
3: Ao encerrarmos com o processo das audições públicas, iniciamos uma nova fase, que é a de produção de propostas concretas, né? Vamos organizar e sistematizar todo o material recolhido e produzirmos propostas concretas, aquilo que vamos considerar como sendo os entregáveis do Diálogo Nacional Inclusivo. Apesar de termos encerrado com as audições públicas, continuamos abertos para receber ideias, contribuições, propostas vindas de todos os quadrantes da sociedade. Os cidadãos podem usar os canais habituais, através das nossas plataformas digitais ou através do envio de documentos físicos, para serem tomados em consideração.
2: O presidente da COTE destaca que a comunidade moçambicana na diáspora participou ativamente e se apropriou do Diálogo Nacional Inclusivo.
3: Tivemos uma participação ativa e maciça das comunidades de moçambicanos na diáspora, que tiveram a oportunidade de apresentarem as suas ideias, as suas opiniões, as suas contribuições. A Comissão Técnica desdobrou-se em três brigadas que trabalharam nesses países, onde foram apresentados os três cenários de reformas resultantes do processo das auscultações públicas. Os moçambicanos na diáspora usaram este momento também para apresentar problemas específicos ligados à forma como vivem as situações ligadas ao exercício de direitos de cidadania, como tratamento de passaportes, tratamento da documentação, identificação, as questões ligadas à forma como são tratados a nível da tributação.

0: ao nível da migração, das alfândegas.
1: Para além de Moçambique, a Comissão Técnica para a Materialização do Diálogo Nacional Inclusivo ouviu sucessivamente os moçambicanos na África do Sul, Eswatini, Malawi, Zâmbia, Tanzânia, Quênia, Portugal e Alemanha.
2: Enquanto isso, na província do Niassa, multiplicam-se os apelos para a promoção de ações concretas capazes de prevenir e erradicar os males que podem comprometer a paz, a reconciliação e a convivência harmoniosa entre os moçambicanos. Jornalista Mércio João.
3: A erradicação da fome e a geração de mais fontes de emprego para a camada juvenil são aspectos que devem merecer maior atenção do governo para a preservação da paz, reconciliação e unidade nacional no país. Associam-se a estes aspectos a distribuição equitativa de riqueza e combate às assimetrias regionais como fatores fundamentais para a estabilidade social. As opiniões são de cidadãos no Niassa, participantes ao Diálogo Nacional Inclusivo esta segunda-feira, com a comissão técnica referente ao Grupo de Trabalho de Paz, Reconciliação e Unidade Nacional.
4: Esta questão da paz, enquanto continuarmos com fome, não haverá paz, porque a paz começa de casa. Então, se eu, pai de família, saio de casa, não tenho comida. Então, logicamente que na estrada onde eu estiver, qualquer desavença com o meu colega, vamos lutar.
5: O país deve deixar as feridas do passado e olhar o futuro deste país. Porque Moçambique viveu de várias feridas no passado, que com essas feridas culminou muitos conflitos a nível nacional, o seu povo. A outra é reduzir as desigualdades sociais que existem no país. Porque como podem ver que se nós formos a ver, parece uns são privilegiados e os outros menos privilegiados. E estamos a falar do mesmo país que é Moçambique, um país democrático.
4: Das instituições que controlam as eleições de Moçambique, a credibilização dessas instituições, sem que haja credibilidade, nunca iremos partilhar uma paz, não é? Daquilo que nós almejamos. Há necessidade que as instituições eleitorais que controlam a partir do momento de recenseamento até a divulgação do resultado sejam credíveis e sejam sinceros daquilo que é ou que foram os resultados. Temos também a questão de justiça. Que a justiça em Moçambique seja independente.
3: Intervenções de cidadãos na cidade de Lixinga, na auscultação sobre a paz, reconciliação e unidade nacional no quadro do Diálogo Nacional Inclusivo em curso no país e na diáspora. Júlio Nimiri, um dos integrantes da Comissão Técnica do Diálogo Nacional Inclusivo no Grupo de Trabalho de Paz, Reconciliação e Unidade Nacional, informou que a síntese das contribuições será conhecida ainda neste mês de outubro.
6: Para nós termos uma paz, para nós termos uma reconciliação, para nós termos uma unidade nacional, o que é possível e como é que se deve fazer? Esta é a razão dessa nossa deslocação. Porque, acredito eu, já houveram vários acordos, né? Como vocês sabem, houve o acordo de paz assinado em Roma, houve o acordo de Maputo, houve o acordo. Foram três acordos, né? Então, o que é que está a falhar? O que é que falhou? Nós queremos recolher essas opiniões. Pegamos como nossa bagagem para o grupo de trabalho.
3: Júlio Nimiri, membro da Comissão Técnica para o Diálogo Nacional Inclusivo, no Grupo de Trabalho de Paz, Reconciliação e Unidade Nacional, e a pertinência das contribuições dos cidadãos para a preservação da paz no país. Mércio João, a partir de Lixinga.
2: Já na província de Tete, cidadãos entrevistados a propósito dos 34 anos da assinatura do Acordo Geral de Paz em Roma consideram que o diálogo continua a ser uma das principais ferramentas para trilhar os caminhos do entendimento e da convivência pacífica entre os moçambicanos. Os entrevistados defendem que nenhum compatriota deve permanecer indiferente perante o legado da paz e da reconciliação nacional

0: sublinhando a necessidade de cada cidadão assumir o seu papel na preservação deste património coletivo.
1: Eu sou Jago Damaso. Para desenvolvermos nosso país, que é Moçambique, é necessário não criarmos ódio no grossado de cada um. Nós podemos ter pensamentos diferentes, partidos diferentes, podemos pensar diferente, mas com um certo objetivo. Desenvolvermos Moçambique, quer dizer, atingimos o mesmo objetivo.
2: E a sua maneira de ver também, quais os grandes desafios do país?
1: Nós já tivemos a independência política, agora nós devemos lutar para a independência econômica. Cada um de nós desenvolver a sua atividade econômica, que era coletiva, individual, e para que nós tenhamos a independência econômica em Moçambique.
3: Manuel de Moya, é necessário que todos nós tenhamos a consciência de haver reconciliação. Todos nós ter essa consciência, reconciliação, diálogo que está em curso no país, que é necessário que todos nós tenhamos consciência. Patriotismo, acima de tudo, todos nós moçambicanos temos que ser patriotas, amarmos o nosso país. Isso que é mais importante, não destruirmos o nosso país, procurarmos desenvolver o nosso país.
0: Acrescentam que a ronda do Diálogo Nacional Inclusivo, que decorre em todo o país e na diáspora, deve constituir uma plataforma de participação, escuta e convergência, contribuindo para a promoção da cultura da paz e para a valorização das contribuições de todos os moçambicanos, independentemente da sua cor, origem ou filiação política.
4: Elisa Nicolau Xavier. Esta paz no país, para mantermos, temos que nos manter sempre unidos. Para manter a paz, tem que manter a união, a oportunidade de emprego para a maioria, os jovens sobretudo. Então, para haver a paz, tem que haver união total.
5: O Páscoa Xiúri, o fundamental de tudo é existir o diálogo. O diálogo é a chave de tudo. Nós sabemos que os conflitos, eles existem e a solução sempre é o diálogo, a via pacífica de resolvermos. Então, a manutenção da paz, no meu entender, passa sempre por sentarmos, ouvirmos quais são as inquietações, quais são os motivos que podem desencadear aquilo que são conflitos no país. Então, sabermos ouvir, tentarmos procurar soluções que possam acolher a grande parte daquilo que são as aflições, acredito que é um caminho primordial. Conversarmos, sentarmos à mesa e sempre conversarmos, não evitarmos sempre por irmos em caminhos de conflitos, manifestações. Antes de mais, isso só vai cada vez mais agudizar aquilo que é o sofrimento que o país vai enfrentando dia após dia.
0: E na província de Inhambane, no sul do país, líderes religiosos congratulam o presidente da República, Daniel Chapo, pela iniciativa de envolver diferentes estratos da sociedade no processo do diálogo nacional inclusivo. Os líderes religiosos destacam a abrangência da iniciativa, que leva o diálogo às comunidades, desde as povoações e localidades, passando pelos postos administrativos e séries distritais, até a capital provincial, permitindo que os diferentes segmentos da sociedade possam apresentar as suas preocupações, ideias e propostas. É de Inhambane que nos chegam estas vozes na reportagem do jornalista Manuel Chimele.
6: Líderes religiosos em Inhambane consideram o diálogo nacional inclusivo melhor estratégia encontrada pelo chefe de Estado moçambicano para a preservação da paz e consolidação da unidade nacional. Issufo Merdine, presidente da comunidade muçulmana em Inhambane, diz acreditar numa paz efetiva para Moçambique, a medir pela forma envolvente como decorre o diálogo. Indicou que o Conselho Islâmico tem trabalhado na sensibilização das comunidades para a promoção do diálogo, tolerância e respeito mútuo entre os moçambicanos. A medida tem por objetivo inculcar no seio da população a importância da preservação da paz para o desenvolvimento socioeconômico do país.
7: A palavra Islam já diz tudo, quer dizer paz. Então, a nossa doutrina obriga-nos e aconselha.

0: ensina-nos a viver em paz. E é uma das coisas que, dia após dia, nós exortamos os nossos crentes, qualquer pessoa que esteja ao nosso redor, que deve viver em paz. E para preservar esta paz, é preciso que continuemos a viver de uma forma harmoniosa, com a irmandade, como uma sociedade única, de modo a que possamos manter e preservar a paz. A Igreja Islâmica, neste preciso momento, tem feito muitas ações de exortação para a manutenção da paz. Temos feito palestras, todas as cerimônias das sextas-feiras, né? Os nossos padres tentam sempre trazer esta mensagem de viver em paz, viver em família, viver em irmandade. Então, fora disto, temos palestras, fora deste contexto de sexta-feira, que temos feito de modo a preservar a paz.
1: O padre da Igreja Católica em Inhambane, Emerson Sitoy, diz que cada moçambicano deve trabalhar na preservação da paz para que este bem comum prevaleça.
2: A paz é um dom de Deus e, ao mesmo tempo, uma responsabilidade de todos nós. É mais do que a ausência de conflitos, é respeito pela dignidade de cada pessoa, proteção da vida e compromisso com justiça. No momento de tensões e incertezas, nenhum moçambicano deve sentir-se ameaçado por pensar de forma diferente, ter outra origem, ou falar outra língua, ou pertencer a outra comunidade. Cada pessoa é criada em imagem de Deus e merece ser tratada com respeito. Daí que a diversidade do nosso povo deve ser vivida como uma riqueza e uma oportunidade para construirmos juntos o bem comum. As famílias, os jovens, os comerciantes, os camponeses, os trabalhadores precisam de segurança para viver, trabalhar e cuidar dos seus. Por isso somos chamados a rejeitar a violência, o ódio e a divulgação de boatos. As nossas palavras e atitudes podem alimentar a divisão, mas podem também abrir caminhos de compreensão e confiança. Por isso, como cidadãos, somos chamados a promover a reconciliação, escutar antes de julgar, pedir perdão quando erramos e procurar soluções através do diálogo. A justiça deve proteger quem foi prejudicado e ajudar a reparar o mal. A misericórdia deve contribuir para romper o ciclo de violência. Neste dia, convido cada pessoa e cada comunidade a fazer um gesto concreto pela paz, acolher, mediar conflitos, proteger a vida e aproximar quem está dividido. Que a oração se traduza também em atitudes de respeito, solidariedade e responsabilidade. Que Deus ilumine os nossos passos, fortaleça a união entre os moçambicanos e nos ajude a construir um país onde todos possam viver com dignidade e segurança.
1: Líderes religiosos inhambane falando da importância da paz para o país. Manuel Chimele, Inhambane.
3: Na província de Cabo Delgado, a Frelimo defende que nesta segunda fase, as sessões de audições públicas do Diálogo Nacional Inclusivo devem chegar também aos distritos afetados pelo terrorismo, de modo a permitir a participação e recolha das contribuições da população destas regiões. A posição é apresentada como parte do esforço de alargar o processo de auscultação a diferentes setores e comunidades, incluindo cidadãos diretamente afetados pelo conflito. Jornalista Florencio Moussa.
4: A membro da Comissão Política da Frelimo, Amélia Mwindane, reafirmou em Pemba, na província de Cabo Delgado, o interesse do seu partido em ver assegurado e de forma abrangente o diálogo nacional inclusivo em curso no país, de modo que a sistematização daquela que é a visão de Moçambique seja o resultado do debate de todos. Amélia Mwindane disse que foi por isso que, na última reunião do Comitê Central da Frelimo, o Diálogo Nacional Inclusivo mereceu a especial atenção e, durante o encontro, foi apresentada uma informação sobre o

0: curso do processo através do qual os moçambicanos têm a oportunidade de definir o futuro do país. No caso concreto da província de Cabo Delgado, a membro da Comissão Política da Frelimo assegurou que o processo vai abranger os distritos em falta, concretamente os da Zona Norte, onde, devido aos vários fatores, a Brigada da COT, Comissão Técnica para a Materialização do Compromisso Político para um Diálogo Nacional Inclusivo em Moçambique, não realizou a fase de audição.
1: O diálogo deve continuar. Os moçambicanos devem falar. Em Cabo Delgado não há exceção. Portanto, o trabalho deve continuar. O mais importante é que, considerando a situação política de Cabo Delgado, todo o cuidado deve ser considerado para não criar vulnerabilidade nem para a população, nem para aqueles que são os intermediários deste debate. Portanto, o objetivo da Frelimo é assegurar que o debate seja abrangente e que alcance todos os moçambicanos, de modo que a sistematização daquilo que é a visão de Moçambique seja resultado do debate de todos.
0: Amélia Mwindane, membro da Comissão Política da Frelimo e chefe da Brigada Central de Assistência a Cabo Delgado e a visão do partido sobre o diálogo nacional inclusivo em curso no país. Ao nível de Cabo Delgado, o processo, na sua segunda fase, já abrangeu os distritos de Pemba, Metuz, Mecufi, Ancoabe, Chiuri, Montepuez, Balama e Namunu. A partir de Pemba, Florencio Mussa.
2: E assim, estimado ouvinte, chegamos ao fim do presente compacto sobre o diálogo nacional inclusivo. Hoje, a paz continua a ser um compromisso de todos. Do Zumbo ao Índico, do Rovuma ao Maputo, cada moçambicano é chamado a contribuir para a preservação deste património comum através do diálogo, da tolerância, do respeito pelas diferenças e da busca permanente pelo entendimento. Porque a paz não é apenas uma conquista do passado, é uma responsabilidade que se renova todos os dias. O compacto sobre o diálogo nacional inclusivo esteve sob a responsabilidade de Ignácio Gamay na produção e apresentação, com Cândido João na sonorização e montagem. Saudações.
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0: São 20 horas e 29 minutos.
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1: São 20 horas e 30 minutos no país.

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1: Saudações, caro ouvinte. Está a começar mais uma edição do Giramundo, o programa da Rádio Moçambique que aborda o essencial da atualidade internacional. Queda da aeronave faz 32 mortos na Nigéria. Dois destacados membros do ANC vão enfrentar-se no Supremo Tribunal numa disputa por alegada difamação. O Brasil vai à segunda volta nas eleições presidenciais num frente a frente entre Lula da Silva e Flávio Bolsonaro. Estes são os destaques desta edição, produzida e apresentada por mim e Vitor África, com a sonorização de Francisco Jatt. O giro pelo mundo começa hoje na Nigéria, concretamente no estado de Ondo, onde 32 pessoas morreram na sequência de queda de uma aeronave da Força Aérea. A reportagem é do jornalista Vitor Rufino.
2: Um avião da Força Aérea da Nigéria caiu esta segunda-feira no estado de Ondo, no sudoeste do país, provocando a morte das 32 pessoas que se encontravam a bordo. A aeronave, identificada como um ATR-42, realizava uma missão de rotina entre Benin City e Lagos, quando perdeu o contacto com os controladores aéreos por volta das 9h13, hora local, 10h13 de Moçambique. Os destroços foram posteriormente localizados nas proximidades da base naval de Igbogoda, na área de Ilaje. Segundo as autoridades nigerianas, estavam a bordo 25 passageiros e 7 tripulantes. O presidente da Nigéria, Bola Ahmed Tinubu, confirmou a morte dos ocupantes e manifestou condolências às famílias das vítimas. Tinubu ordenou à Força Aérea Nigeriana a realização de uma investigação completa para determinar as causas do acidente e evitar a repetição de ocorrências semelhantes. O presidente declarou ainda 3 dias de luto nacional em homenagem aos militares mortos no acidente, determinando que as bandeiras sejam colocadas à meia haste em todo o país. A causa da queda ainda não foi oficialmente determinada, porém, o governo garante que decorrem investigações para a descoberta das razões.
1: Queda de aeronave faz 32 mortos na Nigéria. Dois destacados membros séniores do ANC, Nkosazana Dlamini Zuma e Fikile Mbalula, vão enfrentar-se no Supremo Tribunal numa disputa por alegada difamação. Jornalista Eduardo Figurão.
3: Nkosazana Dlamini Zuma é membro do Comitê Executivo Nacional e já ocupou várias pastas de relevo no governo sul-africano, enquanto Fikile Mbalula é o atual secretário-geral do ANC. Os dois políticos chegam agora às barras da justiça depois de Dlamini Zuma ter afirmado publicamente que um dos maiores desafios do ANC é acabar com a compra de votos para os cargos de liderança do partido. A antiga esposa de Jacob Zuma apontou o dedo diretamente a Fikile Mbalula, acusando-o de ter distribuído dinheiro aos delegados do Congresso de 2017, o mesmo encontro que levou Cyril Ramaphosa à liderança do partido e no qual a própria Dlamini Zuma concorreu à presidência. Nas mesmas declarações, a antiga presidente da Comissão da União Africana tinha também visado o atual ministro dos Negócios Estrangeiros, Ronald Lamola. No entanto, recuou e retirou a acusação dias depois, mantendo, contudo, críticas a Fikile Mbalula. Foi esta intransigência que levou o secretário-geral do ANC a avançar com um processo de difamação contra Dlamini Zuma, exigindo um pedido público de desculpas. Mas a veterana do partido recusa a ceder, nega desculpar-se e garante ter testemunhas prontas para depor em tribunal. O Supremo Tribunal já determinou que o diferendo será resolvido através de depoimentos orais.

0: Moraes. O juiz do caso rejeitou o pedido de retratação imediata exigido por Fikile Mbalula. Em vez disso, o tribunal considerou que as principais controvérsias factuais e a gravidade das alegações só poderão ser devidamente avaliadas através de confronto de testemunhas e de provas orais sob juramento. As duas partes desavindas saudaram a decisão do tribunal e declararam-se prontas para a produção de prova oral. Esta batalha jurídica acontece num momento particularmente difícil para o ANC, que enfrenta ainda outros dossiers pendentes na Justiça. No Tribunal Constitucional, continua por resolver o caso da rejeição da inscrição de 180 candidatos do partido. Já na província de Eastern Cape, o ANC foi levado a tribunal por militantes que se sentem injustiçados por terem sido retirados dos lugares elegíveis nas listas partidárias. Analistas políticos referem que estas querelas ilustram as profundas divisões internas no seio do partido, que deveria estar focado na campanha eleitoral, uma vez que as autárquicas estão à porta. Isto acontece numa altura em que as sondagens continuam a não ser favoráveis ao ANC, que, para agravar a situação, não conseguiu inscrever os seus candidatos em vários municípios. Voltando à questão da alegada compra de votos, o próprio presidente Cyril Ramaphosa tem reiterado que as diretrizes do partido são claras na proibição destas práticas, esquemas de que toda a gente fala, mas que ninguém parece conseguir provar. Resta agora ver como Nkosi Sazana Dlamini Zuma poderá abrir uma nova página na exigência de transparência e idoneidade no processo de ascensão dos membros aos cargos de liderança do Congresso Nacional Africano.
1: No Malawi, a subida dos preços dos alimentos, a redução do rendimento das famílias e as limitadas oportunidades de trabalho agrícola deverão agravar a insegurança alimentar em todo o país, sobretudo nas regiões sul e centro. Um novo relatório da Iniciativa para o Comércio Alimentar e a Resiliência em África alerta que o iminente fenómeno climático El Niño irá agravar ainda mais a crise. Correspondente Sérgio Sixpence.
2: O Centro para a Preocupação Social alertou que as conclusões não devem ser descartadas como meros avisos sazonais de rotina, salientando que elas evidenciam um problema estrutural mais profundo. As famílias estão a passar por dificuldades não porque os alimentos não estão disponíveis, mas porque não têm rendimentos suficientes para os comprar. Prevê-se que o El Niño atrase as chuvas, reduza a precipitação e provoque períodos de seca. O Comitê de Avaliação de Vulnerabilidade do Malawi estima que 2,6 milhões de pessoas, o que corresponde a 14% da população, enfrentarão insegurança alimentar durante o período de consumo de 2026-2027. Embora se espere que grande parte das restantes regiões do sul e do centro permaneçam em situação de vulnerabilidade, muitas famílias continuarão a ter dificuldades em satisfazer as suas necessidades básicas não alimentares. A persistência prevista de condições meteorológicas adversas, como o El Niño, deverá também resultar em chuvas abaixo da média e mal distribuídas, reduzindo a procura de mão de obra agrícola, a produção de culturas, as condições das pastagens e a disponibilidade de água, especialmente nas zonas do sul. Lê-se num relatório. O documento cita ainda a queda acentuada das receitas do tabaco, afirmando que esta agravou a situação, acrescentando que continuará a afetar a escassez de divisas e a limitar a importação de produtos essenciais, incluindo combustíveis, medicamentos e insumos agrícolas. É ainda atualidade neste giramundo, um residente de Lilongwe que apresentou ao Parlamento um projeto de emenda constitucional propondo reformas profundas à vice-presidência do Malawi, incluindo o fim da sucessão automática do vice-presidente à presidência e tornando o cargo inteiramente por nomeação e destituição pelo presidente. Numa proposta dirigida ao presidente da Assembleia Nacional, Semia Suleiman, o cidadão preocupado, Baldwin Bikwil Dzuala Tsoka, defende que a atual estrutura constitucional do Malawi tem gerado repetidamente tensões políticas, desconfiança e lutas pelo poder entre presidentes e os seus vices.

0: projeto de lei procura reformular secções importantes do capítulo 8º da Constituição que regem o Poder Executivo, argumentando que o atual arranjo cria, na prática, um presidente em espera permanente e encoraja a rivalidade política em vez do desenvolvimento nacional. Zuala Tsoka cita as experiências de vários ex-vice-presidentes, incluindo Justin Malewes, Cassim Chilumba, Joyce Banda, Saulo Chilima, Mike Ussi e a atual juíza Geniança, como prova de que o cargo se tornou uma fonte recorrente de instabilidade política e disputas constitucionais. De acordo com as reformas propostas, o vice-presidente deixaria de ser eleito num boletim eleitoral conjunto. Em vez disso, o presidente nomearia o vice-presidente após assumir o cargo. O projeto de lei propõe ainda que o vice-presidente sirva exclusivamente a critério do presidente e possa ser destituído a qualquer momento, sem processo de destituição ou necessidade de apresentar justificações. Atualmente, a Constituição do Malawi prevê que o primeiro vice-presidente assuma automaticamente a presidência durante o restante mandato presidencial em caso de falecimento ou incapacidade permanente do chefe de Estado. A alteração proposta aboliria este acordo. Em vez disso, o presidente da Assembleia Nacional assumiria a presidência interina no prazo de 24 horas após a ocorrência de uma vacatura. O presidente seria então obrigado a organizar uma nova eleição presidencial no prazo de 90 dias após o enterro do presidente falecido. Durante o período de transição, o presidente da Assembleia manterá os cargos de presidente da Assembleia e de presidente da República e terá poderes para nomear um gabinete para garantir a continuidade do governo. O vice-presidente cessante deixaria o cargo imediatamente, mas manteria os benefícios de reforma financiados pelo Estado, incluindo segurança, transporte, alojamento e apoio financeiro. A proposta prevê ainda a criação de uma nova disposição constitucional que garanta benefícios aos ex-vice-presidentes após deixarem o cargo. No memorando que acompanha o projeto de lei, Zuala Tsoka defende que o atual arranjo constitucional encoraja manobras políticas em vez de governação. Na sua conclusão, insta o Parlamento a considerar as reformas antes das próximas eleições gerais, argumentando que a experiência do Malawi demonstrou a necessidade de rever a estrutura e o papel da vice-presidência. A proposta ainda não foi apresentada à plenária e exigiria um escrutínio parlamentar alargado e uma revisão constitucional antes que qualquer medida legislativa pudesse ser tomada. Sérgio Sixpence, em Blantyre.
1: E cidadãos moçambicanos passam a ter mais oportunidades de trabalho no exterior, concretamente no Catar. Reportagem do jornalista Monteiro Bonifácio.
2: Moçambique e Catar assinaram um acordo que estabelece um quadro legal para o recrutamento e emprego de trabalhadores moçambicanos no Catar, através de vias seguras, regulares e ordenadas. O acordo foi assinado pela ministra do Trabalho, Gênero e Ação Social, Ivete Alane, à margem do diálogo de Doha sobre migração laboral que decorre em Dar es Salaam, na Tanzânia. Ivete Alane disse que com este instrumento, o governo pretende ampliar as oportunidades de emprego para os moçambicanos no exterior, assegurando, ao mesmo tempo, maior proteção dos seus direitos e melhores condições de acompanhamento durante o processo de recrutamento e de trabalho no Catar.
3: Trata-se de um acordo que já vinha sendo negociado com o Catar há sensivelmente 2 anos. Portanto, asseguramos que todas as matérias que garantam que esta mobilidade de trabalhadores moçambicanos de Moçambique para o Catar ocorra com toda a segurança, seja garantida a segurança social, a dignidade laboral, que é o que importa mais. Temos estado a acompanhar algumas situações de moçambicanos que vão trabalhar no exterior fora dos mecanismos legais e mais do que nunca, como governo de Moçambique, nós temos estado a garantir a assinatura de acordos e memorandos que é para facilitar esta mobilidade, garantir a segurança, e aproveitamos este fórum aqui, este meio, o vosso canal, que é para podermos sensibilizar a todos os moçambicanos. Há necessidade de procurarmos emprego, sim, temos que assegurar o emprego dos moçambicanos no território nacional, mas também no exterior, mas é preciso seguir todas as regras, os canais seguros, não se deve

têm de deixar aliciar por agências privadas falsas, inexistentes, que acabam depois recrutando os nossos concidadãos para países que depois são explorados e colocados em situações muito difíceis. Portanto, acordos como estes servem mesmo para nós garantirmos que toda a mobilidade, toda a movimentação dos nossos compatriotas para o estrangeiro seja feita, para nós garantirmos que toda a mobilidade

0: Ainda no âmbito destes acordos, neste momento ainda não temos os números todos completos. Estamos ainda a fazer o levantamento porque recentemente foram contratados cerca de 175, mas nem todos ainda estão lá. Está-se nesse processo, então depois de terminarmos este processo é que vamos poder dizer efetivamente quantos é que já estão lá no âmbito dos acordos. Mas também, naturalmente, que temos outros fora do acordo, né? Mas no âmbito destes acordos fizemos a primeira contratação de 175, ainda não estão todos lá. Temos também perspectiva de 300 outros que também ainda não estão todos lá. Então, depois de fecharmos o processo, já poderemos dar uma estatística mais segura.
1: De que áreas é que são?
0: É mais na área de construção civil, indústria de alumínio para os Emirados Árabes Unidos, essencialmente a área de construção civil e a indústria de alumínio.
2: Ministra do Trabalho, Gênero e Ação Social, Ivete Alani, e os acordos de contratação de mão de obra moçambicana nos países do Golfo Pérsico. O diálogo de Doha sobre a migração laboral, que decorre na cidade de Dar es Salaam, reúne ministros do trabalho africanos e do Golfo Pérsico. De Dar es Salaam, Monteiro Bonifácio.

0: Escuta o programa Gira Mundo. Voltamos a uma das notícias de destaque. Brasil vai à segunda volta nas eleições presidenciais, num frente a frente entre Lula da Silva e Flávio Bolsonaro. Jornalista Lília Langa.
1: Lula da Silva e Flávio Bolsonaro têm pouco mais de 2 semanas para convencer os eleitores que ficaram pelo caminho e mobilizar os que não votaram na primeira volta. Os candidatos presidenciais estão, neste momento, a preparar-se para a segunda volta das eleições presidenciais, marcadas para 25 de outubro. Na primeira volta, mais de 125 milhões de votos válidos foram contabilizados. Flávio Bolsonaro terminou com 47,3%, correspondentes a mais de 56 milhões de votos. E Lula da Silva, com 45,16%, cerca de 53 milhões de votos. Os dois ficaram separados por pouco mais de 2 milhões de votos, numa eleição marcada também por uma abstenção de 21,8%. Foram ainda registados mais de 2 milhões de votos brancos e cerca de 3 milhões e 600 mil nulos. Nenhum dos candidatos conseguiu ultrapassar a maioria absoluta exigida para uma vitória na primeira volta, obrigando os brasileiros a regressarem às urnas. Lula da Silva reconhece que esperava vencer já na primeira volta, mas diz estar preparado para uma nova campanha.
2: O resultado, muitas vezes, é inesperado. A gente nunca consegue tudo aquilo que a gente queria. Eu confesso para vocês que eu estava convencido que eu ia ganhar as eleições no primeiro turno. Mas a gente tem o segundo turno, e o segundo turno é a hora da prova dos 9.
1: Do outro lado, Flávio Bolsonaro interpreta o resultado como sinal de mudança e procura agora ampliar o apoio entre os eleitores que votaram noutros candidatos.
3: Está decretado o fim da era do PT, a mudança no nosso país, o recorde de brasileiros endividados, o recorde de altos impostos, o recorde de desesperança, recorde de empresas fechadas. E eu estou muito feliz com a possibilidade real de daqui a 3 semanas o Brasil dar uma resposta definitiva. E que é um governo moderno, um governo com menos ministérios.
1: Para perceber o que está em jogo nesta nova fase da corrida presidencial brasileira, ouvimos os comentadores Jamice Taimo e Hilário Chacat. O comentador Jamice Taimo afirma que uma das características da política brasileira é a forte personalização do voto, que nem sempre se concentra nos programas dos partidos.
4: A sociedade brasileira, de uma ou de outra maneira, ela está dividida. O presidente Lula, por discurso que nós percebemos, ele vai trazer muitos aspectos que ele considera negativos que podem prejudicar a sociedade brasileira. E ele vai projetar, por outro lado, então, aquilo que foram os feitos como presidente da República durante os mandatos que ele teve na presidência da República e também projetar o futuro. Qual é o futuro que ele pensa sobre o Brasil? E, por outro lado, esta manhã eu estava a ouvir a declaração

0: do presidente Lula a dizer que, bem, agora são novas eleições. Então significa que há uma estratégia que ele vai adotar.
1: O também comentador Hilário Chacato considera que vai vencer quem conseguir convencer os céticos, que compreendem 21% do eleitorado.
2: Se o Flávio Bolsonaro ganhar essas eleições, receio que nós tenhamos uma situação de perseguição contra a figura de Lula da Silva, numa tentativa de vingança, por perceber que o fato de Jair Bolsonaro ter tentado perpetrar um golpe de Estado contra Lula da Silva sem sucesso e depois disso ser julgado e condenado há mais de 25 anos pela justiça brasileira, existe uma percepção de que isso tenha tido motivações políticas e que Lula da Silva tenha sido, de alguma forma, o ator principal deste todo processo, como uma forma de se vingar por ter sido julgado e condenado durante o período em que ele ficou preso. Então, receio que Flávio Bolsonaro, que já mostrou nos seus discursos que carregam consigo um sentimento de muita mágoa, de muita vingança, há aqui uma percepção de que poderá tentar se vingar em nome da sua família.
1: O resultado é acompanhado de perto pelos Estados Unidos, numa relação marcada por interesses econômicos, políticos e estratégicos. O presidente norte-americano Donald Trump classificou com uma grande vitória a liderança de Flávio Bolsonaro na primeira volta e considerou que a segunda será muito disputada. A posição ganha particular atenção devido à proximidade política entre a família Bolsonaro e o presidente norte-americano. A 25 de outubro, o Brasil volta às urnas para escolher entre dois projetos políticos distintos. Mais do que decidir quem ocupará o Palácio do Planalto, a segunda volta poderá definir os novos equilíbrios políticos internos e a posição do Brasil no cenário internacional.
3: Lula da Silva e Flávio Bolsonaro vão disputar o cargo de presidente da República Federativa do Brasil na segunda volta do processo eleitoral. Vamos agora ouvir o comentário do diplomata moçambicano Riad Sidati em torno dos resultados das eleições no Brasil.
4: A direita brasileira chega à segunda volta na frente, um cenário que as sondagens admitiam que não previam. Com a apuração concluída, o senador Flávio Bolsonaro, do Partido Liberal, obteve 47% dos votos válidos e o presidente Lula da Silva, que procura um quarto mandato, ficou com 45%. Separam-nos pouco mais de 2 milhões de votos e assim a decisão fica para a segunda volta, no dia 25 de outubro. É importante dizer que o primeiro dado a reter é o erro nas sondagens. Há uma semana os principais institutos davam a Lula uma vantagem cerca de 5 pontos e o que vimos foi o inverso. Há duas explicações possíveis. Pode existir um voto conservador que não se declara aos inquiridores. Pode também ter havido uma mobilização tardia do eleitorado de direita. Em qualquer dos casos, o campo governamental tem aqui um sinal de alerta. É importante também realçar que os restantes candidatos somaram perto de 8% e boa parte desse eleitorado situa-se ao centro e à direita, sobretudo o de Renan Santos e de Ronaldo Caiado. Em termos puramente aritméticos, o Flávio Bolsonaro pode ter uma vantagem, tendo em conta que o eleitorado da direita pode provavelmente votar para o Flávio Bolsonaro, e Lula terá que repetir o que fez em 2022, tentar largar à frente, mobilizar o Nordeste e disputar o Sudeste voto a voto, porque aqui é a eleição que se decide. No plano global, isto é uma tendência ampla que tem acontecido, principalmente também na América Latina, com os partidos conservadores e da direita como a ganhar relevo, como na Argentina, no Paraguai, na Colômbia, e demonstra que há uma clara tendência da direita, principalmente na América Latina. Isso também terá para o Brasil uma implicação no seu papel com os BRICS, na relação com a China, na negociação.

0: da negociação climática, na defesa do multilateralismo. E para último, para Moçambique, a questão também é concreta, tendo em conta a relação crescente diplomática, económica, política entre o governo de Lula e do presidente Chapo, e demonstra também que pode haver uma troca de política se a direita entrar no poder. O presidente Lula fez da África uma prioridade para si, em várias áreas, na agricultura, na saúde, no ensino superior, e o voto de 25 de outubro pode dizer se Brasília continuará a ver Maputo como parceiro estratégico ou como uma periferia na sua agenda. Em suma, temos uma eleição em aberto e um país dividido ao meio. A decisão terá eco para lá das fronteiras brasileiras e vamos ver como é que vai ser a segunda volta.
1: Vamos ver como é que vai ser a segunda volta. Giramundo já nos momentos finais. Vamos agora olhar ao que acontece pelo mundo em notícia. Mais de 20 mil crianças foram diagnosticadas com desnutrição no primeiro semestre deste ano no Sudão do Sul. Deste número, mais de 7 mil crianças foram diagnosticadas com desnutrição aguda grave e mais de 13 mil apresentaram desnutrição aguda moderada. Um relatório da Organização Mundial da Saúde indica que foram examinadas mais de 72 mil crianças entre janeiro e junho. O estudo refere que, no mesmo período, mais de 6 mil crianças foram internadas para tratamento hospitalar. A polícia da Coreia do Sul abriu esta terça-feira uma investigação sobre uma série de ciberataques contra várias instituições financeiras, incluindo os principais bancos do país. Os ataques terão provocado fugas de informação de clientes, tendo sido formada uma equipa de 28 investigadores para apurar as circunstâncias dos incidentes. A primeira-ministra sul-coreana Han Song-suk considera que os ataques alegadamente associados ao uso da inteligência artificial revelam fragilidades nos atuais sistemas de proteção de informação. As autoridades reforçaram os controlos de acesso e determinaram a partilha de informações sobre ameaças numa tentativa de evitar novos ataques. Os Estados Unidos dizem estar a acompanhar um caso suspeito de peste pneumônica na região russa de Irkutsk, na Sibéria. O caso envolve um funcionário de um instituto de investigação de peste diagnosticado com pneumonia de causa desconhecida e que terá morrido. O Departamento de Estado norte-americano diz estar a acompanhar a situação em coordenação com o Centro de Controle e Prevenção de Doenças e outras agências. Washington pede às autoridades russas que partilhem de forma rápida e transparente informações sobre o caso. Na região de Irkutsk foram, entretanto, ativadas medidas de prevenção e controlo sanitário. E pronto, caro ouvinte, termina assim o programa Giramundo, produzido e apresentado por mim, Vitor África, com a sonorização de Francisco Jatti. Recapitulamos os destaques: queda de aeronave faz 32 mortos na Nigéria. Dois destacados membros do ANC vão enfrentar-se no Supremo Tribunal numa disputa por alegada difamação. Brasil vai à segunda volta.
2: Não devemos simplesmente dizer isso é brincadeira, tens que ser forte ou ainda resolve sozinho. Precisamos, mas é, primeiro ouvir, compreender e agir de forma responsável.
3: E talvez esta seja uma das maiores mensagens do nosso tema de hoje. O bem-estar de um aluno é a responsabilidade de todos.
2: Professores podem ensinar, orientar e apoiar. Encarregados de educação podem acompanhar, conversar e incentivar.
3: Os próprios alunos podem respeitar, colaborar e procurar ajuda quando precisarem. Porque quando a escola e a família caminham juntas, quem ganha é o aluno.
2: E quando cuidamos do bem-estar dos alunos, também estamos a contribuir para formar futuros jovens mais confiantes, responsáveis e preparados para enfrentar os desafios do futuro. E assim chegamos ao final de mais um momento do nosso É Contigo Mesmo. Continue deste lado de Rádio Moçambique, porque ainda

0: muito mais para ti.
1: Eu sou Cleiton Adriano.
0: E eu sou Cássia Chiara.
1: Num programa que foi sonorizado pelo Didier Kumbani e coordenado pelo Manuel Santos Colonga, despedimos-nos com promessa de voltar numa próxima oportunidade e contamos contigo.

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3: Amigo ouvinte, a sua especial atenção à atualização das notícias a esta hora, apresentadas por Vítor Rufino. Boa noite.
4: Boa noite, Henrique Dias. Boa noite, ouvinte. Moçambique e Congo redefinem estratégias de cooperação em vários domínios para o desenvolvimento dos dois países. Neste sentido, 9 acordos serão assinados na capital Brazzaville no âmbito da visita do Presidente da República, Daniel Chapo, ao Congo. A Ministra dos Negócios Estrangeiros e Cooperação, Maria Manuela Lucas, disse que os instrumentos a serem assinados centram-se em objetivos comuns que buscam o desenvolvimento económico e melhoria das condições de vida dos dois povos.
5: Nós temos o primeiro, que é o Acordo Geral de Cooperação. Estamos a alargar, estamos a abrir, já existia, não é? Há 47 anos que já existe. Agora estamos a alargar o âmbito para mais áreas económicas. Temos também o Memorando de Entendimento sobre Consultas Políticas, que nós não tínhamos com o Congo, também vamos assinar. Temos também o acordo sobre isenção de vistos. Estamos a começar só com passaportes diplomáticos e serviços. Vamos ter também nas áreas do ensino superior, a cultura e artes, a, na área do turismo, na área marítima, não é? E também vamos ter na área das minas.
4: As novas áreas de cooperação foram discutidas no encontro bilateral ocorrido esta terça-feira no Palácio Presidencial em Brazzaville. A Federação Nacional das Associações Agrárias de Moçambique insta o governo para a implementação de medidas que facilitem o financiamento dos pequenos produtores do país. O presidente da Federação Nacional das Associações Agrárias de Moçambique insta o governo para a implementação de medidas que facilitem o financiamento dos pequenos produtores do país. Ângelo Comaio falava esta terça-feira em Maputo, no seminário sobre desenvolvimento do agronegócio em Moçambique. Em resposta, o ministro da Agricultura, Ambiente e Pescas, Roberto Albino, garantiu que o governo já está a implementar medidas visando responder às necessidades do setor agrário.
6: Por isso mesmo que o governo reuniu e debateu este assunto e decidiu aprovar um programa de transformação agrária. A segunda questão é a questão do financiamento. Já estamos a materializar para que o GAPI seja a instituição financeira de desenvolvimento que o Ministério da Agricultura, Ambiente e Pescas vai usar para fazer chegar recursos aos produtores.
4: O Seminário sobre o Desenvolvimento do Agronegócio em Moçambique foi organizado pela Associação dos Jovens Agricultores de Portugal e a Federação Nacional das Associações Agrárias de Moçambique. Cerca de 1000 famílias de 3 postos administrativos do distrito de Belém, em Gaza, vão beneficiar de energia elétrica da rede nacional até finais do presente ano. Trata-se das comunidades de Nyangalatini, no posto administrativo de Incaia, Chitango em Makwani e Ulombe em Mazivila, onde decorrem trabalhos de expansão da corrente elétrica. O administrador do distrito de Belém, Momad Araújo, disse que a expansão de energia elétrica para aquelas comunidades está inserida no programa do governo denominado Energia para Todos. Em Niassa, 4 supostos criminosos foram agredidos até à morte pela população durante o fim de semana prolongado. Segundo o porta-voz do Comando Provincial da PRM, no Niassa, os casos foram registrados

0: Na localidade de Malemia, distrito de Sanga, e no posto administrativo de Xiúta, em Mecanhelas, onde indivíduos desconhecidos teriam se introduzido em residências e estabelecimentos comerciais com a intenção de roubar. Nelson de Souza, que falava esta terça-feira no balanço das ocorrências do fim de semana, disse que ao se aperceber, a população teria neutralizado os supostos criminosos e os agredido até a morte. A governadora de Manica endereça condolências à Rádio Moçambique pela morte esta terça-feira do locutor e jornalista desta estação emissora, Egídio Pascoal, ocorrida na cidade da Beira, vítima de doença. Francisca Tomás diz que a morte do profissional da Rádio Moçambique, que se destacou em vários momentos marcantes da província, deixa um vazio no seio dos colegas, familiares, dirigentes e amigos.
1: É doloroso ouvir a morte de um jovem jornalista que ainda tinha muito a contribuir para formar, informar e entreter aos moçambicanos através do seu multifacetado trabalho na componente cultural, na componente desportiva, econômica e social. Ouvíamos o Egídio Pascoal em tudo que era assunto na Rádio Moçambique, um jornalista sempre presente na antena. Reconhecemos que a Rádio Moçambique perdeu um quadro, um profissional de comunicação pela sua veia dedicada ao trabalho.
0: O produtor da Rádio Moçambique, Samuel Elias, destaca o locutor e jornalista Egídio Pascoal, falecido esta terça-feira, como um profissional inquestionável e entusiasta de rádio. Na atualidade internacional, o ministro dos Negócios Estrangeiros ucraniano alertou esta terça-feira a consequências globais dos ataques russos contra navios no Mar Negro, após dois incidentes com embarcações em águas da Bulgária. Segundo o chefe da diplomacia ucraniana, o aumento dos riscos para a navegação faz subir os custos dos seguros e dos transportes e ameaça o abastecimento alimentar dos mercados mundiais. Andriy Sybiha acusou Moscou de transferir o custo da guerra contra a Ucrânia para países muito além das fronteiras ucranianas. Fechamos com a previsão do tempo. A cidade de Teate pode registrar esta quarta-feira 34 graus centígrados de temperatura máxima, seguida por Beira, Chimoio e Nampula com 32 graus, Pemba 31, Vilanculo, Quilimane e Lixinga 30, Maputo 28, Xai-Xai e Inhambane 27 graus centígrados de temperatura máxima. Apresentamos as notícias a esta hora, as próximas às 22 horas.

0: 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A paz deve ser regada todos os dias, na família, no bairro, com os vizinhos, no trabalho, com os colegas, amigos, familiares, porque a paz de 1992 silenciou as armas. A paz de hoje exige que saibamos escutar uns aos outros. Por isso, estamos a levar a cabo o diálogo nacional inclusivo. E a paz de amanhã dependerá da nossa capacidade de construir um país onde cada cidadão encontre dignidade, oportunidades e esperança.
1: Presidente da República, Daniel Chapo.

Hoje em dia, todo mundo está atrás do dinheiro. Os enfermeiros, polícias, professores, machambeiros, taxistas, negociantes, todos esses estão atrás do dinheiro. O dinheiro é que está a governar na terra.

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Ouvinte, boa noite e bem-vindo ao Último Jornal. São destaques desta edição: autoridades da Administração Regional de Águas do Centro garantem a disponibilidade de reservas de água nas principais albufeiras do centro do país para fazer face aos possíveis efeitos do fenómeno climático El Niño. Moçambique e Congo redefinem estratégias de cooperação em vários domínios, tendo em conta os avanços e as potencialidades comuns visando o desenvolvimento dos dois países. No estrangeiro, o Quênia confirmou esta terça-feira que pelo menos uma pessoa morreu por ébola naquele território. Acompanhe já a seguir o desenvolvimento destas e outras notas da atualidade nacional e internacional. Sidónio Pires está na sonorização e Júlio Mavota na edição e apresentação. Uma vez mais, boa noite e votos de uma ótima audição.

0: Justiça privada leva à morte de 4 supostos criminosos na província do Niassa durante o último fim de semana. Jornalista Mércio João.
1: 4 pessoas morreram no Niassa durante o fim de semana prolongado em consequência de agressão física ocorrida nos distritos de Sanga e Mecanhelas. Os casos foram registados na localidade de Malémia, no distrito de Sanga, e no posto administrativo de Xiúta, em Mecanhelas.

0: locais onde indivíduos desconhecidos teriam se introduzido em residências e estabelecimentos comerciais com a intenção de furtar valores monetários e diversos bens materiais. A população, tendo-se apercebido dos factos nas duas regiões administrativas, incitou diligências que culminaram com a neutralização e posterior agressão física que resultou em morte dos quatro indivíduos, sendo que um caso registrou-se em Sanga e três em Mecanhelas. As informações foram divulgadas esta terça-feira em Lixinga por Nelson de Souza, porta-voz do Comando Provincial da PRM Nuniassa, quando fazia menção às ocorrências das últimas 72 horas.
1: Introduziram no seu interior, tendo agredido a vítima e arrancado ou roubado-lhe o telemóvel. Em seguida, exigiram da vítima valores monetários. Os mesmos induziram o mesmo para dirigir-se à barraca no sentido de recolher o valor que lá se encontrava. Pelo caminho, a vítima acabou gritando por socorro, este que a população prontamente socorreu a mesma, tendo neutralizado três dos integrantes desta quadrilha. Após a neutralização, a população enfurecida agrediu os três, tendo culminado com o linchamento destes.
0: Durante o fim de semana prolongado, houve igualmente a detenção de três indivíduos nos distritos de Lixinga e Marrupa por furto de bens a residências e centros comerciais. E no distrito de Mavago, dois indivíduos foram detidos por posse e comercialização ilegal de medicamentos do Sistema Nacional de Saúde.
1: Na posse do mesmo, foi possível recuperar 91 carteiras de paracetamol, 5 caixas de Resegra.
0: Nelson de Souza, porta-voz do Comando Provincial da PRM Nuniassa, e as ocorrências registradas ao longo do fim de semana prolongado. Mércio João, a partir de Lixinga.
2: De Niassa, vizinha província de Cabo Delgado, onde acidente de viação ocorrido último fim de semana matou 7 pessoas no distrito de Enquabe. O presidente da Federação Moçambicana das Associações dos Transportadores Rodoviários, Paulo Mutisi, lamenta estas mortes e garante esforços conjuntos no combate a este mal. Jornalista Sumale Gilberto.
3: Paulo Mutisi falava esta terça-feira na cidade de Pemba, no âmbito da visita de trabalho à província, inserida na missão conjunta do Ministério dos Transportes e Logística e da Federação Moçambicana das Associações dos Transportadores Rodoviários. Mutisi endereçou condolências às famílias enlutadas devido ao sinistro que envolveu um semicoletivo de passageiros que fazia o trajeto Pemba-Montepuez.
4: Nós tomamos conhecimento, isso foi um assunto muito chocante. Lamentamos os 7 irmãos que perderam a vida e nós, como federação, associamos esta causa e juntamos-nos às famílias enlutadas.
3: Segundo anunciaram esta terça-feira as autoridades do Hospital Provincial de Pemba, atualmente 11 vítimas do acidente continuam sob cuidados naquela maior unidade sanitária da província, das quais 3 poderão receber alta médica nas próximas horas. O dirigente da FIMATRO explicou que a agremiação vai continuar a priorizar ações conjuntas e multissetoriais de segurança rodoviária para garantir maior responsabilidade nas estradas.
4: Nós, como federação, faremos de tudo que as nossas estradas não sejam elas que tenham maior taxa de mortalidade em Moçambique. Porque nós precisamos de ter, primeiro, motorista com responsabilidade. Segundo, temos um patronato também comprometido com a causa de transportar.
3: Paulo Mutisi, presidente da Federação Moçambicana das Associações dos Transportadores Rodoviários. Sumari Gilberto, em Pemba.
2: Dos estúdios centrais em Maputo, estamos a transmitir o último jornal. Moçambique e Congo redefinem estratégias de cooperação em vários domínios, tendo em conta os avanços e as potencialidades comuns, visando o desenvolvimento dos dois países. São ações inseridas na visita de trabalho do presidente da República, Daniel Chapo, àquele país africano. Jornalista Alberto Paulo, enviado especial da Rádio Moçambique, a Brazzaville.
5: As relações que já duram há anos vão conhecer novas dinâmicas com 9 a

0: acordos a serem assinados no âmbito da visita do presidente da República, Daniel Chapo, a este país do centro de África. As novas áreas de cooperação foram discutidas no encontro tete-a-tete esta noite no Palácio Presidencial em Brazzaville, a capital da República do Congo. A ministra dos Negócios Estrangeiros e Cooperação, Maria Manuela Lucas, indica que os novos instrumentos centram-se nos objetivos comuns que buscam o desenvolvimento econômico e melhoria das condições de vida dos dois povos.
1: As áreas, nós temos o primeiro, que é o Acordo Geral de Cooperação. Estamos a alargar, estamos a abrir, já existia, não é? Há 47 anos que já existe. Agora estamos a alargar o âmbito para mais áreas económicas. Temos também o acordo, o memorando de entendimento sobre consultas políticas, que nós não tínhamos com o Congo, também vamos assinar. Temos também o acordo sobre isenção de vistos. Estamos a começar só com passaportes diplomáticos de serviço, que também não tínhamos. Depois vamos trabalhar para os outros passaportes. Vamos ter também nas áreas do ensino superior, a cultura e artes, na área do turismo, na área marítima, não é? E também vamos ter na área das minas. Vai faltar, está-se a negociar ainda na área de hidrocarbonetos e também nas florestas, sobretudo a floresta do Miombo, que é o deles.
0: Maria Manuela Lucas, ministra dos Negócios Estrangeiros e Cooperação, falando na esteira da visita do presidente da República, Daniel Chapo, ao Congo. Daniel Chapo visitou o Museu Mariam Ngwambi, uma infraestrutura que homenageia o quarto presidente da República do Congo. É neste museu onde se encontra igualmente a estátua de Samora Machel, o primeiro presidente de Moçambique independente. Rádio Moçambique, Alberto Paulo, Brazzaville, Congo.
2: As autoridades da Administração Regional de Águas do Centro garantem a disponibilidade de reservas de água suficientes nas principais albufeiras da região centro do país para fazer face a possíveis situações de seca associadas aos efeitos do fenômeno climático El Niño. Jornalista Ignacio Gamay.
3: Trata-se da albufeira da hidroelétrica de Caorabaça, que apresenta atualmente 52%, enquanto as barragens de Xicamba e Muda registram níveis de armazenamento na ordem dos 60% da sua capacidade de encaixe. Os níveis atuais das principais albufeiras constituem uma reserva importante para assegurar a disponibilidade de água durante um eventual período de redução da precipitação na região centro do país. Apesar da previsão de escassez de chuva, os níveis atualmente registados permitem antever que a situação não deverá provocar uma redução significativa dos caudais dos principais cursos de água da região. O chefe da repartição de hidrologia da Administração Regional de Águas do Centro explica que o setor continua a monitorar os níveis das albufeiras e dos principais rios, de modo a permitir uma intervenção antecipada caso se registrem alterações significativas. Nelson Miranda apela, entretanto, o uso racional da água e recomenda às comunidades e aos diferentes utilizadores dos recursos hídricos que acompanhem as informações oficiais sobre a evolução da situação climática e hidrológica.
4: Prevê-se que haja disponibilidade deste recurso, mas tem que ser usado de uma forma racional, porque o recurso, se for usado mal, poderá escassear em algum momento. Então, nós, como Ara Centro, apelamos à população e ao público em geral para que faça o uso racional deste recurso, pois, face à eventual ocorrência do fenômeno El Niño, esse recurso poderá se tornar escasso.
3: Nelson Miranda, chefe da repartição de hidrologia e ambiente na Administração Regional das Águas do Centro, Ara Centro, e o apelo para o uso sustentável dos recursos hídricos. Ignacio Gamay, Cidade de Teto.
2: Energia elétrica da rede nacional chega a mais famílias na província de Gaza. Hortense Matavel.
5: No distrito de Bilene, em Gaza, perto de 1000 famílias de 3 postos administrativos poderão beneficiar de energia elétrica da rede nacional até finais do presente ano. Trata-se das comunidades de Nyangalatini, no posto administrativo de Inkaya, Chitango, em Makwani e Ulombe, em Mazvila, onde estão em curso

0: neste momento trabalhos de expansão da corrente elétrica. O administrador do distrito de Bilene, Momada Rouge, disse que a expansão da energia elétrica para estas comunidades enquadra-se no programa do governo Energia para Todos até 2030. Momad Raúl explica que, concluída esta fase de novas ligações, 12 das 14 localidades de todo o distrito estarão ligadas à energia da rede nacional.
1: Este é o trabalho que está acontecendo apenas na localidade de Tuano, no posto administrativo de Macuara, e a localidade de Moianini, no posto administrativo de Incaia, não estão eletrificadas. A nossa percentagem aqui na eletrificação está em 100%, o que quer dizer, nos 6 postos administrativos, a energia da rede nacional está lá, e nas 12 localidades a energia da rede nacional está lá. O que temos que continuar a fazer, na verdade, é o processo de expansão.
0: Administrador do distrito de Bilene, Momada Raúl, e a expansão da corrente elétrica da rede nacional no âmbito da iniciativa do governo que prevê fazer chegar energia a todos os moçambicanos até 2030. De Xaxai, Hortência Matavel.
2: 15 mil computadores portáteis serão distribuídos a igual número de estudantes do ensino superior no país no âmbito do programa do governo Um Computador, Um Estudante. Orlando Canenecas.
3: A iniciativa do governo de Moçambique, com o apoio do Banco Mundial, visa dotar os estudantes de meios informáticos para apoiar a sua formação académica. Desde o seu lançamento em abril passado, o programa já beneficiou cerca de 5 mil estudantes de todo o país. A informação foi partilhada esta terça-feira na Vila do Songo pela secretária permanente do Ministério de Comunicação e Transformação Digital, Nilza Miquidade, durante a entrega de 267 computadores portáteis aos estudantes do Instituto Superior Politécnico do Songo.
4: Embora o programa tenha como público-alvo os estudantes do ensino superior em geral, a sua implementação está a ser feita de forma faseada. Nesta primeira fase, a prioridade foi dada aos estudantes da área da ciência, tecnologia, engenharia e matemática, com particular atenção aos estudantes em situação de maior vulnerabilidade económica, procurando contribuir para a sua inclusão digital.
3: A secretária de Estado na província de Tete, Cristina Mafumo, que congratulou a iniciativa, instou os beneficiários a fazer o bom uso dos computadores e utilizá-los como ferramenta de apoio à formação.
5: Este programa representa uma importante iniciativa de inclusão digital, concebida para ampliar o acesso dos estudantes do ensino superior aos dispositivos tecnológicos necessários para aprendizagem, investigação científica e desenvolvimento acadêmico.
3: Por sua vez, os estudantes beneficiários destacaram a importância dos dispositivos para as suas atividades acadêmicas, considerando-os uma mais-valia para o processo de ensino e aprendizagem.
6: Para nós estudantes do SPS, muitos vindos de famílias com poucas possibilidades, este computador vai mudar nossa forma de estudar, pesquisar e, acima de tudo, de sonhar.
3: Retrato da cerimônia da entrega de computadores portáteis aos estudantes do Instituto Superior Politécnico de Songo, ato ocorrido esta terça-feira, numa iniciativa inserida no programa do governo de disponibilização de meios informáticos aos estudantes do ensino superior. A partir da Vila do Songo, Orlando Canenecas.
2: Já está em curso o processo de produção de uma proposta de nova lei eleitoral no país. A garantia é da Comissão Técnica para a Materialização do Diálogo Nacional Inclusivo, COTE. Jornalista Paulino Nunes, da Redação Central de Informação.
7: A ação resulta da sistematização em curso das propostas recolhidas nas audições públicas que terminaram esta segunda-feira após ter sido ouvida a comunidade moçambicana residente em Portugal e na Alemanha. O presidente

0: Presidente da COT, Edson Makwakwa, explicou em entrevista à Rádio Moçambique que a Comissão está a trabalhar arduamente para assegurar que a proposta da legislação eleitoral seja submetida à apreciação do governo ainda este ano.
1: Gostaríamos que as próximas eleições possam ser reguladas por uma nova legislação eleitoral. E o caminho que se pretende seguir, tendo em conta a tendência, as eleições possam ser reguladas por uma nova

0: Estamos abertos para receber ideias, contribuições, propostas através das nossas plataformas digitais ou através do envio de documentos físicos para serem tomados em consideração.
1: O presidente da COT destaca que a comunidade moçambicana na diáspora participou ativamente e se apropriou do diálogo nacional inclusivo.
0: Tivemos uma participação ativa e maciça das comunidades de moçambicanos na diáspora que tiveram a oportunidade de apresentarem as suas ideias, as suas opiniões, as suas contribuições. Usaram este momento também para apresentar problemas específicos ligados à forma como vivem as situações ligadas ao exercício de direitos de cidadania, como tratamento de passaportes, as questões ligadas à forma como são tratados a nível da tributação, a nível da migração, das alfândegas.
1: Para além de Moçambique, a Comissão Técnica para a Materialização do Diálogo Nacional Inclusivo ouviu sucessivamente os moçambicanos na África do Sul, Eswatini, Malawi, Zâmbia, Tanzânia, Quênia, Portugal e Alemanha.

0: A governadora do Niassa defende que o Plano Estratégico da Cultura 2027-2036, em fase de auscultação, deve responder aos desafios das novas dinâmicas sociais, económicas e tecnológicas do país. Jornalista Fernando Damas.
1: Judite Massengela defendeu o fato esta terça-feira na abertura do Encontro de Auscultação Provincial do Desenho do Plano Estratégico da Cultura 2027-2036 aos fazedores das artes e cultura. A governante disse que, para o efeito, este instrumento de planificação deve conter informações sobre os desafios de gestão e preservação do património cultural, investigação, formação e produção de conhecimentos sobre as indústrias culturais e criativas. Judite Massengela considera ainda que, no documento, devem estar igualmente refletidos o desenvolvimento de infraestruturas culturais adequadas, profissionalização e financiamento aos fazedores das artes e cultura, incluindo a inserção das artes e cultura no mundo da inteligência artificial.
2: O novo plano deverá responder aos desafios atuais e projetar uma visão de futuro para o setor, tendo em conta novas dinâmicas sociais, económicas e tecnológicas.
1: Na nota introdutória, o diretor da Escola Nacional de Música, Edson Utui, disse que o novo plano estratégico do setor da cultura deve espelhar as diferentes formas de vivência dos moçambicanos.
3: Estarmos aqui é uma responsabilidade enorme porque representamos todo o povo moçambicano nas suas formas de vivência.
1: Na ocasião, Feliciano dos Santos e João Orlando, artistas baseados no Niassa, sugeriram que o novo instrumento de planificação do setor da cultura deve priorizar a formação através de excursões aos locais históricos, promoção nacional e além fronteira das artes e cultura moçambicanas. Fernando Damas, Enxing.
0: As autoridades do distrito de Vilanculo, em Iambane, continuam engajadas na criação de condições adequadas para a prática do turismo naquela vila autárquica. Jornalista Efraim Macitela.
4: O distrito de Vilanculo, em Inhambane, proclamado capital do turismo, continua a ser um polo de atração para o investimento privado estrangeiro no setor hoteleiro e de restauração. As autoridades locais anunciam o início em breve das obras de construção de um complexo hoteleiro na zona da marginal desta autarquia. Avaliado em cerca de 72 milhões de dólares, o equivalente a pouco mais de 4 mil milhões de meticais, o projeto é financiado por um consórcio de investidores sul-africanos. Além da vertente hoteleira, o empreendimento integra ações de responsabilidade ambiental, com destaque para a restauração de recifes de coral e mangais, bem como a implementação de um centro de investigação marítima focado na monitoria e educação ambiental. A edificação e

0: estrada em funcionamento do complexo hoteleiro, perspectiva a criação de centenas de postos de emprego para a comunidade local. O administrador de Vilanculo, José Jeremias, afirma que outros operadores turísticos continuam a investir na modernização das infraestruturas para responder à crescente procura deste destino.
1: Em Vilanculo vai-se construir um hotel na zona de Marginal. Já existe um espaço. Neste momento, eles estão a tramitar a legalização deste espaço. Na zona do campismo, eles vão ocupar um espaço de cerca de 2 hectares. Portanto, acreditamos nós que irá criar cada vez mais a diferença. Mas mesmo aqueles que já vinham praticando a atividade turística, estão a melhorar cada vez mais as suas infraestruturas. Para aquele que ainda tem espaço de ampliar, está a ampliar cada vez mais, sobretudo na ilha de Benguero e Magaruque. Mesmo os que estão aqui no continente, a tendência é de melhorarem cada vez as suas infraestruturas, bem como os serviços. Isto merece deste movimento constante que nós temos aqui da área do turismo. Por isso, a atividade turística como nossa bandeira, e porque nós somos o destino, há uma boa colaboração com os operadores.
0: Administrador do distrito de Vilanculo, José Jeremias, e as ações visando consolidar a posição estratégica deste destino no mapa do turismo nacional e regional. De Inhambane, Efraim Macitela.
2: De vários quadrantes do país continuam a chegar mensagens de condolências pela morte esta terça-feira, vítima de doença, do locutor jornalista desta estação emissora, Egídio Pascoal. Moisés Sayela.
3: A governadora de Manica, Francisca Tomás, endereça uma mensagem de condolências à Rádio Moçambique pela morte esta terça-feira do locutor e jornalista desta estação emissora, Egídio Pascoal, ocorrida na cidade da Beira, vítima de doença. A dirigente diz que a morte do profissional da Rádio Moçambique, que se destacou em vários momentos marcantes da província, deixa um vazio no seio dos colegas, familiares, dirigentes e amigos. Destacou ainda o profissionalismo e caráter multifacetado de Egídio Pascoal, que deve inspirar aos que abraçam a carreira de locutores e jornalistas.
4: É doloroso ouvir a morte de um jovem jornalista que ainda tinha muito a contribuir para formar, informar e entreter aos moçambicanos através do seu multifacetado trabalho na componente cultural, na componente desportiva, econômica e social. Ouvíamos o Egídio Pascoal em tudo que era assunto na Rádio Moçambique, um jornalista sempre presente na antena. Reconhecemos que a Rádio Moçambique perdeu um quadro, um profissional de comunicação pela sua veia dedicada ao trabalho. Por isso, um obrigado é insignificante pela tamanha entrega. Sabemos que, com a sua entrega ao trabalho, cobriu vários assuntos, até assumir o cargo de chefe de emissões no emissor provincial de Manica, antes da sua transferência para a província de Tete.
3: Governadora de Manica, Francisca Tomás, manifestando solidariedade para com a Rádio Moçambique pela morte esta terça-feira do locutor e jornalista desta estação emissora, Egídio Pascoal. Da cidade de Chimoio, Moisés Estrela.
2: Governadora de Manica, Francisca Tomás, manifestando solidariedade pela morte do locutor e jornalista desta estação emissora. Para amigos e colegas, Egídio Pascoal foi um profissional exímio e versátil no exercício da profissão. Gerson Jamis.
5: O produtor da Rádio Moçambique, Samuel Elias, descreve o locutor e jornalista Egídio Pascoal, falecido esta terça-feira, como um profissional inquestionável e entusiasta de rádio.
6: Era um radiófilo no verdadeiro sentido da palavra. Uma pessoa que fazia rádio com paixão, com dedicação, com entrega abnegada. O fato de nós termos entrado e termos tido a formação de produção e crítica radiofônica deve ter sido a coisa que mais nos ajudou a nós. Aprendemos a fazer a crítica da emissão desde o guião, a constituição do guião.

0: encarnação, voz, música, efeitos. Eu muitas vezes dizia e tenho dito aqui que se nós tivéssemos em cada emissor dois Egídio Pascoal, tu tinhas uma rádio com gente altamente turbo.
1: Samuel Dias ingressou na RM com Egídio Pascoal nos anos 90, onde colaborou com o Malogrado em diferentes projetos que permitiram a criação da polivalência nesta estação emissora. A produtora da RM, Julieta Mussanhana, aponta a paixão de Egídio Pascoal pela cultura como um dos vetores que o destacou como um grande profissional de rádio.
2: Egídio Pascoal inicia a sua carreira como DJ no emissor provincial de Tete. E mais tarde foi admitido como locutor, destacou-se como produtor de conteúdos culturais e como ele era apaixonado pelas artes, principalmente música, dança e teatro, rapidamente se notabilizou na cobertura de vários eventos culturais no país e em alguns países africanos.
1: Produtora da RM, Julieta Mussanhana, reagindo em torno da morte do locutor e jornalista da Rádio Moçambique, Egídio Pascoal.
3: No estrangeiro, o Gabinete das Nações Unidas contra a Droga e o Crime alertou hoje que o tráfico de medicamentos na África Central constitui uma grande ameaça para a saúde pública. É uma situação alimentada pelas dificuldades de acesso aos cuidados de saúde, segundo um documento da Organização Mundial da Saúde. Mais de 250 toneladas de medicamentos foram apreendidas em vários países como Camarões, Gabão, Tchad, Congo, Guiné Equatorial e na República Centro-Africana entre 2020 e 2025, segundo indica ainda o documento. O Quênia confirmou esta terça-feira que pelo menos uma pessoa morreu por ébola naquele território. Trata-se de um queniano que vivia na República Democrática do Congo, que veio a falecer após retomar ao seu país. De acordo com o Africa News, o governo queniano disse que a vítima teve contactos com pelo menos 28 pessoas. O tempo: a cidade de Tete poderá registrar amanhã 34 graus centígrados de temperatura máxima, seguida por Beira, Chimoio e Nampula com 32 graus. Para Pemba, prevê-se uma máxima de 31 graus, Vilanculo, Climane de Xinga 30, Maputo 28, Xaixé e Inhambane poderão registrar 27 graus centígrados de temperatura máxima. Está completa a informação no último jornal. Despedem-se Júlio Mabota e Sidónio Pires. Boa noite e até a próxima.
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